0: e intercessão, o anjo do Senhor anunciou a Maria.
1: E ela concebeu do Espírito Santo.
0: Eis aqui a serva do Senhor.
1: Faça-se em mim segundo a vossa palavra.
0: E o Verbo divino se fez carne.
1: E habitou entre nós.
0: Ave Maria, cheia de graça, o Senhor é convosco. Bendita sois vós entre as mulheres. Bendito é o fruto do vosso ventre, Jesus.
1: Santa Maria, Mãe de Deus, rogai por nós, pecadores, agora e na hora de nossa morte. Amém.
0: Imaculada Conceição, rogai por nós. O Senhor esteja convosco.
2: Ele está no meio de nós.
0: Pela intercessão da bem-aventurada Virgem Maria, abençoe-vos o Deus Todo-Poderoso, Pai e Filho e Espírito Santo.
1: Amém.
0: A todos um santo domingo, santa semana, ide em paz, que o Senhor vos acompanhe.
2: Graças a Deus.

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Aquele que vem a mim nunca mais terá fome. 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
1: 20 horas e 9 minutos.

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1: 20 horas e 12 minutos.
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Uma salva de palmas a esse Deus que tem sempre o melhor. Ele está no controle, confia, tenha fé, ele te levanta. Não há depressão, não há ansiedade, não há problema maior que o amor de Deus. Amém. Vocês, Bruna Marta, uma salva de palmas. 95

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2: 20 horas e 28 minutos.
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10: 20 horas e 32 minutos.

Muitas vezes as suas lágrimas são a cura da tua alma. Muitas vezes as tuas lágrimas são a cura da tua família, a cura do teu coração. O Senhor vê o seu sofrimento. Continue lutando, porque o Senhor vai vencer na sua vida. Glória a ti, Jesus.

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1: 20h47.
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1: 20:56.
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1: 21 horas.

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1: 21 horas e 9 minutos.

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1: 21 horas e 27 minutos.

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1: 21 horas e 46 minutos.

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1: 22 horas.
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Louvado seja nosso Senhor Jesus Cristo. Toca a trombeta, sacristão. Toque os carrilhões, sacristão. Porque hoje é o dia da grande festa das Santas Chagas, das Chagas Dolorosas de nosso Senhor Jesus Cristo, Semana das Santas Chagas. Mas hoje é o sábado, quando nós celebraremos as Chagas Dolorosas de nosso Senhor Jesus Cristo, com aquela belíssima procissão o dia todo. E você que está nos acompanhando de todas as formas, quero lembrar a você, povo de Deus amado, povo querido que está na festa das Santas Chagas, pessoas que estão acompanhando por todo o Brasil, estão acompanhando também nos telões externos da festa das Santas Chagas, pessoas que estão acompanhando dentro do santuário de Nossa Senhora de Guadalupe e Jesus das Santas Chagas. Hoje é o sábado de celebrarmos as Chagas Dolorosas e mais à noite nós teremos aquela belíssima procissão contemplando as Chagas Dolorosas de Nosso Senhor Jesus Cristo e a Via Sacra Ensenada. Filhos amados, nós estamos em plena novena dos arcanjos, terceiro dia. Arcanjos Miguel, Gabriel, Rafael. Gabriel, Deus fala. Rafael, Deus cura. Miguel, Deus liberta. Saúdo a todos a partir da Rádio Evangelizar, de onde tudo começa. Saúdo as rádios irmãs cujos nomes

0: muito neste momento.
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0: Saúdo a você pela TV Evangelizar, sinal digital em todo o país, em várias cidades, canal aberto, pelo YouTube, Padre Manzotti Oficial, isto mesmo, Padre Manzotti Oficial, pelo aplicativo da Associação Evangelizar é preciso, e todas as plataformas.

Deus, neste sábado da festa das Santas Chagas, nele posso confiar, está na mão de Deus, e eu coloco nas mãos de Deus, nas mãos de Jesus das Santas Chagas, com grande alegria. Vamos juntos, querido povo de Deus, em nome do Pai, do Filho e do Espírito Santo. Amém. Naquele tempo, todos estavam admirados com todas as coisas que Jesus fazia. Então Jesus disse a seus discípulos: prestai bem atenção às palavras que vou dizer. O Filho do Homem vai ser entregue nas mãos dos homens. Mas os discípulos não compreenderam o que Jesus dizia. O sentido lhes ficava escondido, de modo que não podiam entender. E eles tinham medo de fazer perguntas sobre o assunto. Senhor, sem dúvida, a tua ação, teu agir, o amor, as curas, o apelo de conversão, os milagres e prodígios, sua palavra de autoridade, provocava admiração nas pessoas. Mas, Senhor, isso não iludia, porque sabia que necessariamente a admiração não se traduziria em seguimento, comprometimento. Por isso, disseste com clareza: a minha missão é obedecer ao Pai, ser fiel ao Pai. E pela fidelidade ao meu Pai que está no céu, eu serei entregue nas mãos dos homens, julgado, condenado injustamente e morto injustamente. Ser fiel ao Pai. Este evangelho nos acena as chagas dolorosas que Jesus terá na cruz ao ser crucificado. E eu comecei hoje o programa dizendo que nós estamos em plena semana da festa das Santas Chagas. E você que sabe como nós celebramos, depois de uma semana intensa, intensa, sábado e domingo, hoje e amanhã, tem um caráter muito especial, pois hoje nós contemplamos as chagas dolorosas de Jesus. Como eu disse, o dia todo, toda a programação para isso, culminando com a procissão que faremos à noite. Você vê imagens do ano passado, imagens, e eu convido você a já rezar pelos frutos desta via sacra encenada que nós faremos pelas ruas de Curitiba. Milhares de pessoas estarão presentes, caravanas já chegaram, e você vai poder acompanhar pela TV Evangelizar, ao vivo, pelo aplicativo.

0: e somos chamados a contemplar esta via sacra de amor, onde nosso Senhor Jesus Cristo, por amor ao Pai e para nossa redenção, se entregou até a morte e morte de cruz. Por isso, Senhor, nós te pedimos, pelas tuas santas chagas dolorosas hoje, apresentamos as nossas preces, os nossos pedidos, os nossos clamores. Qual a intenção que você traz no seu coração? Qual a intenção que você quer colocar nesta festa das santas chagas? Basta uma gota do teu sangue e eu serei curado, Senhor. Basta uma gota do teu sangue e eu serei libertado. Coloquemos as pessoas e milhares de pessoas que nos ligam pedindo oração. Doentes, famílias em crise, problemas de vícios. Cada um sabe o que está passando. Coloque nas santas chagas de Jesus, hoje contemplando as dolorosas, e peça, Senhor, eterno Pai, eu vos ofereço as santas chagas de nosso Senhor Jesus Cristo, para curar as de nossas almas. Nós só começamos o programa, nós voltamos já. Volte comigo nesse dia tão especial. Voltamos já.
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3: 22:12.
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0: 22:15.
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0: Filhos e filhas, hoje estamos em profunda sintonia, o Brasil inteiro nos acompanhando nessa festa das Santas Chagas. Mais uma vez, minha saudação a quem está acompanhando também aqui pelos telões que estão expostos externamente, também dentro do santuário, esperando esta programação intensa, ou melhor, na continuidade, porque já começou muito cedo. Quero lembrar que logo depois do programa nós teremos luz e louvor e pregação com o padre Cleodon Amaral, às 12 horas a Santa Missa, depois a programação artística, às 15 horas o terço das Santas Chagas com o padre Jesus Aguiar e irmã Zélia, às 18 horas Santa Missa, às 19 horas procissão com a Via Sacra Ensenada. Portanto, querido povo de Deus, você de Curitiba, região metropolitana, venha, venha com velas e vamos juntos fazer a procissão das Santas Chagas de Jesus. No sábado, hoje, nós lembramos as chagas dolorosas de nosso Senhor Jesus Cristo. Amanhã, domingo, celebramos as chagas gloriosas. Mas esta procissão, toda procissão tem um significado muito especial. Mas esta em particular, qual a sua intenção? Feliz de quem pode estar presencialmente, saindo do santuário, percorrendo as ruas de Curitiba e contemplando as estações da Via Sacra encenadas. Isso nos ajuda muito a contemplar este amor redentor de nosso Senhor Jesus Cristo, esta fidelidade ao Pai, esta fidelidade a Deus, esta fidelidade àquele que é a razão, Pai misericordioso e nosso Senhor Jesus Cristo, que vai até o fim por amor. E qual a sua intenção deste ano? Para que você possa dizer: eu celebrei a festa das Santas Chagas, eu celebrei este ano e recebi esta graça. Um ano nós estamos para pedir, outro ano para agradecer. Sempre assim. Portanto, um sábado muito especial para todos nós. Lembrando, você de todo o Brasil acompanha pela TV Evangelizar, aplicativos, YouTube Padre Manzotti, é transmitido na íntegra, YouTube Padre Manzotti Oficial. Anne Caroline, que a paz de Jesus esteja com você.
1: Com o senhor também, Padre Reginaldo Manzotti, é uma bênção falar com o senhor, a sua bênção também, um bom dia.
0: Bom dia, Deus abençoe, seja muito bem-vinda na festa das Santas Chagas. E você fala de onde?
1: Eu falo de Aracaju, Sergipe, acompanho o senhor pela Rádio Cultura e também pelo aplicativo Rádios Netes, a Rádio Evangelizar.
0: Tá bom, querida, então não esqueça de hoje acompanhar pelo YouTube, pelo aplicativo, toda a Via Sacra das Santas Chagas de Jesus. Pois não, Anne Caroline?
1: Com certeza, eu acompanho a semana toda o senhor, viu, Padre Reginaldo Manzotti, pelo YouTube, pelo Rádios Netes, pela Rádio Evangelizar. Tá tudo certo. Que o senhor faz, eu estou acompanhando. Inclusive, eu estive na missa do senhor no dia 6 de agosto, que foi a missa da Transfiguração. Opa. Pessoalmente em Curitiba, viu? Opa. Estive aí no Santuário de Nossa Senhora de Guadalupe, ao lado do meu pai Barroso Guimarães, que também é radialista, assim como eu. Amém. Ao lado da minha mãe Rosângela e ao lado do meu irmão Júnior. Ficamos bem pertinho do senhor, só não deu para cumprimentar o senhor depois, porque o senhor teve uma reunião, mas o meu sonho era poder

0: apertado a mão do senhor.
1: Então, que bom que você veio, obrigado por ter vindo e seja sempre bem-vinda ao Santuário de Nossa Senhora de Guadalupe.
0: Compramos a imagem da Santa Chagas.
1: Ah,
0: eu estou com a fitinha da Santa Chagas no meu braço direito.
1: Amém.
0: E também com a pulseirinha da Santa Chagas.
1: Que coisa.
0: E quando
1: boa.
0: O senhor perguntou quem está me visitando pela primeira vez, eu levantei a mão. Eu estava com um casaco rosa e óculos escuros.
1: Amém, filha. Seja sempre bem-vinda.
0: E eu não esqueço daquela frase que o senhor dizia assim: Senhor, salva-me. Eu repeti 3 vezes essa frase.
1: Ô, filha, que coisa linda. Deve ter sido o evangelho da tempestade acalmada e a frase.
0: Isso, da tempestade, que inclusive teve até aquela música que a gente gosta muito. A tempestade vai passar.
1: É verdade. Foi São Pedro que disse: Senhor, salva-me. E nós temos que sempre dizer o mesmo. Vamos lá, filha. O que você quer partilhar?
0: Eu tenho um testemunho, padre, que eu sou deficiente visual.
1: Oi?
0: Eu sou deficiente visual. Eu tenho retinopatia da prematuridade do 5º grau. Eu nasci com 1,5 kg de 7 meses. E eu perdi a visão.
1: Certo.
0: E aos 33 anos, ou seja, no ano de 2022, eu comecei a sentir fortes dores nos meus dois olhos.
1: Sim.
0: E principalmente no olho direito.
1: Sim.
0: Passei por uma peregrinação de médicos de 2022 a 2023.
1: Certo.
0: E existia a possibilidade de perder os meus dois olhos.
1: Sim.
0: E eu clamei muito à Santa Chagas, pedi a Jesus que derramasse uma gota do precioso sangue, a Santa Luzia, que é a protetora dos olhos, e também a Nossa Senhora de Aparecida.
1: Certo.
0: E eu tive percepção luminosa. Devido à percepção luminosa que eu tive, então os médicos descartaram a possibilidade de tirar os meus dois olhos.
1: Certo.
0: E o meu sonho era testemunhar essa graça no programa do Senhor para o Brasil
1: e
0: o mundo.
1: Hoje é teu
0: ver
1: dia.
0: Que Jesus, com certeza, ver que Jesus é o médico dos médicos e que nunca nós estaremos só. E por isso eu digo assim: graça testemunhada é graça alcançada. Toca o sino, sacristão.
1: Toca o sino,
0: sacristão. E não fique triste.
1: Isso é coisa linda, filha. Louvado seja Deus, Anny Caroline, que você recebeu esta graça do Senhor da Santa Chaga, Santa Luzia, quem eu rezo também pelos meus olhos, que também passo por dificuldades. Eu acho que todo mundo sabe disso. E graças a Deus que nós temos intercessores no céu, junto a Deus, não é verdade, Anny Caroline?
0: Com certeza. E assim, meu nome é Anny Caroline, mas todos me conhecem aqui em Sergipe, principalmente no rádio, por Carol Guimarães, viu, Padre Reginaldo?
1: Então, a nossa radialista Carol Guimarães, o pai que também é radialista Barroso, né? Que Deus abençoe. Filha, continuaremos rezando por você, tá bom, Anny Caroline? Que Deus abençoe Aracaju. Ela acompanha pelo YouTube, aplicativo, Rádio Cultura FM, arcebispo lá, Dom José Josafá Menezes da Silva, de Aracaju. Mais uma vez eu lembro, onde pega a TV Evangelizar, você pode acompanhar hoje a procissão maravilhosa, que tem todo um significado de cura, libertação, uma gota do sangue redentor recai sobre nós. Você pode acompanhar pelo YouTube Padre Manzotti. Ainda hoje vou falar a programação de amanhã. Você sabe que a festa das Santas Chagas é uma festa realmente de milagres e prodígios em nossa vida. Você que é de Curitiba, região metropolitana, não fique fora dessa. Venha hoje, às 19 horas, estou saindo com a procissão. Procissão, via sacra, oração. Escute este testemunho. Não dá tempo, gente. Mas então eu só falo que amanhã, padre, o senhor falou bastante de hoje, e amanhã? Amanhã, então, gente, melhor ainda, começa 7:30 da manhã e segue o dia todo, pregações, terço, depois nós teremos a missa às 9 horas, depois missa às 11 horas que eu presido, à tarde nós teremos pregação, terço das Santas Chagas, louvor e adoração.

0: e adoração ao Santíssimo. Depois nós teremos às 18 horas missa de encerramento. Então, hoje e amanhã, um horário marcado para celebrarmos a festa das Santas Chagas. Eu vou para o intervalo e volto com a leitura orante. Volte comigo.
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3: 22 horas e 26 minutos.
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Mas existe uma música que tem muito a ver, que nós chamamos sobre a Via Sacra, Jesus andando na Via Dolorosa. E eu gostaria de lembrar, antes da leitura orante, agora, qual a intenção que você vai colocar agora? Eu volto a dizer, na festa das Santas Chagas deste ano, na festa das Santas Chagas deste ano, qual a intenção? Qual a sua intenção? Nós começamos na segunda-feira. Nós passamos por São Pio de Pietrelcina. Nós estamos na novena dos arcanjos. Hoje, terceiro dia. Qual a intenção, filho? Vai lá no fundo do teu coração. Você escutou a Ana Carolina lá de Aracaju? Eu fui até Curitiba e fui testemunhar uma graça e testemunhou hoje. Filhos, aproveite agora. Ligue 0800 410 6060 e coloque a sua intenção para a festa das Santas Chagas, hoje dolorosas, amanhã gloriosas. As intenções estarão na missa do meio-dia, amanhã o dia todo, ainda é tempo. 0800 410 6060 ou pelo WhatsApp 41 3221 6060. Fale com os nossos atendentes e eu tenho certeza, em nome de Jesus, que sua graça chegará. Não desista. Agora, vamos continuar com a nossa leitura orante dos profetas. Bíblia aberta, cartilha de oração.

Primeiro Reis, capítulo 18, versículo 41 seguintes. Para quem caiu de paraquedas hoje, nós estamos na leitura dos profetas. E em particular, estamos no profeta Elias. Já o fizemos do profeta Samuel, último juiz e primeiro profeta. Agora é Elias. Se você perdeu o que foi ontem,

ou perdeu o contexto de Elias, está tudo no YouTube. Para você saber a história de Elias completa. Hoje, capítulo 18, versículo 41. Então, Elias disse a Acabe: agora vá comer, pois eu já estou ouvindo o barulho de muita chuva. Lembre-se, eu sempre faço uma volta para quem cai de paraquedas. Houve uma grande seca, terrível seca em Israel, terrível. Enquanto Acabe foi comer, Elias subiu até o alto do Monte Carmelo. E ali ele se inclinou até o chão, pôs a cabeça entre os joelhos e disse ao seu ajudante: vá e olhe para o lado do mar. O ajudante foi e voltou dizendo: não vi nada. Sete vezes Elias mandou que ele fosse olhar. Na sétima vez ele voltou e disse: escute isto, eu vi, subindo do mar, uma nuvem pequena, do tamanho da mão de um homem. Então Elias mandou: vá onde está o rei Acabe e lhe diga que apronte o carro e volte para casa, senão a chuva não vai deixar. Em pouco tempo o céu se cobriu de nuvens escuras, o vento começou a soprar e uma chuva pesada começou a cair. Acabe entrou no seu carro e partiu de volta para Jezreel. O poder do Senhor Deus veio sobre Elias, e ele apertou o seu cinto e correu na frente de Acabe todo o caminho até Jezreel. Palavra do Senhor, graças a Deus. Que texto maravilhoso. Por vários motivos, eu explico. Uma grande seca. Às vezes nós passamos por uma grande seca na nossa vida. Passamos por um grande deserto em nossa vida. E parece que não vai parar. A seca não vai se extinguir. Também não só na vida pessoal, em todos os aspectos, um grande deserto. Elias é um homem de Deus. E como homem de Deus, ele sobe o Monte Carmelo, sim. O Monte Carmelo de Nossa Senhora do Carmo. O Monte Carmelo que eu fui filmar, o Monte Carmelo que fica lá na Terra Santa, perto da bacia de Haifa. E lá, no Monte Carmelo, ele pede ao seu ajudante: vá olhar o mar. Não vejo nada. Na sétima vez, o que é que ele vê? Ele não vê o céu escuro. Ele não vê uma chuva já sendo formada. O que ele vê? Eu vi subindo do mar uma nuvem pequena do tamanho da mão de um homem. Às vezes, a resposta de Deus vem de forma suave, quase que imperceptível. Mas só quem é pessoa de Deus, Elias, homem de Deus, consegue perceber que é Deus agindo. Será que no deserto das nossas vidas conseguimos perceber que uma nuvem tamanho de uma mão

já é o prenúncio da graça? Ei, você está no deserto? Você está numa aridez? Confie no Senhor. Ele está mandando a chuva. Ele está mandando a água que dessedenta. Ele está mandando o deserto que será extinto. Mas tem mais. Existe aqui, do ponto de vista da mariologia, um significado maravilhoso. Mas isso nós vamos rezar depois do intervalo. Eu volto já. Texto maravilhoso e lindo. Volte comigo.

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2: 22:37.
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0: 22h40.
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0: E continuando a reflexão e oração, 1 Reis, capítulo 18, versículo 41 a 46. Nós que somos da obra evangelizar é preciso, e bebemos desta fonte de Elias, do Cariri, do Carite, do Carite. Sabe como os santos padres viram esta nuvem? Esta nuvem vista como Nossa Senhora. Isso mesmo. Uma pequena nuvem do tamanho da mão de um homem é Nossa Senhora no horizonte, que vem trazer Jesus Cristo. Isso é muito forte. Então, ficando com a imagem do deserto que talvez você esteja passando, Senhor, mande essa chuva que possa me dessedentar. Pensando no deserto que a sociedade, o mundo está vivendo, mande Jesus, que vem quebrar o ciclo de ódio, de injustiça, de desrespeito à vida. Do ponto de vista mariano, é Nossa Senhora a nuvem que vem trazer Jesus. Então hoje, ó Maria, nossa mãe, traga-nos o fruto bendito do teu ventre, Jesus Cristo, que vem como uma chuva no deserto, fazer com que da areia surja um jardim.
1: Minha mãe.
0: Amém.
1: Maria.
0: Amém. Escute esse testemunho.
2: Me chamo Maurício, da cidade de Palmeiras, de Engenho, Alagoas. Queria fazer um testemunho sobre duas graças alcançadas. Uma é sobre minha mãe, que nesse mês de agosto vinha fazendo tratamento de um mieloma, e após exames de laboratório foi detectado que o mieloma foi curado por Deus, Nossa Senhora Virgem Santa Maria.
0: Amém.
2: E o menino Jesus de Praga. E o outro é sobre a minha pessoa. Estava em investigação de um CA de próstata e fiz uma biópsia. E segunda-feira passada recebi o resultado negativo para o exame.
0: Deus seja louvado.
2: Eu queria testemunhar essas graças. Graças
0: a Deus. Nada melhor do que hoje.
2: Alcançadas. Toque o sino, sacristão.
0: Deus abençoe.
2: O Reginaldo Manzotti, pela Rádio Sampaio, de Palmeiras dos Índios. E um pingo de sangue da Santa Saga de Nosso Senhor Jesus Cristo foi derramado sobre as nossas enfermidades.
0: Amém, filho, amém. Escutei no final tudo, mas no final foi uma gota do sangue redentor de Nosso Senhor Jesus Cristo que derramou sobre mim, sobre nós. Meu abraço, Maurício, de Palmeira dos Índios. Acompanha, como ele mesmo disse, pela Rádio Sampaio e Rádio Palmeira FM. Mais uma vez, hoje, chagas dolorosas e chagas amanhã gloriosas. Mais uma vez eu digo, que o Brasil pare, que o mundo pare para a procissão de hoje, meus irmãos, mas vai mandando as suas intenções na via dolorosa de Nosso Senhor Jesus Cristo, contemplando as chagas, nas chagas abertas de Jesus. Qual a sua intenção? Vai ligando 0800 410 6060 41 3221 6060. Você, Curitiba, região metropolitana, venha celebrar juntos hoje as chagas dolorosas, amanhã as chagas gloriosas de Nosso Senhor. Antes de eu falar com a Rosiane, eu quero lembrar você,

0: Eis a quaresma de São Miguel, vem Arcanjo Miguel. Hoje, às 9:30 da manhã, foi o 37º dia e nós pedíamos a graça de reconhecer as graças. Isso mesmo, nós pedimos, dai-nos, Senhor, a graça de reconhecer as graças que nos são dadas. Pedir e não olhar para trás. Quantas vezes Deus nos sustenta? Lembrar que a gratidão fortalece a fé para enfrentar a próxima batalha. Então, você fez a quaresma de São Miguel às 9:30 da manhã, YouTube Padre Manzotti? Perdeu? Logo depois do programa, faça no YouTube. 37º dia, gente, você começou, vão até o fim, na quaresma de São Miguel. Eu espero por você, YouTube Padre Manzotti Oficial. Rosiane, que a paz de Jesus esteja com você.
1: Bom dia, padre. Bom dia.
0: Deus abençoe. De onde você fala?
1: Recanto das Emas, Distrito Federal.
0: Recanto das Emas, Distrito Federal. E como você me acompanha?
1: Pelo YouTube, pelo aplicativo da TV Evangelizar.
0: Amém, querida. Então, pelo aplicativo você vai acompanhar todo dia de hoje, inclusive a procissão das Santas Chagas de Jesus, e amanhã o dia todo a festa de Jesus das Santas Chagas, tá bom, Rosiane?
1: Tá bom.
0: Diga, minha filha, a palavra é sua.
1: Eu tenho um testemunho para dar, padre, queria também fazer um pedido de oração.
0: Então comece pelo testemunho e depois vamos ao pedido de oração.
1: Tá bom. Eu sou casada com o seu Francisco Milfon há 23 anos. Ele tem 65 anos. Em 2024, ele deu um AVC, hemorrágico.
0: Oh, meu Deus.
1: Aí ficou 2024 até julho de 2025 sem dar nada. Quando foi dia 6 de julho de 2025, ele deu uma convulsão e um AVC isquêmico.
0: Meu Deus.
1: De julho de 2025 para cá, já foram 17 AVCs. Aí morávamos no Goiás, mudamos pro DF, aí estão investigando, aí comecei a acompanhar o senhor, a fazer a novena de Jesus da Santa Chaga, se tornamos associados,
0: certo.
1: Tanto ele como eu, pedi a Jesus da
0: eu
1: Santa
0: agradeço
1: Chaga.
0: Em nome. Agradeço em nome da obra.
1: Tá bom, que derramasse uma gota do seu sangue sobre a saúde dele, né? Aí todo dia a gente acompanha o senhor, reza o texto à tarde, à noite, quando vai dormir. Aí vai fazer 3 meses que ele não tem nada, porque antes a gente estava em duas vezes no hospital, ele dando pico de sangramento.
0: Meu Deus, tá certo,
1: é,
0: filho.
1: Padre.
0: Então vamos continuar pedindo e peça nessa festa das Santas Chagas pelo Francisco, né?
1: É.
0: Pedindo a Deus que não dê mais nenhum problema e que ele possa ficar estável na sua enfermidade. Tá bom, filha?
1: Tá bom, padre.
0: E você falou que... Então, pera lá. Graça recebida?
1: É graça alcançada. Toca o sino, sacristão.
0: Amém. Isso mesmo. E para quem vai pedir oração?
1: Para mim, padre. Para minha família, né?
0: Tá.
1: Porque a minha filha de 16 anos, que arrumou um serviço agora, tá. Primeiro emprego dela.
0: Sim.
1: Ela é uma menina muito boa. Eu só tenho uma filha com ele, né?
0: Como é que é o nome dela?
1: Isadora de Oliveira.
0: Anotei.
1: Aí, e sobre minha saúde, que eu descobri agora que eu tô com umas pedrinhas na vesícula, né? Mas não tá doendo, não.
0: Mas que tire, né, filha? Que espila aí, que possa expelir isso de uma vez, né? Não? Tá bom, filha. Deus abençoe, Rosiane, de Recanto das Emas, Distrito Federal. Ela falou pelo YouTube, mas em Brasília tem quem nos transmite, Rádio Nova Aliança FM, Dom Paulo César Costa, Arquidiocese de Brasília. Gente, o sinal pro intervalo tá vindo, mas eu quero lembrar você hoje, ligado na TV Evangelizar, YouTube Padre Manzotti, a tarde toda e principalmente tem a missa depois às 19 horas, nós saímos em procissão, mas é de grande graça e bênção. E amanhã, o dia todo, eu volto já, volte comigo.

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2: 22 horas e 51 minutos.
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0: Meus amados, hoje aniversário do arcebispo Dom Maurício Goto de Camargo, da Arquidiocese de Botucatu, São Paulo. Cidade FM Juara, Mato Grosso. Amanhã, Dom Rubens Sevilha, da Diocese de Bauru, São Paulo. Caruari, cidade de Amazonas, completando 115 anos. Onde temos a TV Evangelizar 27.1, Nativa FM de Quartel Geral, Minas Gerais, Paz FM Mulungu, Ceará, Princesa do Norte FM, Morrinhos, Ceará. Bom, sacristão, foi muito bom essa música, que tem tudo a ver com a leitura orante. Até foi lembrado, né? Foi lembrado por uma pessoa, a tempestade vai passar, e Elias, que fez essa experiência, o servo de Elias, e Elias interpretou a chuva que vem, e Maria que vem nos trazer Jesus Cristo. Que coisa mais linda, gente. Você sabe que eu vibro demais na festa da Santa Chagas, você está percebendo esses dias. Então, só quero lembrar a você a programação de hoje. Hoje eu já falei bastante, né, a programação. Tem a tarde toda, mas não esqueça, à noite, às 18 horas, missa no santuário, às 19, a procissão e a via sacra encenada. Não é passeata, é procissão. Tragam velas, tragam velas. Também temos aqui à disposição, está vendo, inclusive com a canopla, olha, uma multidão de gente. E a via sacra, as 15 estações encenada. E nós vamos tomar graças e bênçãos de Deus. Lembrando, meu abraço a quem está acompanhando ali, estou até saudando, dentro do santuário, já esperando a missa. Você que está acompanhando lá fora, Deus seja louvado. E lembrando, querido povo de Deus, amanhã não é por menos. Amanhã começa às 7:30 da manhã a programação. Gente, é o dia todo, missas 9, missas 11. Lembrando, nós teremos Padre Cleodon, nós teremos Irmã Zélia, Frei Renan, nós teremos Marisa Graneiro, nós teremos Padre Leonardo, Padre Alex Nogueira, às 16:30. Depois, às 17:15, adoração, missa de encerramento comigo. Tá aí, gente, festa da Santa Chagas. Mais uma vez, lembrando, povo de Deus, não fez a quaresma antes do Experiência de Deus? Faça depois. Vai lá no YouTube, Padre Manzotti. Hoje, reconhecer as graças de Deus. Como é importante. Na batalha espiritual, um grande desafio é combater a ingratidão. A ingratidão atrapalha. A ingratidão é um obstáculo. Filhos queridos, não esqueça, nós vamos celebrar o jubileu de diamantes, 60 anos da renovação carismática católica. Mais informação você pode ter através do 419-8753-3300. A saída é dia 6 de maio. A Pentecostes vai ser em Assis. Uma terra de São Francisco, Santa Clara, São Carlos Acutis. Mas nós passaremos por Palermo, Selafu, Siracusa, Santa Rita de Cássia, Taormina, Costa Amalfitana, Ilha de Capri, Nápoles, e depois Assis, Pentecostes, e depois Roma, 60 anos da renovação. Vamos juntos comigo. 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Você que estiver pelo santuário e puder, ajude na ação pintar a casa da mãe. Você pode ir na secretaria, você pode ir no plantão do dízimo, você pode fazer a sua doação. Ajude a pintar a casa da mãe. Nós estamos agora em setembro, na segunda etapa. Faça sua doação espontânea, a partir de R$500, mas toda doação é bem-vinda em envelope. Você pode deixar nos cofres do santuário. Nós precisamos, essa casa da mãe, que inclusive está sendo o lugar onde se celebra a festa das Santas Chagas, precisa da sua ajuda. E agora, queridos irmãos e irmãs, com autoridade, Vamos juntos. Terceiro dia da novena dos arcanjos.
1: Há uma certeza que paira.
0: Arcanjo Gabriel,
1: auxílio celeste,
0: portador das boas novas, das mudanças, da sabedoria e da inteligência. Arcanjo Gabriel, arcanjo da anunciação, trazei a palavra de Deus e que ela permaneça em meu pensar e meu agir. Fazei com que eu também seja um verdadeiro dos preceitos do Senhor, por palavras de bondade, solidariedade. Arcanjo da anunciação, vinde em meu auxílio. Arcanjo Rafael, guardião da saúde e da cura. Coloque os doentes aqui, filho. Arcanjo Rafael, peço que os raios curativos desçam sobre mim, dando-me saúde e cura dos males do corpo e da alma. Guardai o meu corpo, a minha mente, livrando-me de todas as doenças. Que vosso raio curativo esteja em meu lar, sobre os meus familiares e no trabalho que executo, com as pessoas com quem convivo diariamente. Arcanjo Rafael, transformai a minha alma e o meu ser, para que eu possa sempre refletir vossa luz. Arcanjo Rafael, Deus cura, curai nossas enfermidades, curai nossas enfermidades, curai nossas enfermidades. Arcanjo Miguel, príncipe, guardião, guerreiro, defendei-me com vossa espada, protegei-me com vosso escudo, não permita que o mal me atinja. Protegei-me, Arcanjo Miguel, contra os assaltos, roubos, acidentes e quaisquer atos de violência. Livrai-me das pessoas negativas e invejosas. Levanta o vosso escudo de proteção no meu lar, sobre a minha família, parentes e amigos. Arcanjo Miguel, trazei paz e libertação. Arcanjo Miguel, defendei-me no combate. Arcanjos de Deus, vem em meu auxílio. Arcanjos do Senhor, vem em meu socorro. O Senhor esteja convosco. Ele está no meio de nós, abençoai a todos no Brasil e no mundo, aqueles que estão acompanhando no Santuário de Guadalupe, os que estão acompanhando fora nos telões. Abençoai, Senhor, esta festa das Santas Chagas, a nossa procissão de hoje, em nome do Pai, do Filho, do Espírito Santo, amém. Eu me despeço, não podia ser diferente, com o terço da Santa.
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4: 23 horas e 1 minuto.
5: Sim, minha irmã, a vocês que nos acolhem, louvando e agradecendo a Deus por mais um dia. A você, meu irmão, aí na sua casa, no seu cantinho de oração, na sua igreja doméstica. A você, irmão querido, irmã querida, vocês que estão pelas estradas do Brasil, louvando e agradecendo a Deus. Muitos irmãos vindo em direção à casa da Mãe Aparecida, neste Domingão da Graça de Deus. Obrigado a você, meu irmão, que está aí também cumprindo a sua missão, trabalhando em mais uma madrugada, junto conosco, nos fazendo companhia. Obrigado a você que nos ouve e reza conosco por uma das nossas rádios parceiras, rádios que integram a Rede Aparecida de Rádio. A você, meu irmão querido, minha irmã querida, que reza conosco pelo aplicativo Aparecida, pelo a12.com/rádio Aparecida. Vamos juntos para mais uma caminhada de fé, de amor, paz, esperança, força e coragem para mais um dia com a graça de Deus, a proteção e a intercessão de nossa mãe, a Senhora Aparecida. Obrigado a você, meu irmão querido, que reza conosco neste dia 27 de setembro, Domingão da Graça de Deus. Domingo do Senhor. A produção é de Marcos Tiago, Paula Castro na coordenação, na direção Padre Missionário Redentorista Vanderlei Souza. Hoje nós estamos vivendo o 26º domingo do tempo comum. Obrigado pelo seu carinho, obrigado pela sua companhia, obrigado a você, meu irmão, minha irmã, que está rezando conosco desde as 7 da noite, na companhia de Evandro Brum, agora conosco, e às 4 da manhã, o Santo Terço Mariano, você rezando novamente conosco, por você, pela sua família, por aquelas pessoas que pedem nossas orações. Obrigado a você que está aí no 3104-1043, enviando a sua mensagem de fé, de esperança e também as suas intenções para rezarmos juntos. E fim de semana, você já sabe, quem nos faz companhia é o missionário redentorista Padre William Betônio, direto de Bom Jesus da Lapa, da nossa querida Rádio Bom Jesus FM, a Rádio Bom Jesus FM, a 98.1. Padre William chegando com esse nosso momento de evangelização e reflexão, com os ponteiros apontam para o infinito.
6: Concebeu do Espírito Santo. Ave Maria, cheia de graça, o Senhor é convosco. Bendita sois vós entre as mulheres, e bendito é o fruto do vosso ventre, Jesus. Santa Maria, Mãe de Deus, rogai por nós, pecadores, agora e na hora da nossa morte. Amém. Rogai por nós, Santa Mãe de Deus, para que sejamos dignos das promessas de Cristo. Oremos e fundi, Senhor, vos

0: vossa graça em nossos corações, para que nós que conhecemos pela anunciação do anjo a encarnação de Jesus Cristo, vosso Filho, cheguemos por sua paixão e morte de cruz à glória da ressurreição. Pelo mesmo Cristo nosso Senhor. Amém.
1: Olá, queridos ouvintes da Rádio Aparecida e da Rede Aparecida de Rádios. Eu sou o padre William Betônio, missionário redentorista, e tenho o prazer de estar aqui com você no fim de semana, aos sábados e domingos, neste momento em que os ponteiros apontam para o infinito, trazendo um pouco da reflexão da liturgia deste final de semana, 26º domingo do nosso tempo comum. A liturgia deste domingo nos ajuda a compreender um pouquinho a expectativa do reino de Deus para nós. Nós já começamos na semana passada vendo essa expectativa. Nos lembramos que o evangelho do domingo passado falava de um patrão que pagou a mesma diária a trabalhadores que trabalharam por tempos diferentes. E o reconhecimento da força de trabalho de cada um não está no próprio julgamento, dizendo, eu mereço isso ou mereço aquilo porque trabalhei menos ou mais, mas está justamente na bondade e na misericórdia daquele que contratou e quis dar o mesmo salário a todos que trabalharam. Esta mesma lógica, mesma reflexão continua também neste domingo 26º, porque aqui nós encontramos neste evangelho de Mateus, neste trecho, a parábola daquele pai que pede para os dois filhos, né? Pede para o primeiro filho ir trabalhar na sua vinha. O filho diz que não, mas depois ele se arrepende e vai, e depois pede para o outro filho, para que ele possa ir trabalhar, e o filho não vai trabalhar na vinha, diz que sim, mas não comparece. E aqui Jesus faz o comparativo com os mestres da lei e as prostitutas e os cobradores de impostos. Por quê? Os fariseus, os mestres da lei, aqueles que se consideravam perfeitos, justos, na verdade eles já se consideravam dentro da vinha, como se eles já estivessem fazendo parte desse trabalho, então não tinha mais por que fazer, mas eles viviam apenas a legalidade pela legalidade, perderam completamente o sentido da lei. E os cobradores de impostos, as prostitutas, aqueles que eram marginalizados, excluídos, aqueles que não sentiam que tinham parte neste reino de Deus, nessa presença de Deus para o povo de Israel, são aqueles que são realmente agraciados. Por quê? Eles, apesar de parecerem dizer não, na verdade eles vão, eles comparecem. E comparecer nesta vinha, assim como diz o evangelho, é estar vivendo de maneira própria, íntegra, aquilo que pede o reino de Deus. Tanto que na nossa segunda leitura de hoje, nós temos a carta de Paulo aos Filipenses, e diz que nós precisamos ter os mesmos sentimentos de Cristo. É somente tendo os mesmos sentimentos de Cristo que nós vamos conseguir realmente viver esta aliança, viver este reino de Deus. Não adianta nós dizermos ou falarmos da boca para fora que acreditamos, se de fato nós não acreditamos nisso. E é interessante que vem ilustrado, né, o início da liturgia da palavra, que é a leitura do profeta Ezequiel. O profeta vem dizer: vós, povo de Israel, entre vocês estão dizendo que a conduta do Senhor não é boa. Antes, quem não tem uma boa conduta? É Deus ou é o povo? Esse é o grande questionamento, dizendo justamente, fazendo essa relação. Se o justo, aquele que pratica a justiça, ele passa a praticar o mal e morre por causa desse mal praticado, que ele não herda esta vida eterna, apesar de ter sido justo, mas praticou o mal. Mas aquele que é ímpio, aquele que se arrepende, aquele que, apesar de ter praticado o mal, coloca a mão na sua consciência e passa a praticar a justiça porque compreende e entende,

0: esse consegue resgatar a própria vida e a ganha diante do reino de Deus. É por isso que o profeta Ezequiel conclui essa leitura dizendo: arrependei-vos todos de seus pecados e com certeza viverão. Por hoje nós vamos ficando por aqui. Muito obrigado a você que nos acompanhou. Obrigado pela sua audiência. Estaremos novamente juntos na próxima semana. Fique com Deus, com as bênçãos da Mãe Aparecida e até lá.
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7:13, Vera Lúcia, meu pai, meu herói. Com a Mãe Aparecida, Rede Aparecida de Rádio, música, fé e missão. Como é bom poder estar juntinho de você, meu irmão, minha irmã, você que está rezando conosco, louvando e agradecendo a Deus pela sua vida, pela sua família, por mais um dia que o Senhor nos concede. Obrigado pelo seu carinho, obrigado por você estar junto conosco, porque é bom, é muito bom estar onde a mãe está.

e o nosso momento é de oração. Senhor, nosso Deus, neste domingo somos convidados pela vossa palavra a olhar para além de nós mesmos e perceber aqueles que estão ao nosso lado. O Evangelho nos apresenta o rico e o pobre, Lázaro, e nos recorda que não podemos viver indiferentes diante da dor de nossos

irmãos. Dai-nos um coração atento, capaz de enxergar quem sofre, quem passa necessidade, quem está sozinho e quem espera apenas um gesto de acolhida. Perdoai-nos, Senhor, pelas vezes em que fechamos os olhos diante das necessidades dos outros.

Que a nossa fé transforme. Que a nossa fé se transforme em atitudes concretas de solidariedade. Que saibamos repartir o pão, acolher o necessitado, visitar quem está sozinho, consolar quem chora e defender a dignidade daqueles que muitas vezes não têm voz. Senhor, libertai-nos de um coração fechado. Não permitais que nos acostumemos com a dor alheia. Nossa Senhora dos pobres, Mãe dos pequenos e dos humildes, ensinai-nos a viver a caridade com generosidade. Que jamais falte em nosso coração a disposição de servir. Fazei-nos compreender que a verdadeira riqueza não está naquilo que acumulamos, mas no amor que compartilhamos.

7h22, Valmir Alencar, em verdade, com a Mãe Aparecida, Rede Aparecida de Rádio, Música, Fé e Missão. Bom dia!

0: Meia-noite e 27, Adriana Arides, Humano Amor de Deus.
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4: Deus ama a pequenez e gosta de realizar grandes coisas mediante a pequenez, como testemunha Maria. Por isso, não tenhamos medo dos números pequenos, dos sucessos que tardam, da relevância que não se avista. Não é este o caminho de Deus. Olhemos para Maria, que na sua pequenez é maior que o céu.
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0: Meia-noite e meia, bom dia.
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0: Com a Mãe Aparecida, Rede Aparecida de Rádio, rezando com você, meu irmão, com você, minha irmã. E olha, um domingo abençoado começa com a paz no coração e a inspiração de palavras santas, não é verdade? Para renovar as nossas energias. Santo Inácio de Antioquia, ele disse: não mais observando o sábado, mas sim o dia do Senhor, domingo, no qual a nossa vida é abençoada por ele e por sua morte. Meia-noite, 31 minutos, com a Mãe Aparecida, Rede Aparecida de Rádio, Música, Fé e Missão.

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2: Salmo 24. Recordai, Senhor meu Deus, vossa ternura e compaixão.
3: Recordai, Senhor meu Deus, vossa ternura e compaixão.
2: Mostrai-me, ó Senhor, vossos caminhos e fazei-me conhecer a vossa estrada.

0: verdade me oriente e me conduza, porque sois o Deus da minha salvação. Em vós espero, ó Senhor, todos os dias.
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0: Recordai, Senhor meu Deus, vossa ternura e a vossa compaixão que são eternas. Não recordeis os meus pecados quando jovem, nem vos lembreis de minhas faltas e delitos. De mim, lembrai-vos porque sois misericórdia e sois bondade sem limites, ó Senhor.
1: Recordai, Senhor meu Deus, vossa ternura e compaixão.
0: O Senhor é piedade e retidão, e reconduz ao bom caminho os pecadores. Ele dirige os humildes na justiça, e aos pobres ele ensina o seu caminho. Recordai, Senhor meu Deus, vossa ternura e compaixão.
1: Recordai, Senhor meu Deus, vossa ternura e compaixão.

0: Jovens da Fé, Johnny cantando pra gente. Agora 19 minutos faltando para uma da manhã. Bom dia com a Mãe Aparecida.
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3: A Páscoa de Jesus se manifesta em cada um de nós, nas pessoas, nas comunidades que dão testemunho de misericórdia, reconciliação e paz. De maneira especial, lembro nesta oração os aniversariantes de hoje: a Yara, de Carvalhópolis, Minas Gerais, e a Isabelle, de Hortolândia. Iniciemos esta oração invocando a Santíssima Trindade. Em nome do Pai, do Filho e do Espírito Santo. Amém. Senhor nosso Deus, nosso Pai, nós cremos em vós, nós esperamos em vós, nós vos amamos. Nós vos agradecemos este dia e vos damos graças porque estamos com vida. Oferecemos este dia ao Senhor com todas as nossas alegrias e sofrimentos, com todos os nossos trabalhos e divertimentos. Guardai-nos do pecado e fazei de nós instrumentos de vossa paz e do vosso amor. Ajudai-nos a observar vossos santos mandamentos. Amém. Domingo, dia 27 de setembro. O trecho do Evangelho de hoje é escrito por Mateus, capítulo 21, versículos do 28 ao 32. Anúncio do Evangelho de Jesus Cristo segundo Mateus. Naquele tempo, Jesus disse aos sacerdotes e anciãos do povo: que vos parece? Um homem tinha dois filhos. Dirigindo-se ao primeiro, ele disse: filho, vai trabalhar hoje na vinha? O filho respondeu: não quero. Mas depois mudou de opinião e foi. O pai dirigiu-se ao outro filho e disse a mesma coisa. Este respondeu: sim, senhor, eu vou. Mas não foi. Qual dos dois fez a vontade do pai? Os sumos sacerdotes e os anciãos do povo responderam: o primeiro. Então Jesus lhes disse: em verdade vos digo que os cobradores de impostos e as prostitutas vos precedem no reino de Deus, porque João veio até vós num caminho de justiça, e vós não acreditastes nele. Ao contrário, os cobradores de impostos e as prostitutas creram nele. Vós, porém, mesmo vendo isso, não vos arrependestes para crer nele. Palavra da Salvação. Jesus desmascara as autoridades religiosas do seu tempo. A parábola mostra que o importante não são as palavras, mas as ações, o fazer. Podemos enganar os outros com nossas belas palavras, mas nossa prática revela nossas intenções e nossas ações. Jesus diz que os pecadores e as prostitutas precedem as autoridades religiosas no reino de Deus. Enquanto os pecadores e as prostitutas são excluídos do templo por não cumprirem a lei, levam a sério o caminho da justiça. As autoridades fazem de sua suposta justiça a fonte do seu poder, do seu domínio sobre os outros. Portanto, a parábola denuncia a hipocrisia da elite, que se apresenta como cumpridora da vontade de Deus, quando de fato não cumpre. É clara a mensagem: o importante diante de Deus é o fazer. Os grupos desprezados são os verdadeiros herdeiros do reino dos céus. Jesus repreende os bons, porque acham que já estão vivendo de forma honesta e justa, e não há mais o que melhorar. Peçamos hoje especialmente a bênção de Deus para as famílias. A família é a principal responsável pela formação da consciência humana e cristã de uma pessoa. A família é a célula.

0: célula principal da sociedade, e atualmente vemos um grande sofrimento de tantas famílias que passam por dificuldades em seus relacionamentos. Reúna sua família e peçamos juntos a Deus a sua bênção. Oremos. Deus de misericórdia, Criador e Reparador do vosso povo, que fizestes da família humana, constituída pela aliança nupcial, o sacramento de Cristo e da Igreja, derramai a abundância das vossas bênçãos sobre esta família reunida neste momento, para que aqueles que nela vivem unidos pelo amor sejam fervorosos no espírito, assíduos na oração, solícitos uns pelos outros, atentos às necessidades de todos e deem testemunho da fé pela palavra e pelo exemplo. Por nosso Senhor Jesus Cristo. Amém. Que Deus Todo-Poderoso vos livre sempre de toda adversidade e derrame sobre você as suas bênçãos. O Senhor esteja convosco, Ele está no meio de nós. Pela intercessão do apóstolo São Marcos, desça sobre você, sobre a sua família e intenções, a bênção do Deus Todo-Poderoso. Pai, Filho e Espírito Santo. Amém. O abraço de hoje vai para o Vinícius de Mogi das Cruzes, Iraci de São Paulo, Rosicleide de São José dos Campos. Um abraço para a Sônia de Araraquara, a Luciana de São Paulo, José Alves de Piracicaba, o Edson também de Piracicaba. Um abraço para a Lorena de Campinas. Sou o padre Edmilson Moraes, salesiano de Dom Bosco, e moro em Campinas, no estado de São Paulo, no Colégio Liceu Salesiano Nossa Senhora Auxiliadora. Que Deus e Nossa Senhora, sua mãe e nossa, continue caminhando com você hoje. Abraço e até mais.
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0: Luiz Felipe, para fazer tua vontade. 9 minutinhos faltando para 1 da manhã. Bom dia. Sim.
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0: anjos de resgate quando os anjos cantam.
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1: Uma hora.
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1: Com a Mãe Aparecida, Rede Aparecida de Rádio, abraçando a você, nossos irmãos queridos que rezam conosco por uma das nossas emissoras que integram a Rede Aparecida de Rádio, abraçando os nossos irmãos que estão em sintonia conosco, louvando e agradecendo lá no Amazonas, isso mesmo, pela Rádio Tefé FM, pela Rádio Rural FM, lá em Tefé, no Amazonas. A 93.9. Como é bom poder estar juntinho de vocês aí, viu? Nosso irmão querido Nunes, rezando conosco, ele e a família, louvando e agradecendo. Em Lins, interior de São Paulo, a Rádio Regional Esperança FM, a 95.1. Em Fernandópolis, a 99.1. Rádio Educadora FM, louvando e agradecendo junto com você. Meu irmão, minha irmã, você que reza com a gente, pedindo as bênçãos da Mãe Aparecida por você, pela sua família, por todos os nossos irmãos queridos. Às 4 da manhã, rezamos o Santo Terço e você rezando conosco, viu? Rezando por você, pela sua família, rezando e agradecendo. E quem está rezando com a gente nessa madrugada são os nossos irmãos, o Douglas Cortes, rezando com a gente, ele que está em Ourinhos, interior de São Paulo, o Paulo Roberto de Oliveira, em Santa Rita de Jacutinga, os irmãos Félix, lá em São José do Rio Preto, também em sintonia conosco, a Márcia, em Jaú, São Paulo, rezando com a gente, o Renato Rodrigues, em Patos de Minas, também na sintonia, a Val Souza, lá na Bahia, lá em Jacobina, rezando, abençoado domingo a todos, amém, meu irmão, ao lado da sua família, amém, isso mesmo, domingo com a família, domingo de confraternização, domingo dia do Senhor, né, Val? Obrigado, viu, pelo carinho de sempre. Agora 1:04.
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1: Antônio Cardoso, se és minha mãe, bom dia.

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Banda Bom Pastor, 1:12 e um novo dia, domingo, dia do Senhor, Mãe Fiel.

Mistério, 1h15, madrugada de domingo. Um ótimo e abençoado dia a você, meu irmão, a você, minha irmã, que está aí rezando conosco, cantando, louvando e agradecendo por mais um dia na sua vida, pedindo sempre a proteção e as bênçãos da mãezinha querida, a Senhora Aparecida, louvando e agradecendo sempre. Olha, São Francisco de Sales, ele reza com

0: conosco e diz o seguinte: não espere ansiosamente pelo que pode acontecer amanhã. O mesmo Pai Eterno que cuida de você hoje, cuidará de você amanhã e todos os dias. Frase de São Francisco de Sales.
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0: Gabi Pedro.

0: Felizes são aqueles e aquelas que caminham livres e leves vida fora. Não é necessário que andem rasgados, sem lenço nem documento. Basta que caminhem pelas sendas da vida com pouca bagagem, sabendo que dependem dos outros, que não podem considerar-se a obra-prima da natureza, que não tenham doentia vontade de sempre falar de si, com sua pseudo-superioridade queiram sempre dizer a definitiva palavra. Não dependem de ninguém, vivem e sabem que os pássaros dos céus têm alimento e as aves dos céus se vestem de requintados modelos. O Senhor não poderá esquecer-se deles. Frei Almir Ribeiro Guimarães.
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0: Do Novo Homem, Mensagem Brasil, agora 1h22, com a Mãe Aparecida, música, fé e missão. Onde quer que você esteja conosco nesta madrugada, rezando por você, pela sua família, logo mais às 4 da manhã, o Santo Terço Mariano, e você rezando com a gente.
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8: 1:31. 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
0: Onde quer que você esteja nesta madrugada de domingo, junto com a gente, rezando e agradecendo. Quem está conosco é o Vladimir aqui pertinho de nós, na região Bragantina, lá em Bragança Paulista, rezando conosco, pedindo as bênçãos e a intercessão de Nossa Senhora Aparecida na vida dele, na vida da família, né, meu amigo Vladimir rezando com a gente, deve ser torcedor do Bragantino, com toda certeza, né, Vladimir? Beijo no coração, meu irmão. Quem está rezando conosco? Socorro Dantas, rezando com a gente pela Rádio Cultura de Aracaju, no Sergipe, louvando e agradecendo a Deus pela vida e saúde dela também. Rezando pelos irmãos e irmãs que nos ouvem pela nossa queridíssima Rádio Cultura, nossa parceira na Rede Aparecida de Rádio.
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2: Ouvintes queridos, minha saudação de paz e de bênção a todos vocês. Como devemos viver o que Jesus ensinou? O que devemos viver? Que a Santa Missa me propõe para nós. Faça isso em minha memória. Memória do amor de Jesus. É se você pegar o capítulo 12 todinho de São Paulo aos Romanos, e vocês têm um apelo profundo da vivência da fé, da vivência do nosso cristianismo. Tem um tempinho. Eu costumo, quando vou atender confissões no santuário, eu indico muitas vezes como penitência, né? Não é bem uma penitência, mas como esclarecimento, como uma profundidade naquilo que nós precisamos fazer na sociedade. Eu dou como penitência para os nossos penitentes esse capítulo 12 da Carta de São Paulo aos Romanos. Você também podia fazer, não, anote aí, medite. Romanos capítulo 12. O que viver? Como deve ser a vida cristã? Que é alimentada, sobretudo, na Santa Missa. Ele sente-se devedor para com os irmãos. Ele quem? Os que participaram, aquele que participou da Santa Missa. Conforme São Paulo diz nesse capítulo 12, o cristão sente-se devedor, compromissado, e tem que esgotar todo o seu esforço para dar esse testemunho. O cristão sente-se devedor para com os irmãos daquilo que recebeu na celebração, tal como sucedeu com os discípulos de Emaús, que depois de terem reconhecido Cristo ressuscitado, no momento em que Cristo, diante deles, lá em Emaús, partiu o pão, fracionou o pão, quebrou o pão e distribuiu, aí os discípulos de Emaús perceberam que o mesmo gesto Jesus tinha feito, quando? Na quinta-feira santa. Jesus partiu o pão, isso é meu corpo, isso é meu sangue, tomai e comei. Com o caso, fez a mesma coisa. Todos os discípulos de Emaús que voltavam para casa, né? Tristões. E ficamos sozinhos. Cadê o Jesus? Nos deu tanta esperança. E agora? Está morto. Algumas mulheres andaram dizendo que viram o Senhor. Pois é, de repente Jesus parte o pão. É Jesus que está conosco, que caminhou conosco aqui, nos anunciando a palavra de Deus. Pois é. Aí os discípulos de Emaús viram Jesus e o descobriram partir do pão ali na sua aldeia. E depois de ter reconhecido Cristo, o que que os discípulos de Emaús fizeram? Vocês estão lembrados? Leia lá em Lucas, capítulo 24, versículo 30, seguinte. O que que eles fizeram? Depois de perceber que era Jesus que estava caminhando com eles, encheu deles de esperança. O que que eles fizeram? Os discípulos de Emaús sentiram a exigência, diz o João Paulo II. Os discípulos de Emaús sentiram a exigência, isso é o comprometimento, depois de ele encontrar Jesus.

0: Jesus, de terem andado com Jesus, terem perdido Jesus na morte, e agora Jesus está vivo. Então o que que aconteceu? Eles sentiam a exigência, a necessidade de ir, de voltar para Jerusalém imediatamente e partilhar com os discípulos que estavam reunidos em Jerusalém naquela tarde de domingo, primeiro dia da semana da ressurreição. Eles sentiram a necessidade de partilhar, de contar, de repartir com os seus irmãos que estavam lá em Jerusalém a alegria de terem encontrado o Senhor Jesus. Fiquem na paz do Senhor. Voltaremos no nosso próximo encontro. Tchau.
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2: Muitas perguntas sobre a fé podem confundir quem não tem um bom fundamento familiar ou catequético. Entretanto, é justamente esse emaranhado de questões que leva, especialmente aqueles que têm acesso ao estudo, a dar a razão de sua fé. E é nesse ponto que quero chegar. Aquele que tem um encontro pessoal com Jesus, encontro de fé, aquela experiência divina, é capaz de usar todo o talento da sua razão, que é um dom natural, para purificar e fundamentar sua fé e de seus irmãos. Por isso, independente de qual seja sua profissão, use-a a favor da fé. O mundo precisa de pessoas que deem a razão de sua esperança. Então reze, mas não só reze, também se aprofunde no conhecimento das coisas da fé. Mentes à obra.

0: abençoe você.
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2: A paz de nosso Senhor Jesus Cristo esteja com você, meu irmão e minha irmã. Os Santos nos ensinam e hoje, dia 27 de setembro, queremos aprender conhecendo um pouquinho mais a vida do grande santo São Vicente de Paulo. São Vicente de Paulo, um dos maiores amigos da humanidade, sacerdote, homem apostólico, santo, nasceu na França no ano 1581. De condição humilde, os pais eram gente piedosa e virtuosa. Educaram cristamente 6 filhos, 4 homens e 2 mulheres, ensinando-os o trabalho no campo.

0: ocupação predileta de Vicente era vigiar o gado nas épocas do ano em que este era levado às pastagens. De preferência, levava o gado a um lugar onde havia uma capela de Nossa Senhora. Ali fazia orações e cantava em honra à Rainha do Céu. O jovem revelava princípios de caridade, guardando sempre um bocado da refeição para os pobres. O pai, observando com satisfação os dotes do filho, quis que ele estudasse. Em 4 anos, Vicente tinha feito tantos progressos nas ciências que pôde ser um professor. Ensinando aos outros, ganhava o bastante para poder continuar os estudos nos cursos superiores. Seguiu também os cursos teológicos e, em 23 de setembro do ano 1600, foi ordenado sacerdote, exercendo seu ministério em Paris. Para combater a ignorância religiosa, realizou muitas missões nas cidades e nos campos. Sacerdotes do clero regular o ajudavam nesta tarefa e formaram com ele a Congregação da Missão, destinada à formação do clero e ao serviço dos pobres. A Congregação da Missão foi fundada no ano 1624 e Vicente foi o seu superior. Fixaram residência no antigo leprosário São Lázaro. Lá, a congregação recebeu o nome de Lazaristas. Naquela casa, Vicente dirigiu vários retiros espirituais para todos os estados. Uma obra de grande alcance foi a Confraria da Caridade, hoje mais conhecida sob o nome de Conferências de São Vicente. É admirável que um homem como São Vicente, destituído completamente de bens materiais, pudesse fazer tanto bem aos necessitados. São Vicente alcançou a idade de 85 anos. Embora muito enfraquecido, levantava-se às 4 horas da manhã, celebrava a missa e dedicava 3 horas à oração. Morreu no dia 27 de setembro do ano 1660, sendo-lhe o corpo sepultado na igreja de São Lázaro. A sua canonização realizou-se no ano 1737 pelo Papa Clemente XII. Assim nos ensina São Vicente: deve-se preferir o serviço dos pobres a tudo o mais e prestá-lo sem demora. Se na hora da oração for necessário dar remédios ou auxílio a algum pobre, ide tranquilos, oferecendo a Deus esta ação como se estivésseis em oração. Que nós, animados do mesmo Espírito, amemos o que Ele amou e pratiquemos o que Ele ensinou. Amém. São Vicente de Paulo, rogai por nós.
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2: Querido ouvinte da Rádio Aparecida, Rede Aparecida de Comunicação e do programa Você Também é Chamado. Com alegria, mais uma vez, venho até você para junto refletir, rezar, meditar sobre o chamado de Deus, sobre a vocação, sobre o convite que Deus faz a cada um de nós de ser seus discípulos, de ser missionários, a serviço da evangelização, a serviço de seguirmos uma vocação na comunidade, na paróquia onde você vive. E hoje vamos refletir o tema: com Maria despertar novas vocações na comunidade. Inspirados em Maria, todos nós somos chamados a compreender e a viver o chamado de Deus. O seu sim deve ser para nós modelo de escuta, confiança e entrega total à missão. Maria ensina que toda vocação nasce da abertura ao Espírito Santo e se traduz em serviço concreto ao próximo. Maria é mãe, discípula e vocacionada de Deus. Diante deste sim, generoso em adesão ao projeto de Deus, também somos convocados a viver confiando sempre no que Cristo nos pede. Ela nos precede na confiança ao

0: Senhor, e na entrega total da própria vida, sendo exemplo no despertar de novas vocações nas comunidades. Ela foi chamada por Deus para ser a mãe de seu filho Jesus Cristo, Salvador do mundo. Quando o anjo o saudou e a convidou, ela prontamente disse-lhe: Eis aqui a serva do Senhor, faça-se em mim segundo a tua palavra. Sua disponibilidade é um exemplo de como a nossa resposta à vontade de Deus deve ser livre e total. A vida de Maria foi marcada pela presença na missão de Jesus e dos discípulos. Ela é modelo de dedicação e amor às coisas de Deus. Isso se traduz na sua capacidade de despertar o serviço na comunidade. Nós, os cristãos católicos, a concebemos como uma mulher exemplar pelo seu testemunho de vida e de disponibilidade missionária em comunidade, e a partir da comunidade somos chamados a anunciar o evangelho de seu filho Jesus. O sim de Maria ilumina a caminhada vocacional em comunidade e aponta para a capacidade de servirmos com amor e generosidade cada pessoa que está ao nosso redor. Ela nos ensina que a vocação é serviço e missão. É preciso assumir a nossa vocação na igreja, cientes de que a meta é cumprir a vontade do Pai. Com Maria, aprendemos que o chamado de Deus para viver em comunidade é uma proposta aberta e respeitosa que parte de Deus. Em comunidade, somos chamados, a exemplo de Maria, a termos sensibilidade social. Ela nos ensina a acolher o que Deus quer alimentar em nossa vocação e nos ajuda a ver as necessidades dos nossos irmãos e irmãs. Nesse sentido, somos chamados a viver a nossa vocação e a denunciar as injustiças que impedem constantemente a festa da vida. Com felicidade, ouçamos dizer: faça-se em mim a tua vontade. Que Maria, nossa querida mãe e primeira discípula fiel, nos ajude a sermos fiéis em nossa vocação e missão de servir ao Senhor com toda a nossa vida. Que tenhamos a capacidade de responder com generosidade ao chamado de Deus para servir os irmãos e irmãs em comunidade. Nossa Senhora, Mãe das Vocações, rogai por nós. Vamos rezar a oração vocacional, pedindo ao Senhor que envie mais boas e santas vocações para a nossa igreja. Jesus, Mestre Divino, que chamaste os apóstolos a vos seguirem, continuai a passar pelas nossas famílias, pelas nossas escolas. Dai coragem, Senhor, às pessoas convidadas. Dai força para que vos sejam fiéis como apóstolos leigos, como diáconos, padres e bispos, como religiosos e religiosas, como missionários e missionárias, para o bem do povo de Deus e de toda a humanidade. Assim seja. Amém.
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3: Falemos da graça de ser religioso. É catequese. Nem todo mundo se sente religioso. Não faz parte da natureza de algumas pessoas cultivar a fé e a religião. Tem fé, mas não cultivam. Algumas até são pessoas boas, mas não querem pertencer a nenhuma religião, não querem se ligar. Não podemos julgar nem impingir nosso jeito de crer aos outros. Sentir que pertencemos a algo, aderirmos e querermos viver a religião voltados para os outros é uma graça que nem todos experimentam. Aqueles que receberam esta graça de viver na e da religião já sabem que escolheram um caminho de luzes, mas também de penumbras.

casa, haverá muitas renúncias, mas também muitas alegrias. A maior delas é saber que se escolheu viver para Deus e para os outros, escolheu a vida plena. O que faltar, Deus supre. É a promessa dele para todos nós, Mateus 28:20. Mas a pessoa tem que ser verdadeira. Não pode brincar de ser religioso. Cante comigo.

0: 10h58, cantores de Deus, Caminhos, com a Mãe Aparecida, Música, Fé e Missão. Bom dia!
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0: 2:01, bom dia.
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0: Juntinho de você, na sua casa, no seu trabalho, na estrada.

0: Onde quer que você esteja, viu? Lembrando que você continue enviando a nós as suas intenções para o Santo Terço logo mais às 4 da manhã. Reze por você, reze pela sua família. Nós rezamos com você e por você. Padre Vanderlei chegando com o nosso momento de oração.
1: Meu querido irmão, querida irmã, celebramos em setembro o mês da Bíblia. E a igreja nos convida a conhecer mais profundamente a palavra, amá-la cada vez mais, compreendê-la e torná-la cada dia uma leitura especial para nosso caminhar que fortalece a nossa vida. A Bíblia contém aquilo que Deus quis nos comunicar em relação à nossa salvação e que continua comunicando na medida em que nós sintonizamos a nossa vida com Ele. Jesus, o centro da nossa fé cristã, o coração da nossa vivência na Sagrada Escritura, nos revela que pela palavra escrita, Deus vai dando condições de nós caminharmos na nossa vida concreta. Por isso, pedimos sempre ao Senhor, e nesse mês de modo especial que estamos estudando, meditando e rezando o livro do profeta Daniel, que nos chama a atenção para este compromisso em tornar o lugar onde estamos oportunidade e lugar de manifestação de Deus, uma vez que temos o desafio de vencermos a nós mesmos e as nossas ambições pelo poder e pelo ter. Rezemos. Concedei-nos, Senhor, grande amor pela palavra. Desejamos aproximar-nos desse livro com fé e sabermos encontrar em suas páginas sagradas a resposta, o encaminhamento, a orientação para os desafios que encontramos em nossa vida. Encontramos na palavra, Senhor, o amor que une a família, a paz que o mundo precisa. Por isso precisamos, pela graça do Teu Espírito Santo, ser conduzidos a uma leitura com respeito, humildade e fé, para que coloquemos em nossa vida a palavra como centro de nossa habitação. A palavra que ilumina, acalma, que é a presença viva do vosso amor transmitido às gerações. Pai Santo, Deus de amor e bondade, nós vos pedimos, ajudai-nos, principalmente quando encontramos pessoas que estão cansadas e abatidas, a sermos palavra de Jesus, com coragem e fé, para aproximarmos aqueles e aquelas que estão pelo caminho. Porque todos vivemos em Teu Filho Jesus, que é caminho, verdade e vida. Amém.
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0: te amamos, Maria. Comunidade Católica Shalom, agora 2:08, madrugada de domingo, dia do Senhor. Um ótimo e abençoado dia a você, a sua família. Obrigado pela sua companhia, por estar rezando, cantando conosco em mais uma madrugada com a Mãe Aparecida.
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0: Elô Silvério chegando, trazendo pra gente esse momento com a mãe.
2: Estamos começando o Momento com Maria de hoje e vamos juntos refletir o tema: Maria e aqueles que perderam a esperança. Maria é mãe daqueles que, em meio às dificuldades, sentem que a esperança está desaparecendo. Ela permaneceu firme aos pés da cruz, mesmo diante da dor e do sofrimento. Por isso, quando perdemos a esperança, podemos olhar para Maria e confiar em seu coração materno. Ela nos ensina que, mesmo nos momentos mais difíceis, Deus nunca nos abandona. Maria acolhe nossas lágrimas, nossas dúvidas e nossas fraquezas, levando tudo ao seu Filho Jesus. Quando tudo parece perdido, ela nos lembra que a fé pode reacender a esperança em nossos corações.

0: 2:15. Obrigado a você que reza conosco, a você que nos faz companhia. Comunidade Shalom, cantando pra gente Doce Presença. Obrigado a você, meu irmão, que está na estrada, a você que está vindo em direção à casa da mãe, rezando, agradecendo, feliz por estar vindo para a casa da mãe e poder trocar olhares com a nossa mãezinha querida, a Senhora Aparecida. Como é bom, viu? Poder estar fazendo companhia a você, meu irmão, minha irmã, você que está na van, no seu carro particular, no ônibus, rezando conosco, louvando e agradecendo.
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3: A sugestão e os milagres. Um outro modo de ajudar os enfermos é a sugestão. Isto é, curar a pessoa pela força da ideia e das emoções. As ideias têm influência sobre o corpo e a saúde, influências más. Uma mulher sofreu um desgosto grande com o marido ou com os filhos e acabou ficando doente. Úlcera de estômago, diabetes e uma porção de doenças podem ser causadas por mágoas, por ideias negativas e sentimentos tristes, medo, horror, aflição, etc. Desgostos têm influência enorme sobre a saúde. Fulano ficou acabado por causa daquele filho que o maltratava.

diz o povo. Também, para curar, é preciso substituir as ideias ruins por ideias boas de animação, coragem, esperança.

0: pais missionários da tenda que andam benzendo. Tal é a força deles, influenciar por meio de ideias a pessoa para curá-la ou fazê-la adoecer por força de pensamentos e emoções. Deus também usa sugestão. Nossa Senhora também. A sugestão foi criada pelo Criador da natureza humana. Em muitos casos, recurso à Virgem Maria enche a pessoa de ideias benéficas, de fé e confiança. E as ideias curam, sem ser preciso Deus fazer milagres propriamente ditos. O amor à Nossa Senhora muda as ideias malsãs em euforia esperançosa, e a saúde volta. A sugestão, pois, existe também na religião verdadeira. Eu acho que mais de 80% dos milagres dos santos são frutos da sugestão, da influência da fé, da esperança, do amor, da alegria, da paz, do bom desejo, do perdão, dos pecados, etc. Mesmo os comunistas organizaram institutos para milagres sem Deus. Eles que não acreditam em Deus fazem sugestões autênticas e curam muitas doenças. Foi Deus que fez o homem sugestionável. Repito, a influência das ideias sobre a saúde é coisa natural, mas acima da sugestão há os verdadeiros milagres. Milagres há que absolutamente não se podem explicar pela força da ideia. Por exemplo, se você furar o olho, pode ter quantas ideias quiser que você não sara, a não ser que Deus lhe dê um olho novo. Mas isso seria autêntico milagre, que a sugestão não pode realizar. Se você cortar um braço, pode ter quantas ideias e quanto sentimento quiser, mas não criará braço novo. Só Deus pode criar outro braço. Isso é milagre verdadeiro. Quando uma pessoa está morta, enterrada há 4 dias, como Lázaro, não há sugestão que ressuscite. Só Deus mesmo. De sorte que muitas coisas parecem milagres, não passam de sugestão, mas milagres existem autênticos. Existem milagres autênticos ao lado de milagrada de sugestão. Sei de verdadeiros milagres de Nossa Senhora, mas não sei se autênticos milagres de macumba, da tenda, dos comunistas, etc. Tudo que deles ouvi tem explicação natural.
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2: O apóstolo Paulo, grande educador e catequista nas primeiras comunidades cristãs, tem ensinamentos preciosos para a mente e o coração dos cristãos e dos homens e mulheres de boa vontade. É o artigo de Dom Valmor Oliveira de Azevedo, arcebispo de Belo Horizonte. Palavras boas. Paulo disse na bela e atual carta aos Efésios: de vossa boca não saia nenhuma palavra maliciosa, mas somente palavras boas, capazes de edificar e fazer bem a quem ouve. Essa recomendação preciosa é remédio que cura o exercício da cidadania em tempos de notícias falsas, emolduradas pelas facilidades e velocidades na circulação de opiniões, juízos e outros enunciados nas redes sociais. A palavra, dentro da liberdade cidadã, tem consequências que não podem ser relativizadas. É capaz de edificar e de destruir, causar confusões e animosidades também.

direito de expressão é sagrado, mas as palavras não devem estar contaminadas por sentimentos alinhados às estreitezas humanas, nem por visões parciais manipuladas. As palavras são essenciais na construção de entendimentos para discernir a respeito de escolhas. A postura adequada, diz o apóstolo, é abandonar a mentira e sempre dizer a verdade. E dizer a verdade não significa se achar no direito de espalhar desaforos, de buscar vitórias ou a própria defesa a partir de discursos que alimentem o ódio, os preconceitos. Neste horizonte, os cristãos têm a obrigação, por princípio e valores ético-morais, de contribuírem determinantemente para que a liberdade de expressão seja exercida sempre de modo adequado. Retoma o apóstolo Paulo aconselhando: não se ponha o sol sobre a vossa ira e não deis lugar ao diabo. O apóstolo contribui para ser vivida a experiência espiritual e humana de sermos fonte de palavras que edificam, enraizadas na experiência de uma vida em Deus. Cada um priorize edificar por gestos e palavras a própria estatura, segundo a estatura de Cristo. Um percurso que pode começar exitosamente ao obedecer à recomendação do apóstolo: de vossa boca não saia nenhuma palavra maliciosa, mas somente palavras boas, capazes de edificar e fazer bem a quem ouve. Palavras boas.

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7: 14h30, bom dia! 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
7: Com a Mãe Aparecida, Rede Aparecida de Rádio, abraçando a Elaine em São Paulo, capital, rezando conosco, pedindo por ela, pela família, lá no bairro Jardim Nordeste, capital paulista, né, Elaine? Sempre rezando por ela, pelos familiares, amigos, conhecidos, louvando e agradecendo sempre. A Sônia Maria, rezando conosco, pedindo as bênçãos da Mãe Aparecida por ela, pela família, louvando e agradecendo, pedindo sempre a presença da Mãe Aparecida na vida dela, abençoando e intercedendo a todos. A Roseli, rezando conosco, pedindo por ela, pelo filho Douglas, Diego, pedindo por ele, pela família, louvando e agradecendo a Deus por tudo. 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

0: Padre Reginaldo Manzotti, coração sagrado. 2:36, com a Mãe Aparecida, Rede Aparecida de Rádio, Música, Fé e Missão. Quem está chegando é o Padre Sebastião, nosso querido Padre Sebastião Reis, missionário redentorista.
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2: Hoje, o tema: decidir-se pelo Cristo e pelo Reino. A presença de Jesus e do seu reino é sempre de inquietação para o ser humano que vive em um mundo secularista, alimentando o consumismo, a orgia, a promiscuidade, não se preocupando com o dia de amanhã e muito menos com o valor e a dignidade do irmão. A proposta de Jesus, que vem através da Igreja e dos seus mensageiros, devem ser acolhidas e respeitadas. Quanto ao seu conteúdo de evangelização, a pessoa que se torna mediação do próprio Cristo no anúncio. Ele exige todos e de cada um decisão firme e consequente. A pessoa deve sair do seu comodismo, sair da sua vida fácil. A resposta ao convite de Jesus sempre irá provocar mudanças profundas.

0: mudas na minha maneira de ser e agir, exigindo escolhas que contemplem o certo e o errado, a vida e a morte. Jesus quer continuar evangelizando através dos milhares e milhões de pés desta igreja, que ao abrirmos o coração e a mente para acolher e receber a mensagem apresentada por aquele enviado, recebemos o próprio Cristo. Entre as muitas preferências que temos na vida, quando Jesus nos convoca e convida, pede e exige que ele seja colocado em primeiro lugar, até mesmo se for preciso você entregar a sua vida pela causa dele. Não penseis que vim trazer a paz à terra. Não vim trazer a paz, mas sim a espada. Mateus 10:34. Este pequeno texto representa o centro e o questionamento deste evangelho, imaginando que Cristo não passaria pelas maldades humanas por causa da sua procedência divina. Esta é a razão pela qual ele pede aos seus seguidores preferência e radicalidade nas suas decisões, com rompimento até mesmo dos laços familiares. Quem ama seu filho ou sua filha mais do que a mim, não é digno de mim. Mateus 10:37. Como cristãos, somos enviados a seguir Jesus, assumindo o nosso profetismo neste ambiente social, que só conhece o caminho da espada, cujo resultado final será um martírio, se queremos ser profetas da esperança neste mundo ferido em que nós vivemos. É preciso ser profeta da esperança no mundo de hoje.
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1: Padre José Allen chegando neste Domingão da Graça de Deus.
2: A paz esteja com você. Com muita alegria, estamos vivendo esse novo tempo que Deus nos concede. E cada dia é um dom da graça de Deus para a gente viver o nosso amor. Vamos lembrar sempre que a presença de Maria é para nós o modelo, o ser humano que nós devemos viver. Fomos criados à imagem e semelhança de Deus e pelo pecado perdemos essa identidade. E Jesus veio nos recuperar. E Maria é imaculada porque exatamente manteve, pelo poder e da graça de Deus, a autêntica expressão da obra que Deus fez o ser humano, a sua imagem e semelhança. Eu quero hoje citar um belíssimo texto que eu vejo aqui uma luz muito presente para a nossa vida. Um texto de Chiara Lubi, que é fundadora da obra de Maria, também conhecida como Movimentos Focolares. O texto é este: só de pensar em falar de Maria, a minha alma estremece e o meu coração bate mais forte. É um assunto que vai além das nossas capacidades, e para tratá-lo em lugar da palavra, seria melhor o silêncio. Maria, a extraordinária entre todas as criaturas, a excelsa até o ponto de ser investida com o título e a realidade de Mãe de Deus, por isso Imaculada, assunta ao céu, Rainha, Mãe da Igreja. O Espírito Santo trabalhou de tal maneira esta criatura que deseja torná-la conhecida, para que tenhamos na terra a alegria de percorrer o nosso caminho ao lado de uma mãe tão poderosa. Maria é a palavra de Deus vivida. Sejas tu também palavra de Deus viva. Portanto, imitemos Maria, tornemo-nos semelhantes a ela, e nascerá espontaneamente.

0: instantaneamente no nosso coração o amor para com ela. Que estas santas e belas palavras iluminem nosso coração todos os dias da vida e que possamos, como Maria, sermos verdadeiros servos de Deus, vivendo a sua palavra.
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0: Mariane, 2:51. Coração de mãe.
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0: Notícias missionárias chegando com o Padre Lu.

0: Lucas Emanuel, missionário redentorista.
1: Olá, queridos amigos ouvintes da Rede Aparecida de Rádio. Sou o padre Lucas Emanuel, missionário redentorista, e passo por aqui mais uma vez para trazer para você que nos acompanha sempre as notícias missionárias. E hoje nós vamos escutar um pouquinho o padre José Maria, ele que é o pároco aqui na paróquia São Paulo Apóstolo, em Poços de Caldas. Ele recebeu com carinho as Santas Missões Redentoristas aqui em sua paróquia e vai dizer um pouquinho para nós do seu sentimento. Vamos ouvi-lo.
2: Queridos irmãos e irmãs, um bom dia. Hoje, com o coração tomado pela emoção, estamos encerrando as Santas Missões Redentoristas em nossa paróquia São Paulo Apóstolo, em Poços de Caldas, com a participação dos missionários, das irmãs e de toda a nossa comunidade. Vivenciamos a primeira fase com o cadastro das famílias, a segunda fase com as orações em famílias por 30 dias e a terceira fase com a presença de 10 missionários que aqui se colocaram no árduo trabalho de evangelização, levando esperança, levando alegria, levando amor. O testemunho dos missionários faz toda a diferença. A alegria, o entusiasmo, o desejo de fazer com que as famílias sejam evangelizadas, amparadas e protegidas pela intercessão da Mãe de Deus e Nossa Mãe, a Senhora de Aparecida. Viver esse tempo de missão é com certeza um divisor de águas, onde nossa comunidade foi setorizada, onde poderemos na quarta fase continuar fortalecendo o nosso caminho de fé, o nosso caminho de evangelização e a certeza que o Senhor Deus caminha conosco sob o olhar da Mãe dele e Nossa Mãe, a Senhora de Aparecida. As Santas Missões Redentoristas é para mim realmente uma fonte inesgotável de evangelização, onde bebemos, somos saciados e levaremos desta água pura, que é o amor de Deus, a tantos irmãos e irmãs sedentos deste amor. Deixo aqui minha gratidão, meu reconhecimento por todo o trabalho realizado pela congregação do Santíssimo Redentor, que se envolvem inteiramente nesse trabalho com alegria e amor. Gratidão às irmãs também que não mediram esforços estarem conosco por um tempo maior, fazendo assim acontecer graças e graças, bênçãos e bênçãos sobre toda a nossa comunidade.
1: Ouvimos Padre José Maria, agradecemos a acolhida que ele teve para conosco, missionários redentoristas, para com todo o projeto missionário que aqui pudemos desenvolver. Hoje estamos encerrando as Santas Missões aqui com muita alegria no coração e o desejo de que o povo persevere na missão, que continuem unidos em Cristo com Maria para viverem e crescerem em comunidade. Bom, meus irmãos, desejam viver também essa experiência aí em sua comunidade paroquial? Só conversar com o seu pároco, pedir para que ele faça contato conosco através do telefone, que também é o WhatsApp, 0 operadora 16 99700 9566, ou ainda pelo Instagram @santasmissõesredentoristas, e quem sabe vivermos juntos aí a alegria de ser comunidade, nutrindo e alimentando a nossa fé através das Santas Missões Redentoristas. Fiquem com Deus e com as bênçãos da Mãe Aparecida. Um grande abraço para todos. E viva Santas Missões Redentoristas!
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9: 3 horas, bom dia.
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9: Juntinho de você, na sua casa, no seu trabalho, na estrada, rezando, louvando e agradecendo a Deus por mais um dia em nossa vida, esse domingão da graça de Deus, domingo, dia do Senhor. E hoje nós estamos com os nossos santos falando sobre o domingo. Santa Teresinha do Menino Jesus, ela diz para nós o seguinte: o segredo da felicidade é viver momento a momento e agradecer a Deus pelo que Ele nos envia todos os dias em sua bondade. Portanto, meu irmão, hoje é o dia da graça, é o dia do Kairós na sua vida. É, hoje é o dia da graça. O ontem foi ontem, já passou. O amanhã a Deus pertence, nós não sabemos. Viva o hoje. O segredo da felicidade é viver momento a momento e agradecer a Deus pelo que Ele nos envia todos os dias em sua bondade. Santa Teresinha do Menino Jesus.
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1: Caros ouvintes da Rádio Aparecida, meu irmão, minha irmã, Jesus nos conta uma história bem curta sobre a resposta ou posição de dois filhos diante do pedido do pai. Um diz não e depois vai.

0: outro diz sim, mas não vai. A pergunta certa é: qual dos dois fez a vontade do pai? Certamente responderemos com facilidade: o primeiro. Há uma diferença muito grande entre concordar e não fazer. É sempre fácil dizer o que deve ser feito, mais difícil é fazer o que se deve. Jesus nos fala exatamente da fidelidade a Ele, da escuta de seu ensinamento, da verdade do Evangelho. Podemos admirar sua verdade, seu ensinamento, mas não os trazer para o interior de nossa existência. Também podemos dizer não, mas depois acolher com sinceridade. A mesma verdade de Cristo. Israel faz oposição a Jesus, a seu ensinamento e às atitudes que tem junto do povo. O que ele faz não agrada aos detentores do poder religioso, os escribas e fariseus. Por isso Jesus conta esta história para dizer a eles mesmo a oposição que faziam ao projeto do reino. Portanto, Jesus é incisivo. Em verdade vos digo que os cobradores de impostos e as prostitutas vos precedem no reino dos céus. São fortes, muito fortes essas palavras. Temos de olhar para nós mesmos e ver se não estamos vendo o que os outros fazem e determinando o que deveriam fazer. Se assim somos, certamente estamos no mesmo patamar daqueles que disseram sim, mas não foram. Neste ensinamento importa, em primeiro lugar, quem cumpriu a vontade do Pai. Se os pobres, os pecadores, as prostitutas disseram não à lei, agora dizem sim a Jesus e ultrapassam os que achavam sumamente corretos e sem rugas, escribas e fariseus, precisamos cuidar de nós mesmos e tomar cuidado com nossas interpretações, pois antes de tudo devemos escolher a palavra de Cristo. O que importa não é o passado, mas o novo a ser construído em seu projeto. Seu ensinamento deve e precisa desabrochar em nós e na comunidade, como também em muitas outras instâncias da sociedade humana. Para isso, não importa a aparência, mas a fé que é operativa, atuante e que nos leva à obediência do Pai, cumprindo sua vontade em Cristo. Em cada dia, podemos escutar e responder aos pedidos do Senhor. Caro irmão, irmã, ouvintes e devotos de Nossa Senhora Aparecida, Deus vos abençoe.
1: Amém. 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

0: Roberto Malvezzi, 3:19, Terra Prometida. Antes você ouviu com a Mãe Aparecida, Rede Aparecida de Rádio, Coração de Jesus, com Roberto Carlos.
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0: Missionário Redentorista, irmão Marco Lucas, chegando com essas dicas de leitura.
3: Olá, meus amigos da Rádio Aparecida e do Portal A12. Que alegria ter a sua companhia no nosso quadro Você e o Livro. Estamos apenas a uma semana do início da novena e festa da Padroeira 2026. E o coração de quem é devoto já começa a bater mais forte. É um misto de alegria e emoção imaginar milhões de fiéis de todos os cantos do Brasil se preparando para viver conosco este momento tão especial, tão bonito, tão de fé. Neste ano, o Santuário Nacional celebrará um dos marcos mais significativos de sua história. Após 8 anos de dedicação, oração e arte, celebraremos a conclusão da jornada bíblica. As 4 fachadas da Casa da Mãe estão totalmente revestidas com os mosaicos que narram a história da salvação. O maior santuário mariano do mundo se transformou na maior Bíblia a céu aberto do planeta. Mas este não é apenas um feito arquitetônico. A jornada bíblica cumpriu sua missão mais bonita: revestir a nossa fé da palavra de Deus. E se essa caminhada nos ensinou a contemplar a palavra, a novena de 2026 nos envia para anunciá-la. Com o tema Com Maria em Comunidade, Conhecer e Praticar a Palavra, somos chamados a avançar para águas mais profundas, contemplando Nossa Senhora como aquela que nos reúne em comunidade e nos ensina a viver o Evangelho. Cada detalhe das celebrações e cada arte da nossa novena foram pensados como um grande manto espiritual para acolher a sua oração. 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

0: 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Mas convido você a experimentar a praticidade do e-book para rezar em família de onde você estiver. Nós sabemos que muitas pessoas, muitos devotos, acompanham a Rádio Aparecida fora do Brasil. Então essa oportunidade, ela é para você também, não perca tempo não. Vamos estar unidos além fronteiras. Vamos juntos celebrar este marco histórico de fé e devoção à Mãe Aparecida. Ficamos todos com Deus por intercessão da Mãe Aparecida e até o próximo quadro Você e o Livro.
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5: 13:37.
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4: Estamos

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1: Com a Mãe Aparecida, Rede Aparecida de Rádio, juntinho de você. 3h38 agora.
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1: Com José Antônio.
2: Partiram, pois, e recorreram os povoados, anunciando a boa nova e curando por toda a parte. Lucas 9:6. Jesus envia em missão, envia seus discípulos, envia os 12, envia a nós. Os discípulos não deviam carregar coisas pelo caminho, não deviam levar bolsas, túnicas ou instrumentos. A estrada da missão é simples e de confiança, de disposição e de boa vontade. Somos hoje enviados para sairmos da referencialidade centrada no eu, enviados para tirar os olhos do próprio umbigo, percorrer as estradas de nossa vida anunciando a boa notícia de que Deus caminha conosco. Para esse anúncio, não bastam palavras. Se as palavras forem de ternura, misericórdia, palavras edificantes e desprovidas de moralismos e preconceitos, livres de violência e que não incitem à maldade, essas palavras são úteis e bem-vindas. Mas o verdadeiro anúncio é feito pelo exemplo, pelo testemunho. É assim que Deus, que nos acompanha, é anunciado, mostrado e apresentado aos que encontramos pela vida. Esse Deus nos faz visível nos valores que demonstramos. Se somos honestos, caridosos, adeptos ao perdão, capazes de acolher e respeitar a todos, principalmente o diferente de nós, então nosso Deus é assim, o Deus que anunciamos é assim. Se todavia agimos por maldade, somos agressivos ou justificamos a violência. Se somos duros para perdoar e procuramos facilmente vingança, então o Deus que anunciamos com nossa vida nada tem a ver com Jesus Cristo, e sim com aqueles que o mataram. Envia-nos em missão, Senhor. Queremos proclamar ao mundo que Deus não está longe, nem acima e distante, nem fora de nossa vida, mas que sim, Ele caminha conosco, faz-se um de nós e quer nos salvar porque nos ama. Faz, Senhor, de nós anunciadores dessa boa nova. Amém.
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0: Coração do Homem da Terra, Silvio Brito cantando pra gente. 3:44. Já, o Santo Terço. E você, meu irmão, minha irmã, rezando com a gente.
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0: Elô Silvério chegando.
2: Séculos, em uma serra isolada de Montejunto, Portugal, ocorreu um evento que transformaria a vida de simples pastores e marcaria a espiritualidade da região durante uma violenta tempestade. Forçados a buscar abrigo em uma caverna, os pastores fizeram uma descoberta que se revelaria extraordinária: uma antiga e majestosa imagem da Virgem Maria. Este encontro inesperado foi imediatamente interpretado como um sinal divino, catalisando uma devoção que rapidamente se espalhou entre os moradores locais. O nome Nossa Senhora da Serra foi dado em honra ao local elevado onde a imagem foi encontrada. Desde o momento da sua descoberta, os fiéis começaram a visitar o local, acreditando que Maria havia escolhido aquela caverna como um ponto de encontro entre o divino e o terreno. Com o passar do tempo, a crescente devoção ao redor dessa imagem levou à construção de capelas, cada uma delas testemunho da fé daqueles que ali encontravam consolo e proteção. A fama de Nossa Senhora da Serra logo ultrapassou as fronteiras de Montejunto, impulsionada por numerosos relatos de milagres atribuídos à sua intercessão. Um dos primeiros milagres reconhecidos aconteceu quando uma criança, perdida na serra por vários dias, foi miraculosamente encontrada ilesa após seus pais, em desespero, terem implorado à Virgem por ajuda. Este fato consolidou ainda mais a crença no poder de intercessão de Nossa Senhora da Serra. Além disso, durante uma época em que a região foi assolada por uma terrível praga que destruía as colheitas, os camponeses organizaram uma procissão com uma imagem da Virgem Maria, suplicando por sua proteção. Milagrosamente, a praga cessou e as colheitas foram salvas, fortalecendo ainda mais a devoção. Os relatos de milagres e graças continuam a surgir, mantendo viva a fé dos devotos que veem em Nossa Senhora da Serra uma mãe amorosa que intercede junto a Deus por seus filhos. Essa devoção não apenas transformou a vida espiritual dos fiéis, mas também reforçou a identidade cultural da comunidade, tornando-se um elo entre as gerações e um símbolo de unidade e fé. Nossa Senhora da Serra permanece como um símbolo poderoso de fé e proteção. Sua história é um testemunho do poder da intercessão de Maria, invocada com confiança por aqueles que buscam sua ajuda. A devoção a Nossa Senhora da Serra, rica em história e significado espiritual, oferece conforto e esperança aos que enfrentam as adversidades.

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1: Bom dia, meu amigo, minha amiga. Um discípulo judeu perguntou ao seu mestre: o que devo fazer para encontrar a Deus? O mestre respondeu: tua Bíblia diz que Abraão praticava hospitalidade e que Deus estava com ele, que Elias gostava de orar e que Deus estava com ele, que Davi governava um reino e que Deus também estava com ele. O discípulo, um tanto desanimado com a resposta, deu um suspiro e perguntou novamente: mas e eu? Como vou encontrar a Deus? O mestre disse: trate de escutar a mais profunda inclinação do teu coração e então segue-a. Nós ocidentais temos a triste mania de separar nossa vida concreta da nossa vida espiritual. No dia a dia, trabalhamos, estudamos, convivemos com as pessoas e aos finais de semana, ou para alguns em tempos de crise e desespero, procuramos a Deus. E nesses encontros, falamos, falamos, falamos e nada escutamos. O resultado disso é que o nosso cotidiano vai se tornando muito duro e sem sentido. E ao mesmo tempo, nossa relação com Deus vai se tornando distante da nossa realidade. Assim, corremos o risco de deixar Deus nos altos céus, bem longe de nós. A questão, portanto, é misturar nossa vida concreta com nossa relação com Deus. Sabe aqueles encontros esporádicos ou de final de semana que você mantinha com Ele? Então, aumente esses encontros ao longo do dia a dia e coloque Deus no concreto da sua rotina. Como? Basta despertar os sentidos e ficar atento para todas as coisas que você irá viver no novo dia que começa. Deus poderá estar presente no encontro com uma pessoa que sofre, a quem você poderá acolher e confortar, no sorriso de alguém que se alegra, cuja felicidade você poderá partilhar, na felicidade da natureza e na ternura dos animais, que revelam a perfeição do seu Criador, e até mesmo em cada oportunidade que te faça lembrar que você está vivo, ao respirar, ao se alimentar, ao se locomover e ao pensar. Como em qualquer relacionamento, quanto maior a convivência, maior é a intimidade que se estabelece. Assim, você terá um Deus cada vez mais amigo e cada vez mais próximo. Um grande abraço e até o nosso próximo encontro.
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4: 4 horas, bom dia.
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4: Com a Mãe Aparecida, Rede Aparecida de Rádio, madrugada de domingo, dia do Senhor. O dia quase amanhecendo e o nosso momento de agradecermos. Momento de agradecermos a Deus, ao nosso bom Jesus, por tudo que temos, por tudo que somos. Agradecemos pela nossa vida, por mais este dia que o Senhor nos concede. Agradecemos pela nossa saúde, agradecemos pelos nossos irmãos e irmãs, amigos, vizinhos, parentes. Rezar por todos aqueles que precisam. Momento de agradecermos a nossa mãe, a Virgem Maria, a mãe da Divina Graça, a mãe do Belo Amor, a mãe da Esperança, a mãe da Alegria, a Senhora Aparecida, pela sua intercessão, pelo seu cuidado para com cada um de nós. Iniciemos o nosso Santo Terço neste domingo, dia do Senhor, 26º domingo do tempo comum, invocando a Santíssima Trindade.

Divino Jesus, nós vos oferecemos este terço que vamos rezar, meditando nos mistérios da vossa redenção. Concedei-nos, por intercessão da Virgem Maria, Mãe de Deus e Nossa Mãe, as virtudes que nos são necessárias para bem rezá-lo e a graça de ganharmos as indulgências desta santa devoção. Oferecemos particularmente, em desagravo dos pecados cometidos contra o Santíssimo Coração de Jesus e o Imaculado Coração de Maria, pela paz do mundo, pela conversão dos pecadores e pelas almas do purgatório, pelas intenções do Santo Padre o Papa Leão, pelo aumento e santificação do clero, pela santificação das famílias, pelas missões, pelas vocações, pelos doentes e por todo o povo brasileiro. Professemos a nossa fé. Creio em Deus Pai Todo-Poderoso, Criador do céu e da terra, e em Jesus Cristo, seu único Filho, nosso Senhor, que foi concebido pelo poder do Espírito Santo, nasceu da Virgem Maria, padeceu sob Pôncio Pilatos,

Pilatos, foi crucificado, morto e sepultado, desceu à mansão dos mortos, ressuscitou ao terceiro dia, subiu aos céus, está sentado à direita de Deus Pai Todo-Poderoso, donde há de vir a julgar os vivos e os mortos. Creio no Espírito Santo, na Santa Igreja Católica, na comunhão dos santos, na remissão dos pecados, na ressurreição da carne, na vida eterna. Amém. Rezemos, irmãos e irmãs, com amor e confiança, a oração que o próprio Jesus nos ensinou. Pai nosso que estais nos céus, santificado seja o vosso nome. Venha a nós o vosso reino. Seja feita a vossa vontade, assim na terra como no céu.

0: Maria, cheia de graça, o Senhor é convosco. Bendita sois vós entre as mulheres, e bendito é o fruto do vosso ventre, Jesus.
1: Santa Maria, Mãe de Deus, rogai por nós, pecadores, agora e na hora de nossa morte. Amém.
0: Ave Maria, cheia de graça, o Senhor é convosco. Bendita sois vós entre as mulheres, e bendito é o fruto do vosso ventre, Jesus.
1: Santa Maria, Mãe de Deus, rogai por nós, pecadores, agora e na hora de nossa morte. Amém.
0: Ave Maria, cheia de graça, o Senhor é convosco. Bendita sois vós entre as mulheres, e bendito é o fruto do vosso ventre, Jesus.
1: Santa Maria, Mãe de Deus, rogai por nós, pecadores, agora e na hora de nossa morte. Amém.
0: Glória ao Pai, ao Filho e ao Espírito Santo, como era no princípio, agora e sempre. Amém. Ó meu bom e amado Jesus, perdoai-nos, livrai-nos do fogo do inferno, levai as almas todas para o céu e socorrei principalmente aquelas que mais precisarem da vossa infinita misericórdia. E nós, na alegria, acolhemos a você, nossos irmãos e irmãs em Cristo que rezam conosco, louvando e agradecendo ao nosso bom Deus, pedindo as bênçãos da Mãe Aparecida, a Cristiane e o Antônio em Fátima do Sul, rezando conosco, pedindo as bênçãos da Mãe Aparecida por ele, pela família, e eles estão agradecendo pelo dom da vida deles e pedindo paz, saúde para eles e para todo o mundo, rezando conosco, louvando e agradecendo sempre as bênçãos do Senhor Jesus, a proteção e a intercessão da nossa mãezinha querida, a Senhora Aparecida. O Antônio Marcos Senquil, rezando conosco, pedindo por eles e pela família, lá em Ponta Grossa, no Paraná, rezando pelas filhas, pela esposa, por toda a família Senquil. Está trabalhando, nosso irmão querido, vigilante, trabalhando e rezando conosco, né? Antônio Marcos, obrigado, viu? Pelo seu carinho de sempre, pelas suas orações. O Marcelo Dural, de Ponta Grossa, rezando conosco, louvando e agradecendo a Deus também pela vida e saúde dele, pela vida e saúde de todos da família, rezando conosco também, pedindo a proteção e as bênçãos da mãezinha querida, a Senhora Aparecida, louvando e agradecendo sempre ao nosso bom Deus por tudo que temos, por tudo que somos, louvando e agradecendo sempre. O Tiãozinho do ônibus rezando conosco, pedindo por ele e pela família, louvando e agradecendo a Deus por tudo na vida dele, da família, dos amigos, lá em Carmo de Minas, a Dulcineia, pela recuperação dela e por todos os familiares e ouvintes. Reza com a gente também o Carlos Alberto, ele que mora em Taubaté, rezando por ele, pela família, louvando e agradecendo a Deus por tudo. O nosso irmão Luiz Carrilho, lá em Capivari, ele e a esposa estão em sintonia conosco, rezando o Santo Terço com os irmãos de todo o Brasil. Que Deus abençoe.

0: abençoe a nossa família, Deus abençoe a todos nós, né, Luiz Antônio? Obrigado, meu irmão, pelo carinho, viu? Pelas orações. A Maria Márcia reza conosco também, pedindo as bênçãos da Mãe Aparecida por ela, pela família, louvando e agradecendo a Deus por tudo que o Senhor tem realizado na vida dela e da família, pedindo a proteção e as bênçãos da Mãe Aparecida. Quem reza com a gente também, ainda está digitando aqui o recadinho dela, louvando e agradecendo a Deus, deixa eu ver aqui, é a dona Nivalda, ela está digitando ainda, então eu vou esperar a dona Nivalda acabar de digitar, né, dona Nivalda? O Ronilton Rodrigues de Senhor do Bonfim, rezando conosco, por ele, pela família e agradecendo a Deus por tudo. E quem reza o nosso primeiro mistério glorioso neste domingo, dia do Senhor, é a nossa irmã querida Maria Márcia, lá em Manhuaçu, Minas Gerais. Bom dia, Maria Márcia.
1: Bom dia, Eduardo.
0: Tudo bem, graças a Deus.
1: Graças a Deus, Eduardo, igual você fala, do jeitinho que Deus manda, do jeitinho que Deus quer.
0: É isso aí, minha irmã, é desse modelinho. E hoje nós rezamos por quem, minha irmã?
1: Ah, hoje nós vamos rezar por todos, né, Eduardo? Não vou citar o nome, porque tá meio corrido o tempo, isso. Mas que Deus abençoe todo mundo, nossos irmãos do texto aí, todos da minha família aqui. Para você, pro Zé Antônio, pro Pablo, para todo mundo em geral.
0: Amém, minha irmã. Vamos rezar contemplando o nosso primeiro mistério.

0: nosso que estais nos céus, santificado seja o vosso nome, venha a nós o vosso reino, seja feita a vossa vontade, assim na terra como no céu.
1: O pão nosso de cada dia nos dai hoje, perdoai as nossas ofensas, assim como nós perdoamos a quem nos tem ofendido. Não nos deixeis cair em tentação, mas livrai-nos do mal. Amém.
0: Ave Maria, cheia de graça, o Senhor é convosco. Bendita sois vós entre as mulheres, e bendito é o fruto do vosso ventre, Jesus.
1: Santa Maria, Mãe de Deus, rogai por nós, pecadores, agora e na hora de nossa morte. Amém.
0: Ave Maria, cheia de graça, o Senhor é convosco. Bendita sois vós entre as mulheres, e bendito é o fruto do vosso ventre, Jesus.
1: Santa Maria, Mãe de Deus, rogai por nós, pecadores, agora e na hora de nossa morte. Amém.
0: Ave Maria, cheia de graça, o Senhor é convosco. Bendita sois vós entre as mulheres, e bendito é o fruto do vosso ventre, Jesus.
1: Santa Maria, Mãe de Deus, rogai por nós, pecadores, agora e na hora de nossa morte. Amém.
0: Ave Maria, cheia de graça, o Senhor é convosco. Bendita sois vós entre as mulheres, e bendito é o fruto do vosso ventre, Jesus.
1: Santa Maria, Mãe de Deus, rogai por nós, pecadores, agora e na hora de nossa morte. Amém.
0: Ave Maria, cheia de graça, o Senhor é convosco. Bendita sois vós entre as mulheres, e bendito é o fruto do vosso ventre, Jesus.
1: Santa Maria, Mãe de Deus, rogai por nós, pecadores, agora e na hora de nossa morte. Amém.
0: Ave Maria, cheia de graça, o Senhor é convosco. Bendita sois vós entre as mulheres, e bendito é o fruto do vosso ventre, Jesus.
1: Agradeço a Jesus muito pela minha vida, como eu gosto de viver, meu Senhor, muito obrigado. Santa Maria, Mãe de Deus, rogai por nós, pecadores, agora e na hora de nossa morte. Amém.
0: Ave Maria, cheia de graça, o Senhor é convosco. Bendita sois vós entre as mulheres, e bendito é o fruto do vosso ventre, Jesus.
1: Santa Maria, Mãe de Deus, rogai por nós, pecadores, agora e na hora de nossa morte. Amém.
0: Ave Maria, cheia de graça, o Senhor é convosco. Bendita sois vós entre as mulheres, e bendito é o fruto do vosso ventre, Jesus.
1: Santa Maria, Mãe de Deus, rogai por nós, pecadores, agora e na hora de nossa morte. Amém.
0: Ave Maria, cheia de graça, o Senhor é convosco. Bendita sois vós entre as mulheres, e bendito é o fruto do vosso ventre, Jesus.
1: Santa Maria, Mãe de Deus,

0: Deus, rogai por nós, pecadores, agora e na hora de nossa morte. Amém.
1: Ave Maria, cheia de graça, o Senhor é convosco. Bendita sois vós entre as mulheres, e bendito é o fruto do vosso ventre, Jesus.
0: Coloco nas mãos de Deus todos os meus irmãos que estão em oração neste momento. Santa Maria, Mãe de Deus, rogai por nós, pecadores, agora e na hora de nossa morte. Amém.
1: Glória ao Pai, ao Filho e ao Espírito Santo.
0: Assim como era no princípio, agora e sempre. Amém.
1: Ó meu bom e amado Jesus,
0: perdoai-nos, livrai-nos do fogo do inferno, levai as almas todas para o céu e socorrei principalmente as que mais necessitarem da vossa infinita misericórdia.
1: Nossa Senhora das Graças,
0: rogai por nós.
1: São José,
0: rogai por nós. Valei-nos, São José.
1: Senhora Aparecida, Mãe, Rainha e Padroeira do Brasil,
0: ô minha mãe querida, rogai por nós e continue intercedendo a seu Filho Jesus Cristo por cada um de nós.
1: Amém. Minha querida Maria Márcia, um domingão abençoado a você, a toda a família. Fique com Deus, minha irmã.
0: Amém, Eduardo. Um domingão abençoado para você também. Fique com Deus também. Um abraço para todos.
1: Amém. Salve Maria.
0: Salve Maria.

0: rezando, meu irmão, minha irmã, com você e por você, onde quer que estejas neste dia, rezando conosco, rezando por você, pela sua família, louvando e agradecendo a Deus o Antônio, ele que mora na Zona Norte, em São Paulo, capital, rezando por ele e pela família, lá em Simão Dias, no Sergipe, pedindo as bênçãos da Mãe Aparecida por ele, pela família, e também pelos momentos difíceis, né, que às vezes aparecem na vida da gente, e ele está pedindo a proteção e as bênçãos da Mãe Aparecida na vida dele. Rezando conosco, Dito Delário, lá em Poços de Caldas, rezando por ele e pela família. Reza conosco também o Jair em Cristiano Ottoni, Minas Gerais, rezando por ele e pela família, por todos aqueles que precisam. Rubens Aparecido, Rubão, lá em Itapurã, Mato Grosso do Sul, lá no sítio Santa Terezinha, rezando por ele e pela família. O José Albino em Santa Fé do Sul, rezando conosco também, pedindo por ele e pela família. O nosso Ronaldo de Castro, lá em Matozinhos, pedindo pela família dele também, rezando por ele e pela família. O Leleu em Pedregulho, rezando conosco por ele e pela família. O Mauri Camargo de Cruzilha, por ele e pela família também. O Leleu rezando pelos filhos Mateus e Tiago, pela irmã dele, a Lourdes, pelos filhos dela e por todos os irmãos do Santo Terço. O Anderson em Franca, São Paulo, rezando por ele e pela família, louvando e agradecendo a Deus também. A Márcia, o Sérgio Lucas, lá o seu Paulo e Dona Lúcia em Daial, Santa Catarina, rezando com a gente, pedindo, louvando e agradecendo. A Maria Aparecida de Mogi das Cruzes, rezando conosco, pedindo por ela, pela família, por todos os nossos irmãos e irmãs em Cristo que rezam com a gente, louvando e agradecendo a Deus por tudo, tudo, tudo, pedindo a proteção da Mãe Aparecida. E quem reza conosco é Dona Benedita Lopes, lá de Oeiras. Dona Benedita, bom dia!
1: Oh, meu querido, bom dia!
0: Tudo bem, graças a Deus?
1: É, mesmo com tantos problemas de saúde, mas graças a Deus, estou respirando com vida.
0: Amém, amém. E hoje nós rezamos por quem, Dona Benedita?
1: Ah, nós vamos rezar hoje, como sempre, a Nossa Senhora Aparecida, para nos iluminar nosso Brasil inteiro. Todos, com todos nós, essas pessoas de rua, sofredor, não tem um teto. E vamos rezar pela minha saúde, a saúde dos meus filhos, que Nossa Senhora Aparecida proteja minha filha aí, Jundiaí. E

0: também clamaram o celular dela, e ela passou momentos difíceis. E eu também, mas agradecer a Deus que deu tudo certo. Jesus abençoou.
1: Amém.
0: E pela minha cidade, e pelo todos que sustentam a programação da Cristo Rei, todos os padres, e vamos rezar.
1: Vamos
0: e
1: rezar.
0: Por sua família, viu, Eduardo?

0: Teresina.
1: Vamos rezar.
0: Que Deus abençoe todos nós.
1: Pai nosso que estais nos céus, santificado seja o vosso nome. Venha a nós o vosso reino, seja feita a vossa vontade, assim na terra como no céu.
0: O pão nosso de cada dia nos dai hoje, perdoai as nossas ofensas, assim como nós perdoamos a quem nos tem ofendido, e não nos deixeis cair em tentação, mas livrai de todo mal, Pai.
1: Ave Maria, cheia de graça, o Senhor é convosco, bendita sois vós entre as mulheres, e bendito é o fruto do vosso ventre, Jesus.
0: Essa Santa Maria, a intenção de todos que estão ouvindo e que não estão ouvindo. Santa Maria, Mãe de Deus, rogai por nós, pecadores, agora e na hora de nossa morte. Amém.
1: Ave Maria, cheia de graça, o Senhor é convosco. Bendita sois vós entre as mulheres, e bendito é o fruto do vosso ventre, Jesus.
0: Eu também rezo a intenção da saúde, Dona Maria Cleusa e Márcia, a minha amiguinha, acabou de rezar. Santa Maria, Mãe de Deus, rogai por nós, pecadores, agora e na hora de nossa morte. Amém.
1: Ave Maria, cheia de graça, o Senhor é convosco. Bendita sois vós entre as mulheres, e bendito é o fruto do vosso ventre, Jesus.
0: Santa Maria, Mãe de Deus, rogai por nós, pecadores, agora e na hora de nossa morte. Amém.
1: Ave Maria, cheia de graça, o Senhor é convosco. Bendita sois vós entre as mulheres, e bendito é o fruto do vosso ventre, Jesus.
0: Eu também ofereço também pela alma de meu falecido marido, de meus dois filhos faleceu, e pela família do Rick, que Deus apotreja e tenha de calmo o coraçãozinho da família. Santa Maria, Mãe de Deus, rogai por nós, pecadores, agora e na hora de nossa morte. Amém.
1: Ave Maria, cheia de graça, o Senhor é convosco. Bendita sois vós entre as mulheres, e bendito é o fruto do vosso ventre, Jesus.
0: Santa Maria, Mãe de Deus, rogai por nós, pecadores, agora e na hora de nossa morte. Amém.
1: Ave Maria, cheia de graça, o Senhor é convosco. Bendita sois vós entre as mulheres, e bendito é o fruto do vosso ventre, Jesus.
0: Eu ofereço também que Nossa Senhora Aparecida abençoe o Piauí, nossa cidade, a cidade de Santa Rosa, e todas as cidades de região. Santa Maria, Mãe de Deus, rogai por nós, pecadores, agora e na hora de nossa morte. Amém.
1: Ave Maria, cheia de graça, o Senhor é convosco. Bendita sois vós entre as mulheres, e bendito é o fruto do vosso ventre, Jesus.
0: Eu também ofereço pela saúde do Padre João de Deus, que Deus abençoe ele por fazer essa rádio tão maravilhosa para a gente ouvir Nossa Senhora Aparecida e todos que fazem a programação de Nossa Senhora. Santa Maria, Mãe de Deus, rogai por nós, pecadores, agora e na hora de nossa morte. Amém.
1: Ave Maria, cheia de graça, o Senhor é convosco. Bendita sois vós entre as mulheres, e bendito é o fruto do vosso ventre, Jesus.
0: E pela saúde de Dona Mônica e Doutor Juline e toda a família. Santa Maria, Mãe de Deus, rogai por nós, pecadores, agora e na hora de nossa morte. Amém.
1: Ave Maria, cheia de graça, o Senhor é convosco. Bendita sois vós entre as mulheres, e bendito é o fruto do vosso ventre, Jesus.
0: Pela saúde de Dona Espírito Santo Bruno e família, e Dona Naya e a família do Dr. Paulo Jorge, e uma senhora, e uma grande amiga que faleceu, e era muito maravilhosa, morreu com 103 anos, Dona Amália Campo. Santa Maria, Mãe de Deus, rogai por nós, pecadores, agora e na hora de nossa morte. Amém.
1: Ave Maria, cheia de graça, o Senhor é convosco. Bendita sois vós entre as mulheres, e bendito é o fruto do vosso ventre, Jesus.
0: Santa Maria, Mãe de Deus, rogai por nós, pecadores, agora e na hora de nossa morte. Amém.
1: Glória ao Pai, ao Filho e ao Espírito Santo.
0: Ó, meu Jesus, perdoai, livrai o fogo do inferno, levai-me

0: as almas todas para o céu e socorrei todos que precisar da vossa misericórdia. Ó, minha mãe Santíssima, abençoe esse Brasil que está em evolução com essa eleição, que termine tudo em paz.
1: Amém. Nossa Senhora do Perpétuo Socorro,
0: rogai por nós.
1: São José,
0: ô meu São José, abençoe todos nós. Nossa Senhora das Candeias,
1: rogai,
0: abençoe
1: por
0: todos
1: nós.
0: Encandeia o Brasil com sua luz divina, juntamente, amém, Senhor Jesus.
1: Amém. Dona Benedita, um domingo abençoado para a senhora, para a família. Fique com Deus.
0: Oh, meu Deus, Jesus te abençoe, meu querido.
1: Amém. Todos
0: muito
1: nós.
0: Obrigado, te agradeço muito.
1: Salve Maria.
0: Salve Maria.

0: rezando conosco, Paulo Sapateiro, lá em Nova Russas, no Ceará, rezando com a gente. A Maria de Brotas, em Castro Alves, na Bahia. O Zico está em Jales, interior de São Paulo, rezando conosco também. O Haroldo Cruz, rezando por ele e pela família, em Virgínia, Minas Gerais. Rezando e agradecendo a Deus, a Aure Vasconcelos, lá em Portugal, rezando por ela e pela família. Maria Elza, em Ananindeua, no Pará, hoje rezando pela filha Maria do Socorro, agradecendo a Mãe Aparecida e a Jesus por todas as graças e bênçãos na vida dela, na vida de toda a família. Gratidão por tudo, né, Maria Elza? Você e o Manuel rezando hoje pela filha, louvando e agradecendo ao bom Deus. A Terezinha, em Joinville, Santa Catarina, rezando conosco, pedindo por ela, pela família, louvando e agradecendo a Deus por tudo. Seu Geraldo Madeira, em Coronel Fabriciano, rezando, louvando e agradecendo a Deus pela vida e saúde dele e da família também. O Evandro Cruz Soares, o Evandro Soares Cruz, rezando conosco por ele e pela família, pedindo as bênçãos da Mãe Aparecida. Por ele, pela Dona Marise, a Dona Marilze, rezando conosco, pela neta Gabriela e todos os amigos e familiares, louvando e agradecendo a Deus também, a nossa irmãzinha Dona Nivalda. Dona Nivalda rezando conosco, pedindo por ela, pela família, pelos filhos e netos e pessoas que pedem nossas orações, e não são poucas, né? Ô Dona Nivalda, temos que rezar por aquelas pessoas que nos pedem. O Vicente, em Mococa, São Paulo, rezando conosco, interior de São Paulo, rezando, louvando e agradecendo. A Maria de Fátima também reza conosco, pedindo por ela, pela família. Dona Madalena, rezando conosco em Juiz de Fora, Minas Gerais, rezando por ela, pela família, por todos os nossos irmãos e irmãs em Cristo. E quem reza conosco esse terceiro mistério é a Luio Valdir, lá em Ponta Grossa, no Paraná, neste Domingão da Graça de Deus. Bom dia, família!
1: Dia!
0: Vocês estão bem, meus amigos?
1: Graças a Deus!
0: Graças a Deus!
1: Passando os perrengues por aqui, que estão doentes, a mãe, o irmão, mas estamos levando.
0: Mas é coisa que passageira, né? Essas gripes, mudança de tempo, é complicado mesmo para todo mundo, mas com a graça de Deus, todo mundo vai sarar rapidinho. E hoje nós rezamos por quem, Olu?
1: Pela Dona Raimunda, pela Dona Maria, Maria Márcia, Maria.
0: Oi? Lu?
1: Oi. Oi. Pela Dona Raimunda, Dona Amélia, Dona Marita, Dona Maria do Carmo, Dona Nenê, Maria Márcia, Marildo, seu Dirceu, Antônio Marcos, José Garcia, Paulo Brito, seu Sebastião, seu Jauri, João Antônio, Stefano Júnior, Maria e seu esposo Luiz, pelas almas do sogro Juscelino, do seu Germano, do seu Domingos, da nossa filhada Olga e da Dona Marica, pelas almas dos esquecidas e pelas almas do purgatório, pela nossa família e pela sua família.
0: Amém, amém. Pai nosso que estais nos céus, santificado seja o vosso nome.

0: Venha a nós o vosso reino, seja feita a vossa vontade, assim na terra como no céu.
1: O pão nosso de cada dia nos dai hoje, perdoai as nossas ofensas, assim como nós perdoamos a quem nos tem ofendido. E não nos deixeis cair em tentação, mas livrai-nos do mal.
0: Ave Maria, cheia de graça, o Senhor é convosco. Bendita sois vós entre as mulheres, e bendito é o fruto do vosso ventre, Jesus.
1: Santa Maria, Mãe de Deus, rogai por nós, pecadores, agora e na hora de nossa morte. Amém.
0: Ave Maria, cheia de graça, o Senhor é convosco. Bendita sois vós entre as mulheres, e bendito é o fruto do vosso ventre, Jesus.
1: Santa Maria, Mãe de Deus, rogai por nós, pecadores, agora e na hora de nossa morte. Amém.
0: Ave Maria, cheia de graça, o Senhor é convosco. Bendita sois vós entre as mulheres, e bendito é o fruto do vosso ventre, Jesus.
1: Santa Maria, Mãe de Deus, rogai por nós, pecadores, agora e na hora de nossa morte. Amém.
0: Ave Maria, cheia de graça, o Senhor é convosco. Bendita sois vós entre as mulheres, e bendito é o fruto do vosso ventre, Jesus.
1: Santa Maria, Mãe de Deus, rogai por nós, pecadores, agora e na hora de nossa morte. Amém.
0: Ave Maria, cheia de graça, o Senhor é convosco. Bendita sois vós entre as mulheres, e bendito é o fruto do vosso ventre, Jesus.
1: Santa Maria, Mãe de Deus, rogai por nós, pecadores, agora e na hora de nossa morte. Amém.
0: Ave Maria, cheia de graça, o Senhor é convosco. Bendita sois vós entre as mulheres, e bendito é o fruto do vosso ventre, Jesus.
1: Santa Maria, Mãe de Deus, rogai por nós, pecadores, agora e na hora de nossa morte. Amém.
0: Ave Maria, cheia de graça, o Senhor é convosco. Bendita sois vós entre as mulheres, e bendito é o fruto do vosso ventre, Jesus.
1: Santa Maria, Mãe de Deus, rogai por nós, pecadores, agora e na hora de nossa morte. Amém.
0: Ave Maria, cheia de graça, o Senhor é convosco. Bendita sois vós entre as mulheres, e bendito é o fruto do vosso ventre, Jesus.
1: Santa Maria, Mãe de Deus, rogai por nós, pecadores, agora e na hora de nossa morte. Amém.
0: Ave Maria, cheia de graça, o Senhor é convosco. Bendita sois vós entre as mulheres, e bendito é o fruto do vosso ventre, Jesus.
1: Santa Maria, Mãe de Deus, rogai por nós, pecadores, agora e na hora de nossa morte. Amém.
0: Ave Maria, cheia de graça, o Senhor é convosco. Bendita sois vós entre as mulheres, e bendito é o fruto do vosso ventre, Jesus.
1: Santa Maria, Mãe de Deus, rogai por nós, pecadores, agora e na hora de nossa morte. Amém.
0: Glória ao Pai, ao Filho e ao Espírito Santo.
1: Como era no princípio, agora e sempre. Amém.
0: Ó meu bom e amado Jesus,
1: perdoai-nos, livrai-nos do fogo do inferno, levai as almas todas para o céu e socorrei principalmente as que mais precisarem da vossa infinita misericórdia.
0: Nossa Senhora do Perpétuo Socorro,
1: rogai por nós.
0: Sagrado Coração de Jesus,
1: nós temos confiança em vós.
0: Divino Espírito Santo,
1: iluminai-nos.
0: Senhora Aparecida, Mãe, Rainha e Padroeira do Brasil,
1: rogai por nós que recorremos a vós.
0: Meus irmãos queridos, obrigado por terem rezado conosco. Hoje dia de descanso, dia de missa, domingo sem missa, semana sem graça. Fiquei com Deus, viu?
2: Amém, fique com Deus, o senhor também.
0: Salve Maria.
1: Salve Maria.

0: rezando com você, meus irmãos e irmãs em Cristo que rezam conosco. O Osvaldo pedindo por ele e pela família. A Mari Cuidadora rezando também por ela, pela família, pelos amigos, pelos pacientes dela, ela que é cuidadora, com todos os irmãos do Santo Terço, lá em Araucária, no Paraná, rezando hoje também, sempre, né? Rezando sempre pelo filho, Leonardo. O Jauri Matinhos reza conosco por ele e por toda a família, louvando e agradecendo a Deus por tudo. A Fátima em Cruzeiro rezando por ela, pela família, louvando e agradecendo a Deus também por tudo que o Senhor tem realizado na vida dela e na vida da família. Quem reza com a gente também, o Tarcísio Novaes, pedindo por ele e pela família, louvando e agradecendo, ele que está em Alfenas, Minas Gerais. A nossa querida irmã Marta, em Valinhos, São Paulo, rezando por ela, pela família, pedindo as bênçãos da Mãe Aparecida por todos nós. Amém, minha irmã. A Fátima, em Cruzeiro, rezando por ela, pela família, pela alma do esposo Edson, pelas filhas, pelas netas e netos, também pela vida e saúde dela, dos irmãos e irmãs do Santo Terço, louvando e agradecendo a Deus a todo momento, a todo instante. E quem reza conosco também pedindo, louvando e agradecendo, o Renato Araújo, pedindo por ele, e ele coloca lá em Salvador, ele coloca assim: hoje aqui em Salvador estamos comemorando São Cosme e São Damião, Eduardo. Amém, né, meu irmão? Reze por nós, viu? Louvando e agradecendo a Deus por tudo na sua vida, na vida da sua família. E salve São Cosme e São Damião, rezando conosco por eles, pedindo a intercessão de São Cosme e Damião. O Luiz Fernando em Taubaté, rezando com a gente, pedindo por ele e pela família, louvando e agradecendo a Deus por tudo na vida dele, na vida da família, louvando e agradecendo também pelo trabalho, pedindo a proteção e as bênçãos da Mãe Aparecida por ele e por toda a família. Obrigado, viu, aos nossos irmãos que rezam conosco. O Luiz Fernando sempre em oração com a gente, por ele e pela família. Ah, reza com a gente também o Paulo Caneda. Paulo Caneda, ele está em Santa Maria, no Rio Grande do Sul, rezando por ele e pela família, louvando e agradecendo a Deus por tudo. O Inácio Miguel Rosda rezando conosco, ele que está pedindo as bênçãos da Mãe Aparecida por ele e pela família. O João Reis em Brasília também rezando conosco, por ele e por toda a família. E a Cláudia Silva em Salvador, na Bahia. Bom dia, Cláudia.
1: Bom dia.
0: Você tá bem, minha irmã?
1: Tô bem melhor, graças a Deus.
0: Graças a Deus, né? Já recuperando. Eu não vou falar pronta pra outra, que Deus me livre, né? Tá doido, né? Nem pensar, né, minha irmã?
1: E hoje... recomendação médica, fisioterapia, pilates.
0: Isso.
1: Me preparando para ir para aí em novembro.
0: Ei, coisa boa. Eita, chega dia 4, né? Que vocês virão?
1: Dia 5, de 5 a 11.
0: De 5
1: vocês. Graças a Deus. No de 5 de novembro. Vamos em novembro.
0: Então, mas dia 5 vocês já estarão aqui, né? 5 de novembro.
1: É.
0: 5
1: de novembro. Contando os dias.
0: Coisa boa. E hoje nós rezamos por quem, minha irmã?
1: Eu rezo pelos nossos irmãos que estão agora em oração. O Sérgio, Serginho, Bia. Pela alma de meu pai, minha mãe, minha irmã, você e sua família. Todos que estão sofrendo de ansiedade agora. Enfim, todos, né, que estão agora em oração. Dona Marita, seu Carlos Ferreira, todos amigos do Terço.
0: Amém. Vamos rezar e agradecer por tudo. Pai nosso que estás nos céus, santificado seja o vosso nome. Venha a nós o vosso reino. Seja feita a vossa vontade, assim na terra como no céu.
1: O pão nosso de cada dia nos dai hoje, perdoai as nossas ofensas, como nós perdoamos a quem nos tem ofendido. Não nos deixeis cair em tentação, mas livrai-nos do mal. Amém.
0: Ave Maria, cheia de graça, o Senhor é convosco. Bendita sois vós entre as mulheres e bendita

0: bendito é o fruto do vosso ventre, Jesus.
1: Santa Maria, Mãe de Deus, rogai por nós, pecadores, agora e na hora de nossa morte. Amém.
0: Ave Maria, cheia de graça, o Senhor é convosco. Bendita sois vós entre as mulheres, e bendito é o fruto do vosso ventre, Jesus.
1: Santa Maria, Mãe de Deus, rogai por nós, pecadores, agora e na hora de nossa morte. Amém.
0: Ave Maria, cheia de graça, o Senhor é convosco. Bendita sois vós entre as mulheres, e bendito é o fruto do vosso ventre, Jesus.
1: Santa Maria, Mãe de Deus, rogai por nós, pecadores, agora e na hora de nossa morte. Amém.
0: Ave Maria, cheia de graça, o Senhor é convosco. Bendita sois vós entre as mulheres, e bendito é o fruto do vosso ventre, Jesus.
1: Santa Maria, Mãe de Deus, rogai por nós, pecadores, agora e na hora de nossa morte. Amém.
0: Ave Maria, cheia de graça, o Senhor é convosco. Bendita sois vós entre as mulheres, e bendito é o fruto do vosso ventre, Jesus.
1: Santa Maria, Mãe de Deus, rogai por nós, pecadores, agora e na hora de nossa morte. Amém.
0: Ave Maria, cheia de graça, o Senhor é convosco. Bendita sois vós entre as mulheres, e bendito é o fruto do vosso ventre, Jesus.
1: Santa Maria, Mãe de Deus, rogai por nós, pecadores, agora e na hora de nossa morte. Amém.
0: Ave Maria, cheia de graça, o Senhor é convosco. Bendita sois vós entre as mulheres, e bendito é o fruto do vosso ventre, Jesus.
1: Santa Maria, Mãe de Deus, rogai por nós, pecadores, agora e na hora de nossa morte. Amém.
0: Ave Maria, cheia de graça, o Senhor é convosco. Bendita sois vós entre as mulheres, e bendito é o fruto do vosso ventre, Jesus.
1: Santa Maria, Mãe de Deus, rogai por nós, pecadores, agora e na hora de nossa morte. Amém.
0: Ave Maria, cheia de graça, o Senhor é convosco. Bendita sois vós entre as mulheres, e bendito é o fruto do vosso ventre, Jesus.
1: Santa Maria, Mãe de Deus, rogai por nós, pecadores, agora e na hora de nossa morte. Amém.
0: Ave Maria, cheia de graça, o Senhor é convosco. Bendita sois vós entre as mulheres, e bendito é o fruto do vosso ventre, Jesus.
1: Santa Maria, Mãe de Deus, rogai por nós, pecadores, agora e na hora de nossa morte. Amém.
0: Glória ao Pai, ao Filho e ao Espírito Santo.
1: Como era no princípio, agora e sempre. Amém.
0: Ó meu bom e amado Jesus,
1: perdoai-nos, livrai-nos do fogo do inferno, levai as almas todas para o céu e socorrei as que mais precisarem da vossa misericórdia.
0: Nossa Senhora das Graças,
1: rogai por nós.
0: Santa Dulce,
1: rogai por nós. Santa Rita de Cássia,
0: rogai por nós.
1: São José,
0: rogai por nós.
1: Valeu, São José.
0: Divino Espírito Santo,
1: iluminai-nos.
0: Senhora Aparecida, Mãe, Rainha e Padroeira do Brasil,
1: rogai por nós, ó Mãe, que recorremos a vós.
0: Amém. Minha irmã Cláudia Silva, muito obrigado por ter rezado conosco hoje com a família, graças a Deus, todo mundo em casa, né? Visitando o filhão e a nora, louvando e agradecendo a Deus por tudo. E já tem
1: missa, domingo sem missa, isso, semana sem graça.
0: Fique com Deus, minha irmã.
1: Amém. Salve Maria.
0: Salve Maria.

rezando conosco a Maria de Fátima, rezando por ela, pela família, pedindo as bênçãos da Mãe Aparecida por todos os nossos irmãos e irmãs. Seu Geraldo Madeira e Dona Raimunda em Coronel Fabriciano, rezando por todas as almas, rezando pela alma do Vaguinho, rezando pela família dos devotos, pelos nossos irmãos e irmãs em oração no Santo Terço, rezando, louvando e agradecendo.

reza conosco também, pedindo as bênçãos de nossa mãe querida, pedindo e louvando também lá de Aracaju, no Sergipe, rezando e agradecendo a Deus por tudo. Não colocou o nome, né? Infelizmente, mas tá valendo, viu? Perdão, é a Maria Aparecida. A Maria Aparecida Oliveira, né, Aparecida? Obrigado, minha irmã, pelas suas orações, viu? Louvando e agradecendo sempre. Reza com a gente também o Fernando de São João del Rei, Minas Gerais. Eu estou trabalhando de vigia no hospital, rezando o Santo Terço, oferecendo por minha família, por todos os enfermos aqui no Hospital Nossa Senhora das Mercês, em São João del Rei. Ô, meu irmão, parabéns, viu? Bom trabalho para você, que Deus abençoe a sua jornada, louvando e agradecendo a Deus por tudo. Reza com a gente o Sebastião Silva, lá em Carmo de Minas, rezando por ele, pela família e pelos amigos, louvando e agradecendo ao bom Deus. Quem reza com a gente também, Padre Sebastião, louvando e agradecendo pela vida e saúde dele, ele que está lá na Fazenda da Esperança de Campo Mourão, no Paraná, louvando e agradecendo. E dia 10 eles estarão chegando aqui na casa da mãe. Que bênção, né, Padre Sebastião? Louvando e agradecendo a Deus por isso. Que maravilha. A Dona Maria Augusta, em Salvador, rezando conosco por ela e pela família também, pedindo as bênçãos da Mãe Aparecida, por ela, pela família, por todos os nossos irmãos e irmãs. Quem reza conosco também é a Adalgisa, lá na Barra dos Coqueiros. Da Adalgisa, a Dona Maria de Jesus Passos, rezando conosco também, sempre pedindo a proteção da Mãe Aparecida. A Verbena, em Oeiras, no Piauí, rezando conosco também, por ela e pela família. Quem reza com a gente também, louvando e agradecendo ao bom Deus, é o nosso irmão Francisco Anselmo, lá em Aracaju, no Sergipe, rezando pelos filhos, pelos netos, pela Dona Nete, que é a mãezinha dele, louvando e agradecendo ao bom Deus por tudo e por todos. Que bom que nós estejamos sempre reunidos em oração para rezarmos o Santo Terço Mariano. Louvando e agradecendo sempre, né, meus irmãos queridos? E nós rezamos o nosso quinto mistério. Pai nosso que estais nos céus, santificado seja o vosso nome. Venha a nós o vosso reino. Seja feita a vossa vontade, assim na terra como no céu. O pão nosso de cada dia dai-nos hoje. Perdoai-nos as nossas ofensas, assim como nós perdoamos a quem nos tem ofendido. E não nos deixeis cair em tentação, mas livrai-nos de todo mal. Amém. Ave Maria, cheia de graça, o Senhor é convosco. Bendita sois vós entre as mulheres, e bendito é o fruto do vosso ventre, Jesus. Santa Maria, Mãe de Deus, rogai por nós, pecadores, agora e na hora de nossa morte. Amém. Ave Maria, cheia de graça, o Senhor é convosco. Bendita sois vós entre as mulheres, e bendito é o fruto do vosso ventre, Jesus. Santa Maria, Mãe de Deus, rogai por nós, pecadores, agora e na hora de nossa morte. Amém. Ave Maria, cheia de graça, o Senhor é convosco. Bendita sois vós entre as mulheres, e bendito é o fruto do vosso ventre, Jesus. Santa Maria, Mãe de Deus, rogai por nós, pecadores, agora e na hora de nossa morte. Amém. Ave Maria, cheia de graça, o Senhor é convosco. Bendita sois vós entre as mulheres, e bendito é o fruto do vosso ventre, Jesus. Santa Maria, Mãe de Deus, rogai por nós, pecadores, agora e na hora de nossa morte. Amém. Ave Maria, cheia de graça, o Senhor é convosco. Bendita sois vós entre as mulheres, e bendito é o fruto do vosso ventre, Jesus. Santa Maria, Mãe de Deus, rogai por nós, pecadores, agora e na hora de nossa morte. Amém. Ave Maria, cheia de graça, o Senhor é convosco. Bendita sois vós entre as mulheres, e bendito é o fruto do vosso ventre, Jesus. Santa Maria, Mãe de Deus, rogai por nós, pecadores, agora e na hora de nossa morte. Amém. Ave
Ave Maria, cheia de graça, o Senhor é convosco. Bendita sois vós entre as mulheres, e bendito é o fruto do vosso ventre, Jesus. Santa Maria, Mãe de Deus, rogai por nós, pecadores, agora e na hora de nossa morte. Amém. Ave Maria, cheia de graça, o Senhor é convosco. Bendita sois vós entre as mulheres, e bendito é o fruto do vosso ventre, Jesus. Santa Maria, Mãe de Deus, rogai por nós, pecadores, agora e na hora de nossa morte. Amém. Ave Maria, cheia de graça, o Senhor é convosco. Bendita sois vós entre as mulheres, e bendito é o fruto do vosso ventre, Jesus. Santa Maria, Mãe de Deus, rogai por nós, pecadores, agora e na hora de nossa morte. Amém. Glória ao Pai, ao Filho e ao Espírito Santo, como era no princípio, agora e sempre. Amém. Ó meu bom e amado Jesus, perdoai-nos, livrai-nos do fogo do inferno, levai as almas todas para o céu e socorrei principalmente as que mais precisarem da vossa infinita misericórdia. São José, rogai por nós. Valei-me, São José. Nossa Senhora do Perpétuo Socorro, rogai por todos nós. Senhora, Rainha, Mãe, Mãe Nossa, Mãe de todo o Brasil, Rainha e Padroeira do Brasil, Senhora Aparecida, rogai por nós que recorremos a vós. E o nosso momento é de agradecermos. Infinitas graças vos damos, soberana Rainha, pelos benefícios que todos os dias recebemos de vossas mãos maternais. Dignai-vos agora e para sempre tomar-nos debaixo de vosso poderoso amparo, e para mais vos alegrar, vos saudamos com a Salve Rainha. Salve Rainha, Mãe de Misericórdia, vida, doçura e esperança nossa salve. A vós bradamos os degredados filhos de Eva, a vós suspiramos gemendo e chorando neste vale de lágrimas. Eia, pois, advogada nossa, esses vossos olhos misericordiosos a nós volvei, e depois deste desterro mostrai-nos. Jesus, bendito é o fruto do vosso ventre, ó clemente, ó piedosa, ó doce e sempre Virgem Maria. Rogai por nós, Santa Mãe de Deus, para que sejamos dignos das promessas de Cristo. Assim seja. Amém. E nós queremos nesse momento agradecer. Agradecer a você, meu irmão, que rezou conosco o Santo Terço de hoje. E antes de encerrarmos este nosso momento de oração, eu convido você a renovar a nossa consagração à Nossa Senhora Aparecida. Ó Maria Santíssima, pelos méritos de nosso Senhor Jesus Cristo, em vossa querida imagem de Aparecida, espalhais inúmeros benefícios sobre todo o Brasil. Eu, embora indigno de pertencer ao número de vossos filhos e filhas, mas cheio do desejo de participar dos benefícios de vossa misericórdia, prostrado a vossos pés, consagro-vos o meu entendimento, para que sempre pense no amor que mereceis. Consagro-vos a minha língua, para que sempre vos louve e propague a vossa devoção. Consagro-vos o meu coração, para que depois de Deus vos ame sobre todas as coisas. Recebei-me, ó Rainha incomparável, vós que o Cristo crucificado deu-nos por mãe, no ditoso número de vossos filhos e filhas. Socorrei-me em todas as minhas necessidades espirituais e temporais, sobretudo na hora de minha morte. Abençoai-me, ó celestial cooperadora, e com vossa poderosa intercessão, fortalecei-me em minha fraqueza, a fim de que, servindo-vos fielmente nesta vida, possa louvar-vos, amar-vos e dar-vos graças no céu por toda a eternidade. Assim que seja. Amém. Obrigado a você, meu irmão, a você, minha irmã, a vocês que rezaram conosco. Nós estivemos e continuaremos sempre unidos, em nome do Pai, do Filho e do Espírito Santo. Amém. Fiquem todos com as bênçãos do Senhor Jesus, a proteção e a intercessão.

intercessão de Nossa Mãe, a Senhora Aparecida. Nos encontramos, se Deus quiser, na próxima madrugada com a Mãe Aparecida. Fiquem em paz.

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9: 5 horas, horário de Brasília.
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chegando com as bênçãos de Deus e de Nossa Senhora Aparecida para levar até você muita música sertaneja, alegria e diversão neste domingão, dia 27 de setembro de 2026. Agradecendo sempre o seu carinho e a sua companhia. É bom demais saber que você escolheu a Rádio Aparecida para ser a sua companheira neste comecinho de domingão, e domingão que combina com modão. Se você gosta de modão, você tá no lugar certo, aqui na Rádio Aparecida, a emissora de Nossa Senhora Aparecida, que todas as manhãs desperta o Brasilzão com o melhor da música sertaneja, com seu amigo aqui de todas as manhãs, Bruno Anai. Aqui não tá sozinho não, temos aqui também uma equipe maravilhosa que nos ajuda sempre a fazer esse programa bem sertanejo para você que nos acompanha. Na direção geral nós temos o missionário redentorista Padre Vanderlei Souza, na coordenação nós temos a Paula Castro, e nos trabalhos técnicos comandando a nossa máquina de som, eles, meus amigos, Leonardo Mota, o Leozinho, e o Patrick Carvalho, o MC Trick. E aí, vocês estão bom? Firmes e fortes, bom pra arrebentar, animados pra mais esse domingão? Então tá bom, bom trabalho pra gente, que Deus e Nossa Senhora Aparecida abençoe mais esse dia. Quem vai começar na máquina de som hoje é você, MC Trick. Faz o seguinte então, vamos dar uma viajada lá pro Pantanal nesse comecinho de domingão. Pega trem do Pantanal com Almir Sater. Vamos viajar e vamos de trem ainda. Vamos fazer uma viagem longa pro Pantanal pegando o trem do Pantanal. Enquanto você vai ajeitando, já vai preparando ela daí, eu vou mandando daqui aquele abraço carinhoso e especial aos amigos e amigas que nos acompanham, nos prestigiam através dessas emissoras.

que fazem parte da rede Aparecida de Rádios, entre elas a Rádio Brasil em Campinas, São Paulo, a Rádio Regional Esperança FM em Lins, São Paulo, a Rádio Rural FM em Tefé, no Amazonas, e a Rádio Interativa FM em Espírito Santo do Pinhal, São Paulo, essas que são somente algumas das diversas emissoras que sempre esparramam a nossa programação pelos quatro cantos desse nosso Brasilzão. A cada uma delas fica aqui o nosso abraço e o nosso agradecimento. Agora sim, meu amigo MC Trick, simbora viajar.

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1: Aqui no Acorda Brasil, mas daqui a pouquinho as modas boas continuam por aqui.
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1: E agora?

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1: 5:17, horário de Brasília.
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Alice da Música, Fé e Missão, Thaís Galvão, fechando esse primeiro bloco cantando o clássico, a famosa Colcha de Retalhos. As Galvão fizeram história na música caipira, na música sertaneja, e hoje a Meire segue cantando, levando esse legado das Galvão ao lado do seu maridão, o maestro Mário Campanha. Inclusive um abração pro maestro Mário Campanha, um beijão pra nossa amiga Meire Galvão, que é uma grande amiga aqui da Rede Aparecida de Comunicação, e não é de hoje não, hein? Há muitos e muitos anos, há muitas décadas, inclusive

0: sonho com ela, com a Meire, com a sua irmã Marilene, com Tonico e Tinoco, com Geraldo Meirelles, que iniciamos o Dia do Sertanejo, que celebramos todo dia 3 de maio aqui na Rádio Aparecida e nesse Brasilzão afora, de data essa que começou no Santuário Nacional, na Rádio Aparecida e com essas amigas e amigos também que fizeram história na música sertaneja, como a gente bem disse aí, As Galvão, Tonico e Tinoco, Geraldo Meirelles, enfim, toda essa turma, gente boa demais. Daqui a pouquinho tem o quadro Sertanejas no Meu Brasil, já que eu falei das Galvão, daqui a pouquinho tem Mulherada cantando bonito aqui no Acorda Brasil e essa dupla que vai cantar daqui a pouquinho vai estar também no palco do Terra da Padroeira, na tela da TV Aparecida hoje a partir das 9 horas da manhã. Quer saber quem são elas? Faz o seguinte, não desgruda o ouvido do rádio não, que eu vou pro intervalo bem rapidão, mas eu volto já.
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8: 5:32, horário de Brasília.
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0: Estamos de volta para dar sequência ao Acorda Brasil deste domingão, dia 27 de setembro de 2026. É o último domingão desse mês de setembro, dia 27. Aí depois, ó, vai ter aí 27, que é hoje, 28 é segunda, 29 terça, 30 quarta. Aí já acabou o mês de setembro. Aí na próximo domingão também tem eleições, né? Já é no próximo domingo, dia 4 de outubro, eleições. Você, meu amigo e minha amiga, vai escolher aí seus candidatos a deputado estadual, a deputado federal, a senador. Vai ter a oportunidade de votar em dois senadores. Vai escolher também o governador do seu estado e o presidente do Brasil. Já é na próxima semana as eleições 2026. Então tem mais um pouquinho aí do período eleitoral e depois aí dá uma amenizada. Aí o Acorda Brasil já volta a ter menos inserções eleitorais, que a gente vem tendo aí ao longo desse período, mas inserções são importantes também, né? Para você, meu amigo e minha amiga, conhecer os candidatos, conhecer um pouquinho do projeto de cada um, para na próxima semana escolher bem os

0: candidato escolher bem o seu voto nessas eleições. Agora tá chegando esse quadro que eu gosto demais, onde a gente valoriza a mulherada da nossa música sertaneja.
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0: Essas irmãs que vão estar agora aqui na Rádio Aparecida para cantar bonito pra gente, mas daqui a pouquinho vão estar no palco do Terra da Padroeira com os meus amigos Kleber Oliveira, o Tonho Prado e o Menino da Porteira a partir das 9 horas da manhã.

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1: E o Acorda Brasil agora dá uma paradinha bem rapidinha, mas daqui a pouquinho o sertanejo do bom continua por aqui.
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2: 5h49, horário de Brasília.
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0: bloco cantando duas modas boas numa vezada só, a luz da minha vida e vivendo longe do meu bem. Esses goianos que daqui a pouquinho também estarão fazendo a sanfona chorar bonito, ou melhor, sorrir bonito no palco do Terra da Padroeira com os nossos amigos Kleber Oliveira, Otônio Prado e o Menino da Porteira. Renato e Rafael, pensa numa dupla boa, tem feito um sucesso enorme pro Estadão de Goiás e hoje vão estar daqui a pouquinho no palco da TV Aparecida. Abraço para eles que estão celebrando 25 anos de carreira e daqui a pouquinho vão trazer um pouquinho dessa comemoração pro palco mais sertanejo do Brasil. Lembrando também que daqui a pouquinho aqui no Acorda Brasil tem a oração da manhã com o missionário redentorista Padre William Betônio, mas agora é hora do amigo do campo ficar bem informado com as principais notícias e informações do mundo agropecuário.
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3: As plantadeiras já começaram a entrar em ação na safra 2026-2027. As chuvas recentes melhoraram a umidade do solo e permitiram o início da semeadura da soja em áreas de todo o Brasil. Segundo o CEPE, o ritmo dos trabalhos deve aumentar assim que as precipitações derem uma trégua. Parte dos produtores quer aproveitar essa boa condição para adiantar o plantio e diminuir os riscos relacionados ao El Niño. E a largada faz diferença, viu? Uma boa janela para a soja também ajuda a organizar o calendário das culturas que entram na mesma área depois.
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1: 5h59, horário de Brasília.
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1: Já estamos de volta para aquele momento especial do programa, onde eu sempre convido você a falar com Deus e Nossa Senhora Aparecida através da oração da manhã com o missionário redentorista, Padre William Betônio. Bom dia, Padre William.
2: Olá, Bruno. Bom dia para você também, ouvinte da Rádio Aparecida, que nos acompanha nesta manhã. Começando este dia, convido você a fazermos a nossa oração da manhã.

0: Eu convido você, neste momento, a invocarmos sobre nós a presença da Trindade Santíssima, em nome do Pai, do Filho e do Espírito Santo. Amém.
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0: Deus de bondade e de misericórdia, abençoai este dia. Vós que destes a mim para que eu o sinta como um tempo santo, um tempo em que vós mesmo estáis sempre comigo, abençoai tudo o que hoje tomar em minhas mãos. Fazei com que o meu trabalho tenha bons resultados. Abençoai as conversas que eu vou ter. Abençoai os encontros para que eu veja brilhar em cada pessoa a vossa face. Abençoai as pessoas que me são caras. Não as deixe sozinhas em seu caminho. Acompanhai-as e enviai vossos santos anjos para que eles andem no caminho junto com elas e as protejam. Abençoai este dia para que eu o viva com consciência de estar em vossa salutar e amorosa presença. Assim seja. Amém.
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0: O Evangelho de hoje de Mateus, capítulo 21, versículos do 28 ao 32.
2: Naquele tempo, Jesus disse aos sacerdotes e anciãos do povo: que vos parece? Um homem tinha dois filhos. Dirigindo-se ao primeiro, ele disse: filho, vai trabalhar hoje na vinha? O filho respondeu: não quero. Mas depois mudou de opinião e foi. O pai dirigiu-se ao outro filho e disse a mesma coisa. Este respondeu: sim, senhor, eu vou. Mas não foi. Qual dos dois fez a vontade do pai? Os sumos sacerdotes e os anciãos do povo responderam: o primeiro. Então Jesus lhes disse: em verdade vos digo que os cobradores de impostos e as prostitutas vos precedem no reino de Deus, porque João veio até vós num caminho de justiça, e vós não acreditastes nele. Ao contrário, os cobradores de impostos e as prostitutas creram nele. Vós, porém, mesmo vendo isso, não vos arrependestes para crer nele.
0: Jesus nos conta uma história bem curta sobre a posição de dois filhos diante do pedido de um pai. Um disse não, e depois foi, e o outro disse sim, mas não foi. A pergunta central é: qual dos dois fez a vontade do pai? Certamente, o primeiro. Há uma diferença muito grande entre concordar e não fazer. É sempre fácil dizer o que deve ser feito, mas difícil é fazer o que se deve. E Jesus nos fala exatamente da fidelidade. Este primeiro filho, apesar de ter negado, fez o desejo do pai. E assim Deus espera de cada um de nós.
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0: e por você.
1: Pai nosso que estais nos céus, santificado seja o vosso nome. Venha a nós o vosso reino, seja feita a vossa vontade, assim na terra como no céu. O pão nosso de cada dia nos dai hoje, perdoai as nossas ofensas, assim como nós perdoamos a quem nos tem ofendido, e não nos deixeis cair em tentação, mas livrai-nos do mal. Amém. Ave Maria, cheia de graça, o Senhor é convosco, bendita sois vós entre as mulheres, bendito é o fruto do vosso ventre, Jesus. Santa Maria, Mãe de Deus, rogai por nós, pecadores, agora e na hora de nossa morte. Amém. Em nome do Pai, do Filho e do Espírito Santo. Amém.
2: Muito obrigado, Padre William Betônio. E vamos seguindo, Acorda Brasil, deste domingão, dia 27 de setembro de 2026. Lembrando que daqui a pouquinho tem Terra da Padroeira na TV Aparecida com os nossos amigos Kleber Oliveira, o Tonho Prado e o Menino da Porteira. E eu já falei que vai ter a Lady Laura, já falei que vai ter o Renato e Rafael, esses goianos que estão completando 25 anos de carreira. E vai ter também, sabe quem? Ela que é conhecida como a Rainha do Rodeio, a Super Jaine. Inclusive, um beijo pra Jaine, que daqui

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E me deu também uma lua e a madrugada e o canto da passarada, tudo isso pra escrever. 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
1: E agora a gente vai dar uma pequena pausa aqui no Acorda Brasil, mas a gente volta já.
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0: levar o celular para a cabine de votação?
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2: 6:18, horário de Brasília.
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0: Rádio Aparecida Música, Fé e Missão, tá aí um dos grandes sucessos de João Mineiro e Marciano, sendo interpretado por Jades e Jadson, e Hugo e Guilherme cantando Viola Está Chorando. É a nova geração valorizando os clássicos da música sertaneja e clássicos daqueles que o Brasil inteiro conhece e com certeza cantaram juntos aqui na Rádio Aparecida, juntamente aí nesta versão do Jades e Jadson e do Hugo e Guilherme. Ficou bom pra arrebentar, gostei demais de ver eles cantando Viola Está Chorando, resgatando um dos grandes sucessos dos inimitáveis João Mineiro e Marciano. E o Leozinho e o MC Trick já estão balançando a caneca, já tá na hora do cafezão. O que tem de bom hoje? Ah, é, hoje é por minha conta, né? Sabe o que que eu trouxe de bom? Trouxe um pouquinho de empadão de frango. Empadão de frango, um pedaço caprichado pra mim, um pedaço caprichado pro Leozinho e outro pedaço caprichado pro MC Trick. Bora lá comer esse empadão de frango. Tem um pouquinho de catupiry também pra quem gosta. E daqui a pouquinho tem show de viola aqui no Acorda Brasil. Terminamos o bloco aí com Viola Está Chorando, mas daqui a pouquinho ela vai sorrir, ela vai tinir bonito aqui no Acorda Brasil, no quadro Show de Viola. A gente volta já.
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7: 6:34, horário de Brasília.

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0: Já tomamos o delicioso café padroeira, já comemos um pedacinho desse empadão de frango que eu trouxe pro nosso cafezão. Agora, mais firmes e fortes, é hora de levar para você esse quadro que todo domingão nós temos por aqui.
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0: No quadro Show de Viola de hoje, eu vou trazer eles que são conhecidos como os violeiros de Botoquena. Eu tô falando do Alex e Ivan, que vão cantar pra gente Caipiranato, Rei dos

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1: Uma rápida parada aqui no Acorda Brasil, mas daqui a pouquinho as modas boas continuam por aqui.
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0: neste domingão com Marcos e Belucci cantando Domingo de Manhã, agradecendo sempre o seu carinho e a sua companhia. Foi bom demais começar esse domingo de manhã sabendo que você estava ligado aqui na Rádio Aparecida, seja através do seu radinho, através do site, do aplicativo ou dando aquela carona pelas estradas da vida e sempre despertando ao som dos clássicos da nossa música sertaneja. E para não perder o costume, antes de eu ir embora, é claro que eu trago aquela mensagem especial para você.
1: Meu querido irmão, querida irmã, celebramos em setembro o mês da Bíblia e a igreja nos convida a conhecer mais profundamente a palavra, amá-la cada vez mais, compreendê-la e torná-la cada dia uma leitura especial para nosso caminhar que fortalece a nossa vida. A Bíblia contém aquilo que Deus quis nos comunicar em relação à nossa salvação e que continua comunicando na medida em que nós sintonizamos a nossa vida com Ele. Jesus, o centro da nossa fé cristã, o coração da nossa vivência na Sagrada Escritura, nos revela que pela palavra escrita, Deus vai dando condições de nós caminharmos na nossa vida concreta. Por isso, pedimos sempre ao Senhor, e nesse mês de modo especial que estamos estudando, meditando e rezando o livro do profeta Daniel, que nos chama a atenção para este compromisso em tornar o lugar onde estamos oportunidade e lugar de manifestação de Deus, uma vez que temos o desafio de vencermos a nós mesmos e as nossas ambições pelo poder e pelo ter. Rezemos. Concedei-nos, Senhor, grande amor pela palavra. Desejamos aproximar-nos desse livro com fé e sabermos encontrar em suas páginas sagradas a resposta, o encaminhamento, a orientação para os desafios que encontramos em nossa vida. Encontramos na palavra, Senhor, o amor que une a família, a paz que o mundo precisa. Por isso precisamos, pela graça do Teu Espírito Santo, ser conduzidos a uma leitura com respeito, humildade e fé, para que coloquemos em nossa vida a palavra como centro de nossa habitação, a palavra que ilumina, acalma, que é a presença viva do Vosso amor transmitido às gerações. Pai Santo, Deus de amor e bondade, nós Vos pedimos, ajudai-nos, principalmente quando encontramos pessoas que estão cansadas e abatidas, a sermos palavra de Jesus, com coragem e fé, para aproximarmos aqueles e aquelas que estão pelo caminho, porque todos vivemos em Teu Filho Jesus, que é caminho, verdade e vida. Amém.
0: Um beijo para as mulheres, um abraço para os homens, um excelente domingão e até amanhã, se Deus quiser. Tchau, Brasil!
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0: Em nome do Pai, e do Filho, e do Espírito Santo. Que a graça de nosso Senhor Jesus Cristo, o amor do Pai e a comunhão do Espírito Santo estejam convosco.
1: Bendito seja Deus que nos reuniu no amor de Cristo.
0: De coração contrito e humilde, reconheçamos diante de Deus os nossos pecados para celebrarmos seus mistérios cantando.

Deus Todo-Poderoso, rico em misericórdia, tenha compaixão de nós, perdoe os nossos pecados e nos conduza à vida eterna.

0: Oremos. Pensemos também pela jornada diocesana da juventude que vai acontecer hoje no Santuário Diocesano Nossa Senhora Aparecida. Esperado mais ou menos 8 mil jovens. Seja um momento de graça, de bênção na vida desses jovens e das suas famílias. Ó Deus, que mostrais vosso poder, sobretudo no perdão e na misericórdia, derramai em nós a vossa graça, para que, correndo ao encontro das vossas promessas, mereçamos participar dos bens celestes. Por nosso Senhor Jesus Cristo, vosso Filho que é Deus, e convosco vive e reina na unidade do Espírito Santo, por todos os séculos dos séculos.
1: Leitura da profecia de Ezequiel. Assim diz o Senhor: vós andais dizendo: a conduta do Senhor não é correta.

profeta: ouvi, voz da casa de Israel. É a minha conduta que não é correta, ou antes é a vossa conduta que não é correta? Quando um justo se desvia da justiça, pratica o mal e morre. É por causa do mal praticado que ele morre. Quando um ímpio se arrepende da maldade que praticou e observa o direito e a justiça, conserva a própria vida. Arrependendo-se de todos os seus pecados, com certeza viverá, não morrerá. Palavra do Senhor.

E, ó Senhor, vossos caminhos, e fazei-me conhecer a vossa estrada. Vossa verdade me orienta e me conduza, porque sois o Deus da minha salvação. Em vós espero, ó Senhor, todos os dias.

Recordai, Senhor meu Deus, vossa ternura e a vossa compaixão, que são eternas. Não recordeis os meus pecados quando jovem, nem vos lembreis de minhas faltas e delitos. De mim lembrai-vos, porque sois misericórdia e sois bondade sem limites, ó Senhor.

Senhor, é piedade e retidão, e reconduz ao bom caminho os pecadores. Ele dirige os humildes na justiça, e aos pobres ele ensina o caminho.

Leitura da carta de São Paulo aos Filipenses. Irmãos, se existe consolação na vida em Cristo, se existe um mútuo amor, se existe comunhão no Espírito, se existe ternura e compaixão, tornai então completa a minha alegria. Expirai a mesma coisa, unidos no mesmo amor. Vivei em harmonia, procurando a unidade. Nada façais por competição ou vanglória, mas com humildade, cada um julgue que o outro é mais importante. E não cuide somente do que é seu, mas também do que é do outro. Tende entre vós o mesmo sentimento que existe em Jesus Cristo. Jesus Cristo, existindo em condição divina, não se fez do ser igual a Deus uma usurpação, mas ele esvaziou-se de si mesmo, assumindo a condição de escravo e tornando-se igual aos homens. Encontrando com o aspecto humano, humilhou-se a si mesmo, fazendo obediente até a morte de cruz.

0: Deus. Por isso, Deus o exaltou acima de tudo. Ele deu o nome que está acima de todo nome. Assim, ao nome de Jesus, todo o joelho se dobre, no céu, na terra e abaixo da terra. Toda língua proclame: Jesus Cristo é o Senhor, para a glória de Deus Pai. Palavra do Senhor.
1: Graças a Deus.

0: O Senhor esteja convosco.
1: Ele está no meio de nós.
0: Proclamação do Evangelho de Jesus Cristo segundo Mateus.
1: Glória a vós, Senhor.
0: Naquele tempo disse Jesus aos sacerdotes e anciãos do povo: que vos parece? O homem tinha dois filhos. Dirigindo-se ao primeiro, ele disse: filho, vai trabalhar hoje na vinha? O filho respondeu: não quero. Mas depois mudou de opinião e foi. O pai dirigiu-se ao outro filho e disse a mesma coisa. Este respondeu: sim, senhor, eu vou. Mas não foi. Qual dos dois fez a vontade do pai? Os sumos sacerdotes e os anciãos do povo responderam: o primeiro. Então Jesus lhes disse: em verdade vos digo que os publicanos e as prostitutas vos precedem no reino de Deus. Porque João veio até vós num caminho de justiça e vós não acreditastes nele. Ao contrário, os publicanos e as prostitutas creram nele. Vós, porém, mesmo vendo isso, vós não arrependestes para crer nele. Palavra da salvação.
1: Glória a vós, Senhor.

Queridos irmãos e irmãs aqui presentes, os acompanham pela Rádio Coração, da Catedral, pelas redes sociais. Nós estamos no último domingo do mês de setembro, mês dedicado à Palavra de Deus, às Sagradas Escrituras. Por isso nós a colocamos no lugar de destaque, aqui no presbitério, e ali duas velas acesas. Para nós, ela é sagrada, nós devemos ter todo o respeito, todo o zelo às Sagradas Escrituras. E pedir a graça a Deus, a gente consiga compreender o que a palavra nos diz. E não só compreendê-la, mas também praticá-la. Por isso, São Jerônimo, que nós vamos celebrar dia 30 de setembro, dia da Bíblia, ele nos diz que ignorar as Sagradas Escrituras é ignorar o próprio Cristo. Desprezar a Bíblia, a palavra de Deus, é desprezar

é desprezar o Senhor. E aquele que procura fazer uma caminhada séria, que procura viver a sua fé com coerência,

palavra, presta atenção nessa palavra. Essa palavra fala conosco, ela nos aponta caminhos. Sabemos que o ser humano não é um ser inacabável, né? O ser humano está ainda em construção. Não está acabado o ser humano. Nós não conhecemos tudo sobre a religião, sobre a fé. Não podemos dizer, né, já estamos naquele estágio, naquele grau, que eu não preciso mais aprender o que é novo, não preciso aprender mais. Não. Sabemos que cada dia é uma luta, e às vezes uma luta gigantesca, para a gente se manter de pé, para nós não desistirmos, né, da nossa missão, da nossa caminhada. Uma luta gigante para dizer não ao pecado, dizer não ao mal. E vamos à missa e ouvimos a palavra, e essa palavra então ela nos conforta. Essa palavra nos traz esperança. A primeira leitura que nós ouvimos da profecia de Ezequiel, o povo que vive uma experiência dolorosa, sofrida, do exílio, esse povo tem dificuldade, o povo de Israel, de entender que está lá não é vontade de Deus. Não é porque Deus é mau, Deus castiga, Deus é tirano, não. Mas é pelos seus pecados, por escolhas erradas feitas por esse povo. E o povo também tem a tentação de questionar a conduta do Senhor. Será que a conduta do Senhor é correta? Será que Deus é como nós ouvimos falar? Deus que libertou o povo das mãos do faraó, da escravidão, do Egito. Deus que conduziu esse povo pelo deserto até a terra prometida. Deus que foi fiel a Abraão, aos patriarcas. O povo começa então a colocar em dúvida a conduta do Senhor. Porque quando nós estamos no pecado, quando nós estamos numa vida errada, nós temos dificuldade de reconhecer que somos errados, que estamos errados. E a nossa tentação é fechar os olhos para os nossos erros, para o nosso pecado, deixar de apontar o dedo para nós e começarmos então a apontar o dedo para as pessoas. Fulano que é o errado, fulano que é o culpado, Deus é culpado, meus pais são os culpados, os filhos são os culpados, a esposa, o marido são os culpados. Ficamos cegos, e essa cegueira vai nos dando, vai nos dando motivos para colocar a culpa no outro. E aí o Senhor quer nos ajudar a entender que todos nós somos pecadores. Todos nós já fomos, ou ainda podemos estar, né? Fomos errantes. Fomos ignorantes com relação à palavra de Deus. Talvez quantas coisas erradas nós falamos sobre a religião, sobre a fé. Muitas vezes opinando na vida das pessoas de uma forma incoerente, equivocada. Muitas vezes privando as pessoas de se aproximar de Deus, colocando ainda mais culpa nas costas, no ombro daquela pessoa. Você não pode isso, você não pode aquilo, você está no pecado, você vai para o inferno. Sem conhecimento de causa, sem conhecer a história da pessoa, o que a levou a essa realidade, a essa situação. Então o Senhor nos convida.

vida, de fato, né, ter esse olhar. Nós também fomos errantes, somos pecadores, não somos merecedores da misericórdia do Senhor, do resgate que Ele fez a nós. E por isso nosso olhar também tem que ser um olhar de gratidão, um olhar de misericórdia para com o irmão, para com o próximo. Vai dizer aqui o Senhor: o justo, se ele se desviar do caminho, o justo, se fizer escolhas erradas, se ele procurar o mal, praticar o mal, praticar obras que levam à morte, o justo morrerá, o justo se perderá. Quer dizer, aquele São Paulo vai dizer: quem está de pé, cuidado para não cair. Porque eu posso estar numa situação hoje confortável na minha fé, na religião católica, e esquecer que sou humano. Nossa, eu já vivi muita coisa, né? Já cheguei a um grau de conhecimento, e como se isso vai me dando direito para julgar o irmão, para condenar o pecador, colocar como uma causa perdida aquele que está no erro. E se a palavra diz: olha, o justo, se praticar a maldade, o justo, né, se ele pecar, se ele errar e não se arrepender, morrerá. Morrerá. Quando o ímpio se arrepende da maldade que praticou, observa o direito e a justiça, conserva a própria vida, arrependendo-se de todos os seus pecados, com certeza viverá. É possível sim a conversão. É possível sim recomeçar uma vida nova em Deus. É possível hoje, ouvindo essa palavra, e tomar uma decisão: pecar não quero mais, não quero mais viver na ignorância da fé, não quero mais ser escravo do pecado, do egoísmo, não quero, estou cansado, eu quero viver, eu quero estar na presença, na intimidade do Senhor. E aí nós compreendemos, né? Como eu já disse, às vezes pela ignorância da religião e da falta de conhecimento da fé, nós muitas vezes apresentamos às pessoas um Deus que é carrasco, um Deus que fica só olhando, né, a gente errar, a gente pecar, para nos castigar, para nos condenar, como se Deus estivesse contra nós. E se nós olharmos o Antigo Testamento, vamos ver nos textos sagrados que não, que o Senhor torce, que o Senhor vibra com o pecador que se converte, porque Ele não quer a morte do pecador, não quer a destruição do pecador, mas que aquele pecador se converta e tenha vida. O que Deus abomina é o pecado, o que Deus rejeita é o pecado, o que Deus não aprova é o pecado, mas o pecador é amado por Deus, o pecador está no centro da obra do Senhor, porque é imagem e semelhança de Deus. Por isso que no evangelho que nós ouvimos, Jesus falando aos líderes judaicos, da religião judaica, coloca essa parábola dos dois filhos. O primeiro filho que vai dizer, diante que o pai fala: filho, né, vai para a vinha. Eu vou, pai. No primeiro momento, esse filho agrada ao pai. Nossa, todo mundo que está ali, que filho obediente, que filho respeitoso, que filho que dá alegria ao pai. Mas saindo dali, ele não vai. Não vai. Vive uma obediência exterior,

uma fé que Jesus quer colocar aqui para esses líderes judaicos, uma fé que está simplesmente fundamentada onde? No ritualismo. O que importa é cumprir o ritual. O que importa, né, é que a gente possa impressionar as pessoas por aquilo que elas veem de nós, mas não tem uma vida interior, não tem uma vida de entrega a Deus, não tem uma vida de ascese, de penitência, de renúncia. Fora dos olhos das pessoas, vive uma vida muitas vezes que não condiz com a fé que professa, com a religião a qual participa. Aquele filho que diz não vou, né, que é o primeiro filho, o segundo que fala vou e não vou, o segundo não vou, vai dizer o segundo não vou, quer dizer ele foi ali, criou uma reação como que tirasse a autoridade daquele pai, como que se não aceitasse a lei, os mandamentos. Mas depois, ele vendo as obras de Jesus, vendo que Jesus, como Jesus age no meio dos pecadores, como Jesus faz os milagres, a sua pregação, que aqui esse segundo filho quer dizer os pecadores, os cobradores de impostos, as prostitutas, ele abre o coração, ele aceita a salvação, ele vai praticar aquilo que o Senhor ensinou. Sai de uma vida de fechamento, de uma vida egoísta, de uma vida de pecado, e vai viver uma vida nova em Cristo. E a partir daquele momento, ele não se dá mais como alguém que está bom como está vivendo, que está bem assim, não, mas que é sempre mais e mais está próximo do Senhor. E aí nós vimos os pecadores se convertendo e se tornando o quê? Discípulos de Jesus, seguidores de Jesus, pessoas que se arrependem da vida que viviam, do pecado que praticavam, de uma vida errada, e agora se tornam discípulos de Jesus. Nós não vamos ouvir nas Sagradas Escrituras essas pessoas acusando o seu próximo, essas pessoas olhando para o pecador com repulsa, apontando o dedo para aqueles que tinham uma vida como eles, que têm uma vida como eles tinham, não, mas vemos as pessoas ao lado de Jesus, ajudando Jesus na sua missão, sofrendo ali com Jesus a perseguição, esses homens, essas mulheres. Por isso São Paulo vai dizer: entre vós não deve haver divisões, competições, espírito de vanglória, querer ser melhor do que os outros. Não é para isso que Cristo de fato se entrega na cruz, mas ele veio para vencer a divisão, a inimizade, nos ensina a humildade. Então nós não podemos fechar as portas da igreja, do evangelho, para as pessoas. Muitos às vezes não tiveram oportunidade ainda de escutar a palavra. Vocês imaginam, nós que escutamos aqui todos os domingos a palavra de Deus, nós que procuramos ter uma vida de oração, quantas escorregadas a gente dá? Sempre às vezes pecando, é difícil para nós que conhecemos. Imagina aquele que não ouviu, aquele que está totalmente alheio o que é a fé, o que é a palavra de Deus, o que é a religião. Então a gente precisa também ter misericórdia das pessoas, e às vezes a misericórdia daquele que está também próximo de nós. E às vezes a nossa falta de prática da palavra pode também afastar os irmãos. Por isso que Jesus vai falar

a esses homens, vai falar a esses homens que os publicanos e as prostitutas vos precedem no reino de Deus. Quando Jesus fala isso, com certeza eles se sentem ofendidos. Ser comparado aos publicanos e as prostitutas, Jesus coloca no sentido que o coração está fechado, não tem uma vida interior, não tem conversão nessa alma. Então eles ficam furiosos. Eu tive a oportunidade, né, nesses 22 anos de padre, uma vez eu atendi uma prostituta, veio conversar comigo. E ela já dizia, primeira coisa, ela falava: padre, ela estava cansada daquela vida, ela queria sair, e ela não sabia como começar, como fazer. E conversando, ela dizia: primeira coisa, na minha prática, na minha profissão, ela dizia assim, na minha profissão, não me envolvo com homens casados, mas eles se envolvem comigo, eles mentem. E aí, quando descubro, não quero mais. Mas ela se envolveu com um que estava difícil de sair. Ele enganou. E essa pessoa bancava, e não era pouco. E ela percebeu que isso fazia mal, porque ela já não se pertencia mais. Essa pessoa se colocava como dono dela, a ponto de ter um chip para saber aonde ela estava, sendo casado, pais de filhos. E ela só podia sair com a permissão dele. Uma vida de escravidão. E ela cansou, então me procurou. E ela falou que estava passando aqui, falou: vou na igreja. E estava ali e atendi essa pessoa. E ela foi falando, foi contando. E de repente ela falou o nome da pessoa sem eu perguntar. Eu não pergunto essas coisas, que tem coisas que é bom a gente não saber. E quando ela falou, eu quase caí duro. E padre, não se escandaliza a face não, porque a gente ouve tanta coisa. Que eu conheci a pessoa. E aí depois você começa a pensar, né? Vai vendo a atitude da pessoa moralista, uma pessoa que é indignada com as coisas que não vão certas, e que vai colocando a culpa em todo mundo. Esse tipo de pessoa que estavam tendo uma vida de adultério com essa prostituta, se colocando como dono dela. E quando Jesus fala, é nesse sentido. E às vezes a gente pode estar agindo assim, uma vida errada, mas com aquele discurso moralista, com aquele discurso de condenar as pessoas, de indignação com isto, está errado, isso não pode, não é assim, não é desse jeito, e uma vida totalmente depravada. É a cegueira do pecado. Cegueira. E é isso que Jesus nos chama a atenção. Agora, se a gente colocar uma prostituta que tem isso como uma profissão, que me dizia: não se envolve com homem casado, e um homem casado que está na igreja, que se envolve, mente para se envolver com uma prostituta e se coloca como dono dela, quem que está mais certo ou quem está mais errado? E cair a resposta para cada um. Louvado seja nosso Senhor Jesus Cristo. Renovemos a nossa fé. Creio em Deus Pai Todo-Poderoso, Criador do céu e da terra, e em Jesus Cristo, seu único Filho, nosso Senhor, que foi concebido pelo poder do Espírito Santo, nasceu da Virgem Maria, padeceu sob Pôncio Pilatos, foi crucificado, morto e sepultado, desceu à mansão dos mortos, ressuscitou ao terceiro dia, subiu aos céus, está sentado à direita de Deus Pai Todo-Poderoso.

0: Deus, donde há de vir julgar os vivos e os mortos. Creio no Espírito Santo, na Santa Igreja Católica, na comunhão dos santos, na remissão dos pecados, na ressurreição da carne, na vida eterna. Amém. Apresentemos ao Senhor a nossa prece. Vamos neste momento colocar aqui a nossa intenção ao Senhor. Irmãos e irmãs em Cristo, oremos pelos filhos que dizem sim e por aqueles que só sabem dizer não ao convite para trabalharem na vinha do Pai, e supliquemos todos juntos pela vossa misericórdia, salvai-nos, Senhor.
1: Pelo Papa Leão e pelos bispos que nos confirmam na fé, pelos presbíteros e diáconos que nos servem e por todos os discípulos de Cristo, oremos. Pela vossa misericórdia, salvai-nos, Senhor. Pelos que procuram agradar a Deus, pelos pecadores que se afastam do mal e pelos justos que deixam de ser bons, oremos. Pela vossa misericórdia, salvai-nos, Senhor. Pelos homens seguros de si próprios, por aqueles que reconhecem a sua fragilidade e por todos os que se levantam quando caem, oremos.
2: Pela vossa misericórdia, salvai-nos, Senhor.
1: Pelos professores e alunos de todas as escolas, pelos que vão entrar no último ano de estudos e pelos que já terminaram, mas não têm trabalho, oremos.
2: Pela vossa misericórdia, salvai-nos, Senhor.
1: Pela nossa Assembleia do domingo, pelos seus membros mais ativos e fiéis e pelos que se recusam a servir a comunidade, oremos.
2: Pela vossa misericórdia, salvai-nos, Senhor.
1: Rezemos juntos a oração pelas vocações. Jesus, Mestre Divino, que chamaste os apóstolos a vos seguirem, continuai a passar pelos nossos caminhos, pelas nossas famílias, pelas nossas escolas, e continuai a repetir o convite a muitos de nossos jovens. Dai coragem às pessoas convidadas, dai força para que vos sejam fiéis, como apóstolos dos leigos, como sacerdotes e diáconos, como religiosos e religiosas, como leigos e leigas consagrados para o bem do povo de Deus e de toda a humanidade. Amém.
0: Senhor Pai Santo, fazei nascer em cada um de nós os mesmos sentimentos que havia em vosso Filho, que se entregou à morte pelos homens, por Cristo nosso Senhor.
1: Amém.
0: Passamos o nosso ofertório, colocando diante do altar do Senhor que somos e que temos, cantando.

0: Orai, irmãos e irmãs, para que este meu e vosso sacrifício seja aceito por Deus, Pai Todo-Poderoso.
1: Receba, Senhor, por tuas mãos este sacrifício, para a glória do seu nome, para o nosso bem e de toda a Santa Igreja.
0: Concedei-nos, Deus de misericórdia, que vos agrade esta nossa oração e que ela nos abra a fonte de toda a bênção, por Cristo nosso Senhor.
1: Amém.
0: O Senhor esteja convosco.
1: Ele está no meio de nós.
0: Corações ao alto.
1: Nosso coração está em Deus.
0: Demos graças ao Senhor nosso Deus.
1: É nosso dever e nossa salvação.
0: Na verdade é digno e justo, é nosso dever e salvação dar-vos graças sempre em todo lugar, Senhor Pai Santo, Deus Eterno e Todo-Poderoso, pois em vossa misericórdia amastes tanto o mundo que nos enviastes vosso próprio Filho como Redentor. Quisestes que ele fosse tudo igual a nós, menos do pecado, para amardes em nós o que vos comprazia em vosso Filho. Por sua obediência ele restaurou os dons que nossa desobediência pecando tínhamos perdido. Por isso também nós vos louvamos, Senhor, com todos os anjos e santos, e exultantes cantamos a uma só voz.

0: Na verdade, ó Pai, vós sois santo e fonte de toda a santidade. Santificai, pois, estes dons, derramando sobre eles o vosso Espírito, a fim de que se torne para nós o corpo e o sangue de nosso Senhor Jesus Cristo.
1: Enviai o vosso Espírito Santo.
0: Estando para ser entregue, abraçando livremente a paixão, Jesus tomou o pão, pronunciou a bênção de ação de graças, partiu e o deu a seus discípulos, dizendo: tomai todos e comei, isto é o meu corpo que será entregue por vós.

Do mesmo modo, ao fim da ceia, ele tomou o cálice em suas mãos e, dando graças novamente, o entregou a seus discípulos, dizendo: tomai todos e bebei, este é o cálice do meu sangue, o sangue da nova eterna aliança, que será derramado por vós e por todos para a remissão dos pecados. Fazei isto em memória de mim.

0: Mistério da fé.
1: Anunciamos, Senhor, a vossa morte e proclamamos a vossa ressurreição. Vinde, Senhor Jesus.
0: Celebrando, pois, o memorial da morte e ressurreição do vosso Filho, nós vos oferecemos, ó Pai, o pão da vida e o cálice da salvação, e vos agradecemos porque nos tornaste dignos de estar aqui na vossa

0: presença e vos servir.
1: Aceitai, ó Senhor, a nossa oferta.
0: Suplicante vos pedimos que, participando do corpo e sangue de Cristo, sejamos reunidos pelo Espírito Santo num só corpo.
1: O Espírito nos una num só corpo.
0: Lembrai-vos, ó Pai, da vossa igreja, que se faz presente pelo mundo inteiro, que ela cresça na caridade e comunhão com o Papa Leão, com o nosso Bispo Henrique, os bispos do mundo inteiro, os presbíteros, os diáconos e todos os ministros do vosso povo.
1: Lembrai-vos, ó Pai, da vossa igreja.
0: Lembrai-vos também na vossa misericórdia dos nossos irmãos e irmãs que adormeceram na esperança da ressurreição, e de todos que partiram desta vida, acolhei-os junto a vós na luz da vossa face.
1: Concedei-lhes, ó Senhor, a luz eterna.
0: Enfim, nós os pedimos, tende piedade de todos nós e dá-nos participar da vida eterna com a Virgem Maria, Mãe de Deus, São José, seu esposo, os apóstolos, São Padre Pio e todos os santos que neste mundo viveram na vossa amizade, a fim de vos louvarmos e glorificarmos por Jesus Cristo, vosso Filho. Por Cristo, com Cristo e em Cristo, a vós, Deus Pai Todo-Poderoso, na unidade do Espírito Santo, toda a honra e toda a glória, por todos os séculos dos séculos.
1: Amém.
0: Guiados pelo Espírito de Jesus, iluminados pela sabedoria do Evangelho, ousamos dizer: Pai nosso,
1: que estais nos céus, santificado seja o vosso nome, venha a nós o vosso reino, seja feita a vossa vontade, assim na terra como no céu. O pão nosso de cada dia nos dai hoje, perdoai as nossas ofensas, assim como nós perdoamos a quem nos tem ofendido. E não nos deixeis cair em tentação, mas livrai-nos do mal.
0: Livrai-nos de todos os males, ó Pai, dai-nos hoje a vossa paz. Ajudados pela vossa misericórdia, sejamos sempre livres do pecado e protegidos de todos os perigos, enquanto aguardamos a feliz esperança e a vinda do nosso Salvador, Jesus Cristo.
1: Vós é o reino, o poder e a glória para sempre.
0: Senhor Jesus Cristo, disseste aos vossos apóstolos: eu vos deixo a paz, eu vos dou a minha paz. Não lhe os nossos pecados, mas a fé que anima a vossa igreja. Dá-lhe segundo o vosso desejo a paz e a unidade. Vós que sois Deus, com o Pai e Espírito Santo.
1: Amém.
0: A paz do Senhor esteja sempre convosco.
1: O amor de Cristo nos uniu.
0: Cordeiro de Deus,
1: que tirais o pecado do mundo, tende piedade de nós. Cordeiro de Deus, que tirais o pecado do mundo, tende piedade de nós. Cordeiro de Deus, que tirais o pecado do mundo, dai-nos a paz.
0: Quem come a minha carne e bebe meu sangue, permanece em mim e eu nele. Eis o Cordeiro de Deus, que tira o pecado do mundo.
1: Senhor, eu não sou digno de que entreis em minha morada, mas dizei uma palavra e eu serei salvo.

oração para comunhão espiritual. Aos vossos pés, ó meu Jesus, me prostro e vos ofereço o arrependimento do meu coração contrito, que mergulha no vosso e na vossa santa presença. Eu vos adoro no sacramento do vosso amor. Desejo receber-vos na pobre morada que meu coração vos oferece. À espera da felicidade da comunhão sacramental, quero possuir-vos em espírito. Vinde a mim, ó meu Jesus, que eu venha a vós, e o vosso amor possa inflamar todo o meu ser, para a vida e para a morte. Creio em vós, espero em vós, eu vos amo, assim seja.

0: Oremos. Fazei, Senhor, que este sacramento celeste renove inteiramente nossa vida, para que, anunciando a morte de Cristo, possamos participar da sua herança gloriosa. Ele que vive e reina pelos séculos dos séculos.
1: Nesta segunda-feira, dia 28, a Secretaria da Catedral não terá expediente, pois é a confraternização pelo Dia das Secretárias. As atividades retornarão na terça-feira, dia 29. Ordenação diaconal permanente. Com alegria e pela graça de Deus, convidamos toda a comunidade para a solene celebração eucarística no dia 23 de outubro, sexta-feira, às 19 horas, aqui na Catedral, na qual o Eduardo Marim receberá a ordenação diaconal pela imposição das mãos e oração consecratória de Dom Henrique Aparecido de Lima. Sua presença e oração serão muito importantes nesse momento de entrega ao serviço de Deus. Contamos com sua presença e oração neste momento tão especial. Com fé e devoção, convidamos toda a comunidade para participar da Santa Missa em celebração à solenidade de São Miguel Arcanjo, no dia 29 de setembro, às 11h10, aqui na Catedral. 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As doações podem ser entregues na caixa de doação ou então na secretaria.

0: paroquial, do dia 13 de setembro a 7 de outubro. 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Seu gesto de carinho pode levar alegria e ficar na memória de uma criança. 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
1: Quem está com o papelzinho na mão, número, levante aí, pode ver. Quem pegou o papelzinho, levanta. Isso. Quem quer ganhar? Então vamos passar aqui a estafoa. Faz assim com a mão. Estende a mão. Passa aqui uma força pro padre, para seu número sair. Deus não vai sair, não. Só tá com o dedinho assim e a mão. Isso. Às vezes fala, eu não ganho nada, já vai com aquele pensamento negativo, com aquele pessimismo. Não vai ganhar mesmo. Agora a gente fala assim, eu nunca ganhei, mas hoje quem sabe, né? Vou ganhar, ter oportunidade. Aí pode acontecer. Sempre acreditar, não é verdade? O número 4717, 4717. Está aqui? Não está? Que bom, hein? Ganhou a nossa companheira. Ia, né? Uma salva de palmas. Tô achando que vocês estão meio preguiçosos hoje, meio com sono. Que ela recebeu, se o padre não pede as palmas, ninguém ia bater. Nas outras missas, o padre nem entregou ainda, o povo já está, né? Mas tá bom, 6 horas da manhã, tá perdoados. Tem aniversariante, ou visitantes primeiramente, tem visitantes, vai, fica de pé. Não temos aniversariantes, tiver, fica de pé. Semana, do dia, isso, pode vir aqui. Está de aniversário também? Oh, que benção, hein? Mas não tem presente mais não, tá? Agora é só... Pode vir aqui os aniversariantes. É hoje mesmo? Foi ontem, olha que benção. Essa aqui é... Deixa eu pegar... Para ela falar 5 números para o padre jogar lá depois, né? As duas estão de aniversário, mãe e filha? Sua avó? Tá bom. É hoje? Mesmo dia? Então só está faceira, a neta nasceu no mesmo dia seu, né? Pode encostar aqui um pouquinho. Vamos rezar por elas, né? Que Deus continue abençoando essas nossas irmãs. Ave Maria, o Senhor é convosco, bendita sois vós entre as mulheres, e bendito é o fruto do vosso ventre, Jesus. Santa Maria, Mãe de Deus, rogai por nós, pecadores, agora e na hora da nossa morte. Amém. Parabéns. Deus abençoe, tá? Parabéns. Então, terça-feira, aqueles que puderem vir à missa das 11h10, uma solenidade muito linda na igreja, como foi colocado, a celebração dos anjos arcanjos, né? Então, quem tiver um tempinho, vale a pena. Essas festas também a igreja nos convida, quando possível, né? Que não cai no domingo, que a gente possa participar. O Senhor esteja convosco.
2: Ele está no meio de nós.
1: Que o Deus Todo-Poderoso, pela intercessão de Nossa Senhora da Conceição, vos abençoe e vos guarde, Pai e Filho e Espírito Santo.
2: Amém.
3: Glorificai a Deus com as vossas vidas, ide em paz e que o Senhor vos acompanhe.
2: Graças a Deus.

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Os quatro evangelhos ocupam um lugar central, dado que Jesus Cristo é o seu centro. Catecismo da Igreja Católica, setembro.

gostaria que você lembrasse o dia que Jesus passou pela barca da sua vida. Sem dúvida alguma, esse foi o dia mais feliz, o dia que estávamos vivendo uma outra vida.

0: 7:30, bom dia.
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0: 7:31.
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5: Cinco minutos.

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6: Olha a hora, gente, 7h58.
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0: 2 minutos.
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0: grande amor de Deus que tudo pode curar. Obrigado, Senhor. Obrigado.
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3: Bom dia, 8h28.
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Muitas vezes as suas lágrimas são a cura da tua alma. Muitas vezes as tuas lágrimas são a cura da tua família, a cura do teu coração. O Senhor vê o seu sofrimento. Continue lutando, porque o Senhor vai vencer na sua vida.

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7: 8h58.
8: 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Bom dia, querido povo de Deus. Nós estamos em pleno domingo do mês de setembro, pedindo a Deus Nosso Senhor as graças e bênçãos do céu. Filhos e filhas, hoje é o dia da Bíblia. Palavra de Deus, que a palavra de Deus esteja em nossa vida. Vamos juntos pedir: Senhor, ilumina a minha vida. Senhor, ilumina o meu viver. Vamos rezar juntos? No início deste domingo e durante toda a semana, em nome do Pai, do Filho e do Espírito Santo. Amém. Senhor Deus da vida, que criastes o homem à vossa imagem e semelhança, pensastes com amor os caminhos a serem percorridos para nossa felicidade e salvação. Senhor, por muitas razões a humanidade se perdeu dos preceitos. Por isso mandastes os profetas e, por fim, nosso Senhor Jesus Cristo, para nos trazer a plena revelação do verdadeiro amor a Deus, ao próximo e a nós mesmos. Obrigado, Senhor, por deixar esta revelação na palavra. Palavra que nos orienta, palavra que nos corrige, palavra que nos ilumina, palavra que nos traz dignidade de filhos de Deus. Manda teu Espírito, Senhor, no início deste dia, para que compreendamos esta palavra e, compreendendo-a, possamos vivê-la. Manda teu Espírito, Senhor, com o dom do entendimento, com o dom da sabedoria, e que possamos ver os teus sinais em tudo e em todos. Senhor, recorremos a Santa Teresinha do Menino Jesus, ela, tão íntima de nosso Senhor Jesus Cristo, possa nos valer nesta manhã. Santa Teresinha do Menino Jesus, fazei-nos simples e dóceis, humildes e confiantes. Santa Teresinha,

que prometestes passar o vosso céu fazendo bem sobre a terra sem descanso. Eu me recomendo a vós, Santa Teresinha. Ajudai-me a viver tão profundamente unido a Jesus, tão profundamente vivenciando os mandamentos e os santos evangelhos, que eu possa um dia estar convosco no reino de Deus. Santa Teresinha, não se canse de interceder por mim, até de ver-me um dia no céu com os anjos e santos. Pai nosso, que estais no céu, santificado seja o vosso nome, venha a nós o vosso reino, seja feita a vossa vontade, assim na terra como no céu. O pão nosso de cada dia nos dai hoje, perdoai-nos nas nossas ofensas, assim como nós perdoamos a quem nos tem ofendido. E não nos deixeis cair em tentação, mas livrai-nos do mal. Amém. Ó Deus, para o dia de hoje, que a Bíblia esteja em minha mão, a palavra de Deus no meu coração e os meus pés na missão. Um bom dia a todos.

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0: eu quero desejar para vocês muita paz, muita luz, que o coração possa acolher a graça de Deus que está sempre vindo ao nosso encontro e nós possamos fazer bem todas as coisas. Eu gostaria de conversar sobre a felicidade. A felicidade será apenas um instante? Ou nós podemos ter uma felicidade duradoura? A felicidade certamente significa vida bem-sucedida. E sobre isso é fácil conseguir unanimidade. Mas a questão é como conseguir uma felicidade duradoura? Será só uma questão de postura? Uma questão de estilo de vida ou das circunstâncias que envolvem a cada um? Felicidade significa estar bem consigo mesmo e de acordo consigo mesmo. Mas também é certo que a felicidade absoluta, como muitos pretendem e imaginam, está vedada a nós seres humanos. O que experimentamos é sempre uma felicidade relativa. A felicidade absoluta, dizem-nos os teólogos em seus escritos, nos espera somente após a morte no céu, quando não haverá mais necessidade e nós seremos plenos. Daí a palavra plenitude. Em nosso dia a dia, a felicidade é sempre atacada e ameaçada. Não podemos de forma nenhuma tê-la no sentido de possuí-la, agarrá-la e segurá-la com a mão. Só raras vezes conseguiremos experimentar um momento de felicidade absoluta. No momento em que temos esta experiência, nada falta. Mas pode ser que no instante seguinte já nos sintamos de novo dilacerados. Algo vai mal em nossa vida, é uma experiência de dor, de morte, de falta de saúde, já vem e abala o coração de quem antes sentia a felicidade. Por isso a felicidade é aquele estado de alegria, de satisfação que acontece na nossa vida quando nós assumimos a vida como ela é. Um filósofo da antiguidade dizia: não te esforces para que as coisas aconteçam como desejas, mas deseja os acontecimentos como acontecem e terás uma vida feliz. Ou seja, nós precisamos viver na situação em que nós estamos inseridos, sem continuamente só desejar outra coisa, outra realidade. O importante é viver a vida que nós temos, a situação que nós temos, e ir superando sempre da melhor forma e encontrar nisso aí, nessa realidade, razões para ser feliz. Um forte abraço. Deus te abençoe em nome do Pai, do Filho e do Espírito Santo. Amém. Até o próximo encontro.
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0: 9:15.
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4: Eu vi no aeroporto a capa de um livro bonita e me chamou a atenção. Não vou citar o livro, né? Mas atrás estava escrito assim: o mundo é dos espertos. Se pensar, não diga. Se dizer, não escreva. Se escrever, não assine. E se assinar, negue até a morte. É o mundo que nós estamos vivendo. A pessoa diz hoje, amanhã ela já diz que não disse. A pessoa promete hoje e sabe que não vai cumprir. A pessoa está com você hoje, amanhã já não está mais. E quando eu leio aqui na boca de Amós, assim diz o Senhor, Deus nunca voltou atrás em algo que ele disse. E Jesus vai dizer, nenhuma vírgula da escritura será tirada. Céus e terras podem passar, mas a minha palavra... Então a palavra de Deus é digna de crédito. E essa palavra é para a sua vida, se você acolhe. Essa palavra é para a sua vida, se você acredita.

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5: 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Ambos alimentam e regem toda a vida cristã. A vossa palavra é farol para os meus passos e luz para os meus caminhos. Salmo 119. Catecismo da Igreja Católica. 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
5: 9:25. 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
6: Na paz inquieta de Jesus, eu sou o Padre Zezinho, na sua Rádio Coração 95.7, em Palavras que Não Passam. Juntos, todos nós, buscando um sentido para a vida dos outros e para a nossa própria vida. Irmãos e amigos, quando Mateus, que é um evangelista fortíssimo, sobre ele o Renan disse que o evangelho dele era, no ponto de vista do Renan, o livro mais importante da história universal. É claro que ele é contestado por muita gente, mas Renan fez um ponto ao falar de Mateus. É que Mateus vem e acentua que Jesus é o Cristo e que o reino de Deus existe. Bilhões de pessoas passaram a viver dessa espiritualidade, e o acento quem deu foi Mateus. O Mateus começa o evangelho dele relatando a infância, falando da genealogia, e ele mostra 14 mais 14 mais 14 gerações e pega personagens bíblicos que todo judeu conhecia, porque as histórias do povo hebreu eram contadas de

boca em boca e relembradas nas sinagogas. Então, quando ele escreveu esta comunidade, depois preservou todo esse projeto de catequese que a gente chama de Mateus, quem escreveu este evangelho estava querendo falar com judeus, porque todo judeu sabia quem era Farés, Zara, quem era Judá, Tamar, sabia quem era Naasson, Jobed, Jessé. Todo judeu tinha ouvido falar de Salomão, de Abias, de Asaf, de Ezequias, de Zorobabel, Eliassim, Azor. Isso o judeu sabia. Ele ouvia isso nas sinagogas, na leitura da história do povo. Então, o que fez o Mateus? Ele foi pesquisando, e naquele tempo, linha, árvore genealógica era importante. E Mateus disse: pois é, toda essa gente, que gerou toda essa gente, todas essas pessoas fazem parte da história de Jesus. Jesus veio deles. Claro que muita gente não iria acreditar. O reino de Israel, Jesus é descendente deles? E ele é que propõe o reino dos céus? Isso mesmo, Mateus quis dizer isso. Aquele que é descendente de reis e de gente famosa em Israel, humildemente é também o que vai começar aqui o reino dos céus, e deu a vida por isso. O que que Mateus pretendia com isso? É muito simples. Jesus era humilde, mas não era um qualquer. Israel continuará na linha dele, só que agora é uma linha espiritual. É claro que esse evangelho não foi aceito por judeus ortodoxos daquele tempo, mas muitos aceitaram. Sim, Jesus é o começo do reino espiritual e reino de Deus, que é maior que o reino de Israel. Os outros achavam que só podia haver reino de Deus com o reino de Israel. Mas havia os outros que diziam: não, ele é maior. Deus quer mais gente do que judeu no seu reino. Nós estamos aqui por isso. Falemos sobre isso amanhã. Fique com Deus e dê uma lidinha em Mateus. Excelente evangelho. Fique com Jesus.

0: 9:34. 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

0: Deus abençoe você e toda a sua família. Que alegria estar aqui com você, começando mais um programa Eu Seguirei. Eu tenho certeza de que Deus vai falar muito ao seu coração através deste programa. Olha, se você pode, eu já quero convidar você a pegar a sua Bíblia, porque hoje nós vamos meditar a palavra de Deus. A palavra de Deus é o nosso alimento, a palavra de Deus que é o nosso sustento. Eu tenho certeza que essa palavra vai mover seu coração. Olha, aqui você vai ouvir a palavra de Deus, aqui você vai poder cantar. São minutos que ficaremos juntos, onde você vai fazer uma experiência com Deus. Lembrando que tudo que você ouvir aqui, depois fica registrado no meu canal do YouTube, Frei Gilson / Som do Monte, no meu Instagram, no meu Facebook, todos com o mesmo nome, Frei Gilson / Som do Monte, para que você possa também compartilhar essa palavra com os seus amigos, tá bom? Então, vamos escutar a palavra de Deus.
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0: Nós temos que tomar muito cuidado no mundo de hoje para não sermos escravos da popularidade. Ou seja, escravos da glória humana. Escravo dos aplausos, escravos dos likes, escravos das visualizações, escravos de que as pessoas me reconheçam. No mundo de hoje, isso é um assunto muito importante.

Eu fico escravo da opinião dos outros, eu fico escravo do elogio dos outros, eu fico escravo dos likes dos outros, eu fico escravo do que penso e do que acho, eu fico escravo dessa popularidade mundana, dessa glória humana. Veja, o problema não é ser popular. Cristo foi popular. Ou seja, o que eu quero dizer com popular? Muito conhecido. O problema não é ser muito conhecido. O problema é ser escravo da glória humana. Eu quero convidar você a entender que esse é um processo que eu e você temos que tomar cuidado. Repito, o problema não é ser muito conhecido. Jesus foi muito conhecido, os apóstolos foram muito conhecidos. O problema é se a gente ficar preso à glória dos homens. Tudo que eu faço tem que ser para a glória de Deus. Então, estar preso à glória de Deus, eu não estou preocupado e não estou escravo, dependente da glória humana, dos aplausos, dos elogios, do que falam, do que não falam. Mas esse é um processo difícil, que eu e você temos que tomar cuidado. Em nome do Pai, do Filho e do Espírito Santo. Amém. Filipenses capítulo 2, versículo de 1 a 11. Irmãos, se existe consolação na vida em Cristo, se existe alento no mútuo amor, se existe comunhão no Espírito, se existe ternura e compaixão, tornai então completa a minha alegria. Aspirai a mesma coisa, unidos no mesmo amor. Vivei em harmonia, procurando a unidade. Nada façais por competição ou vanglória, mas com humildade cada um julgue que o outro é mais importante. E não cuide somente do que é seu, mas também do que é do outro. Tende entre vós o mesmo sentimento que existe em Cristo Jesus. Jesus Cristo, existindo em condição divina, não fez do seu ser igual a Deus uma usurpação, mas esvaziou-se a si mesmo, assumindo a condição de escravo e tornando-se igual aos homens. Encontrado com o aspecto humano, humilhou-se a si mesmo, fazendo obediente até a morte e morte de cruz. Por isso Deus o exaltou acima de tudo e lhe deu um nome que está acima de todo nome. Assim, ao nome de Jesus, todo joelho se dobre no céu, na terra e abaixo da terra. E toda língua proclame: Jesus Cristo é o Senhor, para a glória de Deus Pai. Palavra do Senhor. São João Crisóstomo, sobre essa palavra, diz assim: o egoísmo é a causa de todo tipo de males. Quando a gente é egoísta, o egoísmo traz muitos males para nós. Por isso que a palavra de Deus tá dizendo, né? Com humildade, cada um julgue que o outro é mais importante. E não cuide somente do que é seu. Veja, o egoísta só pensa em si mesmo, né? É só o meu ego. Então, não cuide somente do que é seu, mas também do que é do outro. Isso é difícil. O egoísmo é a causa de todos os tipos de males. Dele vem contenda, rivalidade. Então, por causa de egoísmo você briga, por causa de egoísmo você tem rivalidades. Destas vem o ciúme e a contenda. Por causa disso vem ciúme, vem contenda. Disso resulta que o amor se esfria quando nos aproximamos pela glória humana e nos tornamos escravos das honras da popularidade. Ninguém pode ser ao mesmo tempo escravo da popularidade e verdadeiro servo de Deus. Ninguém pode ser ao mesmo tempo servo da popularidade e verdadeiro servo de Deus. Então, ou seja, nada façais por competição ou vanglória. Abra sua Bíblia para a gente aprofundar isso. João capítulo 6. João capítulo 6, versículo 15. Jesus percebendo que queriam arrebatá-lo e fazê-lo rei, tornou a retirar-se sozinho para o monte. Por que eu trouxe essa palavra? Porque Jesus era um homem muito famoso. Diz a Bíblia: a fama de Jesus crescia. Mas quando ele via que a glória era humana,

0: que ele faz? Ele se afasta. Percebendo que queriam arrebatá-lo e fazê-lo rei, rei deste mundo, glória humana, ele retirou-se para o monte. Abra sua Bíblia em Gálatas capítulo 1, versículo 10, que é o que São João Crisóstomo falou hoje. É porventura o favor dos homens que eu procuro ou de Deus? Por acaso tenho interesse em agradar os homens? Se quisesse ainda agradar aos homens, não seria servo de Cristo. Escravo da popularidade. Escravo da glória humana. Isso é perigosíssimo. Abra sua Bíblia em 1 Tessalonicenses, capítulo 2, versículo 4. Mas como Deus nos julgou dignos de nos confiar o Evangelho, falamos não para agradar os homens, e sim a Deus, que sonda os nossos corações. Deu para entender? Eu não posso estar escravo das honras do mundo. Eu não posso estar escravo de uma popularidade, ou seja, de uma glória humana. Não quero ser escravo da glória humana. Pai, Filho e Espírito Santo. Amém.
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0: Resposta a essa palavra, eu quero convidar você agora a cantar comigo.
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1: O programa de hoje está bom demais e eu quero lembrar você, se você quiser ouvir mais pregações, mais meditação da palavra, basta você me acompanhar no meu canal do YouTube, Frei Gilson barra Som do Monte, no meu Instagram, no meu Facebook, no meu TikTok, e lá você vai encontrar muito mais palavra de Deus para você.
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1: Nós vamos terminar este programa rezando. Eu quero clamar agora por você, quero clamar pela sua família. Senhor Deus, libera agora o teu Espírito Santo sobre cada pessoa que acompanha este programa. Vem Espírito Santo, enche todos os que estão acompanhando este programa agora. Libera, Senhor, para esta pessoa o que ela mais precisa, para o corpo e para a alma. Libera, Senhor, curas e libertações em nome de Jesus para esta pessoa que assiste, que acompanha, que escuta e para toda a sua família. Eu clamo a tua poderosa bênção. Visita agora com bênção de proteção. A bênção que só o Senhor pode dar. Abençoe-vos o Deus Todo-Poderoso, Pai e Filho e Espírito Santo. Amém.
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6: 9:58.

0: Estamos começando mais um programa Luz para os Meus Passos. É muito bom ter você aqui conosco. Eu tenho certeza que estes programas vão iluminando a sua vida, iluminando o seu coração, porque a palavra de Deus, aqui a gente medita a palavra de Deus, e a palavra de Deus é luz para você, é luz para a minha vida. Seja muito bem-vindo, você que nos acompanha. Tem gente aqui que é assíduo, acompanha todos os programas. Tem uns que acompanham alguns programas, e tem você que está chegando pela primeira vez também, seja muito bem-vindo, tá certo? Você que nos acompanha pela TV Canção Nova, você que nos acompanha pelo canal do YouTube, Frei Gilson Barra Som do Monte ou de Dom José Francisco Falcão. Estamos meditando sobre Cristo prefigurado no Antigo Testamento, e a primeira figura que nós estamos estudando é Adão. Adão em comparação a Cristo. Estamos quase terminando Adão e vamos seguindo o nosso estudo. Antes, quero acolher Dom José, sua bênção. É bom ter o senhor aqui conosco.
1: Deus abençoe sua vida, Frei Gilson. É bom estar aqui.
0: Dom José, nós estávamos... Nossa, já falamos tantas coisas, mas é bonito, então, ver que na Bíblia há muito essa comparação. Principalmente o Novo Testamento começa a comparar o Adão, o velho Adão, com o novo Adão, que é Cristo, né? Eu gostaria de continuar nessa perspectiva. Por exemplo, se formos a Romanos capítulo 5, versículo 12 em diante, vai falar de um Adão que traz a morte, mas de um Adão que traz a vida. Um que um fez, o outro desfez. O que o senhor pode continuar nos trazendo aí de Adão, mas é figura já do novo Adão?
1: A imagem clássica utilizada pelo apóstolo Paulo obrigatoriamente coloca Adão de um lado e Jesus do outro. Aqui, o texto citado por Vossa Reverendíssima é o principal texto que fundamenta o dogma do pecado original, para o qual, se não me engano, dedicamos 12 ou 15 programas.
0: Muitos programas.
1: O principal texto foi esse daqui, sim, evidentemente. Mas por que esse texto foi retomado? Porque agora que o enfoque que a gente vai dar é a graça. É impossível você abordar o assunto da graça, ou da justificação, se você quiser, justificação pela fé, que é um tema muito caro, a carta aos Romanos e a carta aos Gálatas, sem você citar de um lado Adão, do outro Jesus. Por que o apóstolo Paulo fez isso? Então, no Evangelho segundo João, capítulo 1, versículo 17, nós temos ali a afirmação lapidar do próprio São João. A lei veio por Moisés, a graça e a verdade por Jesus Cristo.

0: Então Moisés nos deu a lei, mas a graça quem deu foi Jesus. Leia, por favor, João capítulo 1, versículo 17. Isso para a gente entrar na doutrina da graça, que é esse texto clássico, famoso, de Romanos capítulo 5, de 12 a 21. João capítulo 1, versículo 17.
1: Pois a lei foi dada por Moisés, a graça e a verdade vieram por Jesus Cristo.
0: Pronto, então na lei dada por Moisés, Pentateuco, a Torá, os cinco primeiros livros da Bíblia, você tem a figura de Adão. Tudo começou com ele, o primeiro homem, etc, etc. Lei, Moisés. Graça e verdade, Jesus Cristo. Então, obedecendo, digamos assim, a essa sentença do apóstolo evangelista João, São Paulo elabora a sua doutrina sobre a graça. E é impossível você elaborar a doutrina da graça sem fazer referência a Adão e sem fazer referência a Jesus. Porque Adão fez uma coisa, Jesus foi o antítipo, o contrário do que Adão fez. Essa é a lógica de Romanos capítulo 5, de 12 a 21. Obrigatoriamente Adão tinha que aparecer. Vamos então ao texto?
1: Vamos.
0: Já citado aqui fartamente, abundantemente, mas agora no enfoque da graça. Com a palavra São Paulo.
1: Romanos
0: 5, de 12 a 21.
1: A 21. Por isso, como por um só homem entrou o pecado no mundo, e pelo pecado a morte, assim a morte passou a todo o gênero humano, porque todos pecaram. De fato, até a lei, o mal estava no mundo, mas o mal não é imputado quando não há lei. No entanto, desde Adão até Moisés reinou a morte, mesmo sobre aqueles que não pecaram, a imitação da transgressão de Adão, o qual é figura do que havia de vir. Mas com o dom gratuito não se dá o mesmo que com a falta. Pois se a falta de um só causou a morte de todos os outros, com muito mais razão o dom de Deus e o benefício da graça obtida por um só homem, Jesus Cristo, foram concedidos copiosamente a todos. Nem aconteceu com o dom o mesmo que com as consequências do pecado de um só. A falta de um só teve por consequência um veredicto de condenação. Ao passo que depois de muitas ofensas, o dom da graça atrai um juízo de justificação. Se pelo pecado de um só homem reinou a morte, por esse único homem, muito mais aqueles que receberam a abundância da graça e o dom da justiça reinarão na vida por um só, que é Jesus Cristo. Portanto, como pelo pecado de um só a condenação se estendeu a todos os homens, assim, por um único ato de justiça, recebem todos os homens a justificação que dá a vida. Assim como pela desobediência de um só homem foram todos constituídos pecadores, assim, pela obediência de um só, todos se tornarão justos. Sobreveio a lei para que abundasse o pecado, mas onde abundou o pecado, superabundou a graça. Assim como o pecado reinou para a morte, assim também a graça reinaria pela justiça para a vida eterna por meio de Jesus Cristo nosso Senhor.
0: Esse texto não podia deixar de ser citado porque um é o oposto do outro. O primeiro Adão, o novo Adão. Por esse veio a desobediência, veio a morte, todos pecaram. Por Jesus, o segundo Adão, entrou a graça no mundo, Deus salvou a humanidade, Deus redimiu com a carne, a carne de Adão, a carne do nosso Senhor Jesus Cristo, a carne da Virgem Maria, foi dado, por assim dizer, emprestado. Nosso Senhor Jesus Cristo assumiu a carne humana no ventre carnal de Maria, e essa, por sua vez, filha de Adão. Cristo Jesus salva a humanidade pela própria humanidade sacrificada, imolada no Calvário, onde é pago o preço do nosso resgate, a nossa salvação, a nossa reconciliação, a nossa justificação ocorre quando a carne de Jesus é imolada e ele morre na cruz. É um texto que mostra exatamente o novo Adão justificando, o novo Adão redimindo a humanidade que é

0: experimentou a desgraça por causa da decisão do primeiro homem.
1: Saindo um pouquinho do assunto, mas dentro do assunto, como se explica esse versículo? Sobreveio a lei para que abundasse o pecado. Soa que a lei parece que é ruim.
0: Não. A lei mostra que você pecou.
1: Certo.
0: Ou seja, a lei tem essa finalidade, primeiro, catequética. Você é culpado. Por exemplo, não matar. Quem nunca ouviu falar da lei, teoricamente, enfim, mas nunca ouviu falar dessa expressão, mas quando você toma conhecimento disso, não mentir, não mentir, não mentir, não levantar falso testemunho. Quando sobrevém a lei, ou seja, quando a lei chega ao conhecimento de você, a lei denuncia você. E o pecado se torna evidente porque ele é denunciado pela própria lei. Você violou, você desobedeceu.
1: E por isso, se não houvesse lei, não haveria pecado, nesse sentido, então.
0: Não é que não haveria pecado. O pecado existiria, mas como contradição daquilo que está na sua consciência. De novo, Romanos capítulo 2. Uhum. Porque os pagãos também cometem pecado, só que o critério que vai dizer se é pecado ou não, não é uma lei que eles não conhecem, mas é a consciência deles. Vamos de Romanos capítulo 2. É ele quem provoca, então eu tenho que responder com a escritura. Romanos capítulo 2, sim, no âmbito do paganismo existe pecado. Claro que existe pecado. Uhum. O pecado é uma realidade que ofende a Deus. Agora, qual é o critério para quem conhece a lei para saber se você peca ou não? É a lei.
1: Sim.
0: E para quem nunca ouviu falar da lei? É a consciência. Vamos lá?
1: Antes de o senhor ler, só pegando aqui ainda, de Sim. fato, até a lei o mal estava no mundo.
0: Sim.
1: Mas o mal não é imputado quando não há lei.
0: Sim.
1: No entanto, desde Adão até Moisés, reinou a morte, mesmo sobre aqueles que não pecaram a imitação da transgressão de Adão.
0: Perfeito. Agora, pulemos para o versículo 12. Para o versículo 12.
1: Todos, capítulo 2, versículo 12.
0: De 12 em diante.
1: Todos os que sem a lei pecaram, sem a aplicação da lei perecerão.
0: Veja, sem a lei pecaram. Tem uma pessoa que nunca ouviu falar da lei. Pecou.
1: Pecou do mesmo jeito.
0: Existe pecado. Agora, é o critério que julga se uma coisa é pecado ou não, que diferencia-se. Aquele que nunca ouviu falar da lei, o critério que vai dizer se é pecado ou não, não é a lei, que eles não conhecem, mas é a consciência deles, que vai aparecer mais para frente. Vamos ao texto.
1: E quantos pecaram sobre o regime da lei, pela lei serão julgados. Porque diante de Deus, não são justos os que ouvem a lei, mas serão tidos por justos os que praticam a lei. Os pagãos que não têm a lei, fazendo naturalmente as coisas que são da lei, embora não tenham a lei, a si mesmos servem de lei.
0: Ou seja, os pagãos podem fazer coisas boas.
1: Sim.
0: Avante.
1: Eles mostram que o objeto da lei está gravado nos seus corações, dando-lhes testemunho de sua consciência.
0: Pronto. Bem como os seus raciocínios com os quais se acusam, se excusam mutuamente. Consciência. Aqui está a lei para eles. Eles vão ser julgados diante de Deus por terem agido a favor de sua consciência ou contra a sua consciência. Isso é quem vai julgá-los. Avante. Versículo 16.
1: Isso aparecerá claramente no dia em que, segundo o meu evangelho, Deus julgará as ações secretas dos homens por Jesus Cristo.
0: Pronto. No dia do juízo, uma pessoa que nunca ouviu falar da lei, correto? Deixa este mundo e se apresenta diante de Jesus. É dogma de fé que quando deixarmos esta vida, seremos submetidos ao juízo particular. Nunca ouviram falar de Jesus. Nunca ouviram falar da lei. E aqui São Paulo já diz que eles podem fazer coisas boas. Qual é o critério que será levado em conta no dia do juízo?
1: A consciência deles. Muito interessante. Aqui Sim. entra muita coisa. Mas eu não vou para outros lados, não. A gente vai retornar ao nosso assunto. Porque está havendo aqui uma comparação entre Adão e Cristo.
0: Certo.
1: E no quesito da graça. Poderíamos aplicar isso também no quesito ressurreição?
0: Completamente. A propósito, tem um capítulo, não é todo esse capítulo, mas boa parte do capítulo 15, da 1 aos Coríntios, é dedicada ao tema da ressurreição.
1: Uhum.
0: E Adão aparece. Adão é citado literalmente por São Paulo nesse texto. São só dois.

0: versículos. 1 Coríntios capítulo 15, versículos de 21 a 22. É impossível você falar da ressurreição, primeiro Jesus, mas a figura de Adão tem que aparecer.
1: Com efeito, se por um homem veio a morte, por um homem vem a ressurreição dos mortos. Assim como em Adão todos morrem, assim em Cristo todos reviverão.
0: Então Adão nos deu a morte, por causa dele morremos, por causa de Jesus vamos ressuscitar. E já ressuscitamos, enfim, pela fé e pelo batismo, mas a ressurreição da carne após a morte ainda acontecerá no último dia. Então, aqui o antítipo, você tem Adão de um lado, Jesus do outro. A ressurreição, ela é o quê? É a resposta de Deus à consequência mais drástica do pecado de Adão, que é a morte. Uhum. Lembra-te que és pó e ao pó haverás de voltar. Essa afirmação no capítulo 3 vem seguida do versículo 15. Porém, inimizade entre ti e a mulher, entre a tua descendência e a dela. Ali já está embutida a redenção que vai ser, digamos assim, consumada com a morte e ressurreição do Senhor. Adão aqui é citado literalmente, sim.
1: É bonito então ver que Paulo fala da grande desgraça, mas de uma graça maior, né? Sim. Todos os textos, ele, quando é a comparação, ele fala, mas a graça é maior. Se um trouxe a morte, outro trouxe a ressurreição.
0: Perfeito.
1: E quanto a nós, ao corpo, a esse corpo ressuscitado?
0: Mesma coisa, porque o texto que eu citei é tirado da mesma, 1 Coríntios, capítulo 15, é uma longa, belíssima dissertação de São Paulo a respeito. São Paulo aqui tem uma questão. A comunidade de Corinto está sendo assediada, por assim dizer, por alguns pregadores que dizem que Jesus não ressuscitou. Aí São Paulo fica indignado e faz esse texto. É um dos temas principais da 1 Coríntios. Se Cristo não ressuscitou, vã é a nossa fé, vazia é a nossa pregação. Seríamos os homens mais infelizes, né, se pregássemos uma coisa que não acontecera. Pois bem, e aqui Adão vai aparecer de novo. 1 Coríntios 15, de 45 a 49. Aí aqui você tem a oposição homem terreno, homem celestial. Você tem o primeiro homem é Adão, o segundo homem é Jesus Cristo. O primeiro é um ser sujeito à decrepitude, o outro é o Espírito vivificante e assim por diante. É o texto clássico, 1 Coríntios 15, por favor.
1: Como está escrito, o primeiro homem, Adão, foi feito alma vivente. O segundo Adão é Espírito vivificante. Mas não é o espiritual que vem primeiro, e sim o animal. O espiritual vem depois. O primeiro homem tirado da terra é terreno. O segundo veio do céu. Qual o homem terreno, tais os homens terrenos? E qual o homem celestial, tais os homens celestiais? Assim como reproduzimos em nós as feições do homem terreno, precisamos reproduzir as feições do homem celestial.
0: O homem celestial, por antonomásia, é Jesus ressuscitado. E poderíamos dizer que homem celestial, essa expressão aqui, ela se adequa àquela expressão utilizada por São João no capítulo 13 do seu evangelho. Cristo Jesus, sabendo que chegara a sua hora de passar deste mundo para o Pai, tendo amado os seus que estavam no mundo, amou-os até o fim. Então, o homem celestial, o que passou deste mundo para o Pai, o que está no âmbito do Pai, o que não está mais sujeito ao pecado. Não que Jesus tivesse pecado, mas nós, homens celestiais, somos celestiais quando vivemos na graça. Quando já não pertencemos a este mundo, mas buscando as coisas do alto, vivemos na presença de Deus, na amizade com Deus, eis o homem celestial. A oposição é o homem terreno. Aquilo que São João diz, o homem com suas concupiscências, o homem que pensa segundo os critérios da carne, em contraposição aos desejos de Deus. Essa contraposição, São Paulo utiliza várias expressões para falar de um e para falar do outro. Homem terreno. O que significa o homem terreno? Ele mesmo, na carta aos Colossenses, capítulo 3, versículos de 1 a 3, diz: buscai as coisas do alto. Aspirai as coisas

0: do céu e não as da terra. Vós morrestes e vossa vida está escondida com Cristo em Deus. Pronto, aqui está o homem celestial. Aqui está o homem segundo a graça. Aqui está o homem renovado. O oposto, São Paulo aqui chama de terreno, o homem racional, o homem psíquico, se você quiser, e assim por diante. E aí era obrigatória a presença de que Adão aparecesse para contrapor a pessoa de Jesus. Primeiro homem, segundo homem. Adão, portanto, e esse foi o último texto, eu acho, da nossa longa abordagem sobre essa figura, nosso primeiro pai. Pai de Jesus também, porque Jesus é filho de Adão, segundo a expressão literal no final da genealogia de Jesus na narrativa de São Lucas.
1: Minha gente, o programa de hoje está bom demais. Estamos estudando Cristo prefigurado no Antigo Testamento. E a primeira figura que nós vimos foi a figura de Adão. E o senhor disse que ia tratar dela,
0: Eva.
1: Porque agora chegou, acho que é a hora de nós falarmos de Eva.
0: Nossa mãe
1: de todos os viventes.
0: Mãe de todos os viventes, disse muito bem. Bem, se você fala de Adão, você tem que falar de Eva. Da mesma forma que é impossível você falar de Jesus sem falar da esposa dele, que é a igreja.
1: Uhum.
0: Eva, tipo da igreja. Eva, antítipo de Maria Santíssima. Isto é, a segunda Eva é antítipo da primeira Eva. E se você quiser também, a igreja é antítipo de Eva. A igreja está prefigurada na palavra mulher, na profecia que o Senhor Deus faz dirigindo-se à serpente no capítulo 3 do livro do Gênesis: porei inimizade entre ti e a mulher, entre a tua descendência e a dela. Sem dúvida alguma, e quem prova isso é a imagem do capítulo 12 do Apocalipse de São João, a mulher vestida de sol, etc. Símbolo da igreja e também, segundo a quase totalidade dos padres da igreja, a figura de Maria Santíssima, porque não dá para você separar igreja de Maria Santíssima e Maria Santíssima da Santa Igreja. Então Eva tem que entrar.
1: Sim.
0: Tem que entrar. A Bíblia não diz que Eva é, que Maria Santíssima é a segunda Eva, nem que a igreja é a segunda Eva, mas os padres da igreja dizem, e as expressões elas vão aparecer. Eu escolhi um texto de São João Paulo II na audiência geral do dia 9 de janeiro de 80, mas antes convém que a gente faça um pequeno excurso em três textos do apóstolo Paulo, 2 Coríntios, 1 Coríntios e Efésios. Porque Eva vai aparecer nesses três textos. Vamos recordar como a igreja enxergava Jesus e os apóstolos. Jesus e os apóstolos. Jesus e os apóstolos. Na igreja primitiva de Jesus. A morte do último apóstolo, como eles enxergavam essas figuras do Antigo Testamento. Já vimos Adão, agora estamos vendo a sua mulher Eva. 2 Coríntios 11, de 12 a 3.
1: Eu vos consagro um carinho e amor santo, porque vos desposei com um esposo único e vos apresentei a Cristo como virgem pura. Mas temo que, como a serpente enganou Eva com a sua astúcia, assim se corrompam os vossos pensamentos e se apartem da sinceridade para com Cristo.
0: A serpente enganou Eva com sua astúcia. Veja, por tabela também enganou Adão, porque Adão foi seduzido, aceitou o convite dela. Então, veja, aqui aparece Eva como a seduzida e o diabo como sedutor. E São Paulo aqui usa uma imagem muito bonita. Ele tem um carinho e amor santo pela sua igreja. Aqui é a comunidade de Corinto. Mas o que São Paulo diz para a comunidade de Corinto se aplica a todas as comunidades que ele visitou, onde residiu e para as quais ele escreveu, e a todas as outras que ele, onde ele não esteve e para quem ele não escreveu. A solicitude do apóstolo é por toda a Santa Igreja. Então, carinho e amor santo. São Paulo preocupado, receoso de que eles sejam seduzidos por essas doutrinas, por esses ensinamentos, pelo pensamento do mundo, etc., como Eva foi seduzida. Então, aqui nós temos, eu acho,

0: Esse texto apaixonado, a paixão que São Paulo tinha pela sua igreja. Eu queria que vocês não fossem seduzidos, eu quero proteger vocês. Como uma virgem pura, eu devo apresentar vocês a Deus Todo-Poderoso. Sim.
1: Então aqui ele traz, Paulo traz de novo a figura de Eva, mas como a seduzida, né?
0: A seduzida. Como a serpente enganou Eva com sua astúcia.

0: Com efeito, o homem não foi tirado da mulher, mas a mulher do homem. Nem foi o homem criado para a mulher, mas sim a mulher para o homem. Por isso, a mulher deve trazer o sinal da submissão sobre a sua cabeça por causa dos anjos.
1: Veja, até aqui, de novo, o que costume comentamos, cultural. O costume, a mentalidade daquele, da cultura, não é? Dos judeus que São Paulo respeita. Mas veja a novidade que ele vai trazer. Ele constata, mas diz, agora é diferente. Leia.
0: Com tudo isto, aos olhos do Senhor, nem o homem existe sem a mulher, nem a mulher sem o homem. Pois a mulher foi tirada do homem, porém o homem nasce da mulher e ambos vêm de Deus.
1: Pronto, na redação de um texto, quase sempre, o pensamento central de quem está escrevendo está no fim. Conclusão. Ou peroração. O que é a peroração? É a conclusão da pregação, da intervenção, da palestra, da conferência. Então, de certa forma, qual é a parte mais importante da homilia do Frei Gilson? É aquela em que ele conclui. Na conclusão, tem que ter uma espécie de resumo, contendo as ideias principais. Pois bem, São Paulo aqui constata o pensamento do seu tempo, mas acrescenta, todavia, contudo, agora a coisa é diferente. A mulher veio do homem, mas o homem nasce da mulher. Os dois são iguais. O texto que a gente já viu, mas que porque fala de Eva, eu resolvi colocá-lo aqui de novo para a gente refletir. Agora, vamos a um outro texto. Esse texto, sim, para mim é muito caro. Porém, como estamos a um minuto do final, a conclusão é sua.
0: O programa de hoje está bom demais, estamos agora tratando da figura de Eva e vamos continuar, é só o primeiro bloco, então daqui a pouco a gente volta. Um breve intervalo e nós já retornamos.

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2: 10:25.
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1: 10 horas e 30 minutos. 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

0: Estamos de volta, programa Luz para os Meus Passos. É uma alegria imensa estar aqui com você. Terminamos o último bloco falando sobre, que íamos citar, Efésios capítulo 5, versículo de 21 a 33. Então já abre sua Bíblia, porque Dom José falou que é de suma importância esse texto. Então vamos ver o que esse texto trata.
1: Esse texto é importante, estamos no contexto de Eva, né? Estamos abordando a figura de Eva como pré-figuração desta realidade que é a igreja. A igreja, ela, digamos assim, apresenta no capítulo 12 do Apocalipse de São João a mulher vestida de sol. Eva é a mulher nua, escondida na moita. Ouvi teus passos no jardim e me escondi porque estava nu. É Adão quem fala, mas certamente a companheira dele estava ali do lado, também escondida, com medo, e com as partes íntimas cobertas. E a igreja é o oposto, no Apocalipse capítulo 12, revestida de sol. Então, a segunda Eva é Maria, a segunda Eva também aqui é a igreja, o antítipo. Então, no livro do Gênesis, você tem a mulher escondida, Adão escondido e a serpente. No Apocalipse, capítulo 12, você tem a mulher revestida de sol e o dragão, que também é chamado de primitiva serpente, Satanás, o sedutor do mundo inteiro, etc, etc. Bem, aqui nós temos um texto que merece nossa atenção, porque, infelizmente, muitas pessoas leem desavisadamente e apressadamente esse texto, para dizer que porque o homem é chamado de cabeça da mulher e é chamado de chefe da mulher, que São Paulo teria sido machista. Não é nada disso. Língua portuguesa, Frei Gilson, é muito importante numa hora como essa para a gente não cometer esse desatino. A comparação, ou a partícula comparativa como, é muito importante para ajudar a gente a perceber que é entre essa realidade e essa outra tem muito em comum. Então, Cristo, o homem é cabeça da mulher, como Cristo é cabeça da igreja. Mas como é que Cristo é cabeça da igreja? Olhe para a cabeça de Cristo e veja uma coroa de espinhos. E veja o que foi que ele, coroado de espinhos, fez pela sua esposa, que é a igreja, deu a vida por ela. Pronto, isso é suficiente para você concluir que Cristo é cabeça.

0: Essa da igreja enquanto a ama até o fim, enquanto dá a vida por ela. Então, cabeça aqui tem um sentido completamente diferente do sentido dado pelo mundo machista, pelo mundo feminista, por aquela filosofia, por aquela cultura, por aquela mentalidade, por aquele dicionário. Ficou claro, Frei Gilson?
1: E aqui também já é Paulo, porque a gente viu outras, antes de chegar até aqui, nós lemos outras passagens da Escritura que dizia do contexto judaico, onde o homem de fato era uma figura que parece que de muita mais autoridade. Aqui já é São Paulo tentando ensinar o verdadeiro sentido do que é ser o chefe, do que é...
0: Tentando não, dizendo com todas as letras.
1: Exato.
0: Vamos ao texto e depois a gente vai tecer comentários. Por favor, Efésios 5, de 21 a 33.
1: Sujeitai-vos uns aos outros no temor de Cristo.
0: Vamos parar aqui um pouquinho. Sujeitai-vos. Outra tradução, submetei-vos. Na visão cristã, todos devemos ser submissos a todos. Está aqui. Ah, o texto vai dizer que a mulher tem que ser submissa ao homem. Mas o homem também tem que ser submisso à mulher. Submissão no amor, submissão servindo, mas servindo em Cristo. Eu estive no meio de vós como aquele que serve. Portanto, o cristão, a imitação de Cristo, que não veio para ser servido, mas para servir e dar a sua vida em resgate de muitos, a visão cristã do cristão é uma pessoa submissa, a exemplo de Jesus, mas submissa no sentido bíblico, não no sentido pejorativo. Pare. Antes de você ir para a mulher tem que ser submissa ao marido, isso é tão verdade quanto o marido tem que ser submisso à mulher. E não somente os casados, os solteiros também. Veja que São Paulo diz, sujeitai-vos uns aos outros no temor de Cristo. Portanto, não é uma sujeição qualquer. Não é uma sujeição pejorativa, não é uma sujeição escravagista, não é uma sujeição alienada, é uma sujeição no serviço, no temor de Cristo. É somente, meu amigo, você lê o texto devagar, sem pressa. A Escritura não se lê assim a toque de caixa, não. Sujeitai-vos uns aos outros no temor de Cristo. Ficou clara essa frase?
1: Sim, completamente.
0: Avante.
1: As mulheres sejam submissas aos seus maridos como ao Senhor.
0: Pronto. Isto é. Mas por que não disse que os maridos têm que ser... Já disse, rapaz, no versículo anterior. Ele cita aqui a mulher justamente para introduzir o tema da igreja.
1: Uhum.
0: Mas a sujeição é recíproca. A mulher tem que se sujeitar ao marido no temor a Cristo, como o homem tem que se sujeitar à mulher no temor a Cristo. E não somente os casados, mas todos os cristãos têm que se sujeitar uns aos outros. Está claro, leia sem pressa. Avante.
1: Pois o marido é o chefe da mulher, como Cristo é o chefe da igreja, seu corpo da qual ele é o Salvador.
0: Pronto. Leia devagar. Tire da sua ideia essa noção que você tem, tirada do seu dicionário, da sua visão de trabalho, onde você tem um chefe, você tem um patrão, ou o significado dado por aquela filosofia, por aquela ideologia de chefe. O marido é o chefe da mulher, como Cristo é o chefe da igreja. E como é que Cristo é chefe da igreja? Olha o que o texto diz, por favor. Seu corpo, da qual ele é o Salvador. E como é que Cristo salva? Dando a vida pela igreja. A salvação do chefe está na doação da vida do chefe. Olhe para a cruz e você entende o que significa ser chefe. O que significa ser chefe da igreja. Não é chefe no sentido pagão, no sentido que as pessoas dão, no sentido daquela ideologia que critica a igreja, que anarquiza com a igreja, daquela ideologia, daquela mentalidade, daquela concepção. Olhe para o texto. O sentido da palavra chefe está aqui. Chefia é dar a vida por, é se entregar por. Está escrito. Claro, Frei Gilson?
1: Muito claro.
0: Avante, por favor.
1: Ora, assim como a igreja

0: submissa a Cristo, assim também o sejam em tudo as mulheres aos seus maridos.
1: Pronto, a submissão das mulheres aos maridos, que exige também a reciprocidade, porque os maridos têm que ser submissos às mulheres. Olha o primeiro versículo que Vossa Reverendíssima já leu, o versículo 21, sujeitáveis, ou seja, sejam submissos uns dos outros. A submissão da mulher a Cristo é semelhante à submissão da igreja a Cristo. E como é que a igreja é submissa a Cristo? Eu te amo, eu sou fiel a ti, o que queres que eu faça? Eu te seguirei, Senhor, eu sou tua, tu me amas e eu te amo. Aqui está a sujeição, aqui está a submissão.
0: Uhum.
1: Como? Como? A partícula como, ela é comparativa. Portanto, o parâmetro, o modelo para você entender como a mulher é submissa ao marido e como o marido é submisso à mulher, é a relação de submissão boa, boa, boa da igreja com relação a Cristo. Olha a comparação aqui, pelo amor de Deus. E não tire conclusão apressada. Ficou claro, Frei?
0: Sim, claro.
1: Avante.
0: Maridos, amai as vossas mulheres como Cristo amou a igreja e se entregou por ela.
1: Pronto, aqui está o que significa ser chefe da mulher. Chefe é aquele que ama a mulher como Cristo amou a igreja, porque Cristo é chefe da igreja, mas é chefe não no sentido pagão, no sentido de amar a igreja e dar a vida por ela. Olhe para o texto, esqueça aquilo que disseram, aquilo que escreveram, aquilo que tergiversaram, aquilo que interpretaram, as conclusões que deram em cima desse texto. O texto se explica por si só, pelo amor de Deus. Ficou claro, Frei Gilson? Esqueça esse jeito alagoano, mas fique com o raciocínio. Ficou claro?
0: Ficou.
1: Avante, por favor.
0: Para santificá-la, purificando-a pela água do batismo com a palavra. Para apresentá-la a si mesmo toda gloriosa, sem mácula, sem ruga, sem qualquer outro defeito semelhante, mas santa e irrepreensível. Assim os maridos devem amar as suas mulheres.
1: Pronto, ou seja, eles são chefes assim. Ame sua esposa assim como Cristo amou a igreja e você vai ser chefe, mas chefe não no sentido pagão, no sentido bíblico. Chefe aqui tem outro significado, o próprio texto está mostrando. Avante.
0: Assim os maridos devem amar as suas mulheres como a seu próprio corpo. Quem ama a sua mulher ama-se a si mesmo. Certamente ninguém jamais aborreceu a sua própria carne, ao contrário, cada qual a alimenta e a trata como Cristo faz a sua igreja.
1: Como Cristo faz a sua igreja. Aqui está o chefe, aqui está a cabeça da igreja. Aqui está o que significa ser cabeça de. Portanto, é um sentido completamente diferente do dado por certas pessoas que pensam que a escritura é machista, discrimina, coloca a mulher num lugar. Aqui é fé, meu amigo, aqui é fé. Aqui é preciso você ter um pouco, desculpe, de inteligência para compreender o significado dessa palavra no contexto do próprio texto. Avante.
0: Porque somos membros de seu corpo. Por isso o homem deixará pai e mãe e se unirá à sua mulher e os dois constituirão uma só carne. Esse mistério é grande, eu quero dizer, com referência a Cristo e à igreja. Em resumo, o que importa é que cada um de vós ame a sua mulher como a de si mesmo, e a mulher respeite seu marido.
1: Lembra do que eu disse ainda há pouco, que na conclusão você tem o arremate do raciocínio? Em resumo, olhe para o resumo. No resumo você vai entender o significado de todo o raciocínio. Às vezes é preciso, para você entender bem um texto, você começar de trás para frente. Como aqui, aqui.
0: Para não se assustar, né? Porque ler aqui, mulheres, sejam submissas, mas não vai até o fim, né? Fica só até aqui.
1: Exato. E também não compreende o sentido da própria frase. Como?
0: Como?
1: Como Cristo? Como Cristo amou? Como Cristo se entregou? Como é que ele é cabeça? Como é que ele é chefe? Etc.
0: Sim. Eu creio que ficou claro, Dom José, e o senhor toda hora me perguntando, ficou claro? Porque parece que no mundo de hoje uma coisa tão fácil de compreender, parece que está difícil de compreender. Era meio que o senhor querendo dizer isso.
1: Eu não sei dizer se em muitos casos é uma crise. Eu não sei se é de língua portuguesa, não sei se é lá na série primária, no ensino médio. Eu, no meu tempo, eu tinha em língua portuguesa, a disciplina língua portuguesa, a gente tinha um momento, vários meses a gente passava ao longo do ano, interpretação de texto. Vossa Reverendíssima já teve a experiência ali no ensino médio, hoje se ensina ensino médio, naquele tempo era ginásio, não sei.

0: como é segundo grau, de um professor, um bom professor, uma boa professora de língua portuguesa, passar um texto, sei lá, um romance, para você fazer uma síntese.
1: Sim.
0: Né, e tal, e tal. Aquilo ajudava a gente a exercitar, a ler o texto e a compreender, etc., e não tirar conclusões, não é? Não, o autor não falou isso. Então, o professor, o bom professor, aqui, sei lá, o romance, faça aí a síntese. Não. Veja aqui, o autor, ele disse que ia matar a fulana. Onde é que está isso no texto? De onde foi que você tirou isso? Eu não encontrei. Entendeu? Ou seja, você está tirando uma conclusão, meu filho, que o autor não quis dizer. Eu lembro disso, né, no ginásio, né? Isso é muito importante para que a gente não cometa uma barbaridade dessa, uma atrocidade dessa, um assassinato do texto sagrado, uma conclusão esdrúxula. Você pega uma frase, faz um corte aqui, esquece todo o texto, o raciocínio que está, a frase, tira do contexto, tira uma conclusão absurda, disparatada, tirando o significado que essa palavra ou essa expressão assume no raciocínio do autor.
1: Ou seja, ele lê a Bíblia, mas com o olhar do seu tempo, com o olhar do que a mídia está falando, com o olhar...
0: Sim.
1: Então, ele vai ler Bíblia com esse olhar, não vai tirar suas conclusões erradas. Agora, o senhor está lendo a Bíblia com a fé da igreja. Então, aí fica tudo mais claro. Né?
0: Fica tudo mais claro, sim.
1: O senhor disse que ia citar João Paulo II.
0: Ah, sim. Por que eu escolhi esse texto? Esse texto contém a visão da igreja, João Paulo II, magnífico, a visão da igreja sobre o significado de Adão, o significado de Eva, e como se deve interpretar o livro do Gênesis para não concluir absurdamente que o relato do livro do Gênesis quer indicar que porque a mulher foi gerada, foi tirada da costela de Adão, que ela é um ser subordinado, escravo, submisso, no sentido pejorativo. Nada disso. São João Paulo II, nesse sentido, nos traz esse presente, essa clareza que vai aparecer aí. É o Frei Gilson quem vai ler. E repito, audiência geral no dia 9 de janeiro de 1980. Portanto, estamos há 45 anos?
1: Eu não tinha nem nascido aqui ainda.
0: 1980, com 22 mil, com 25, sim, 45 anos. O saudoso grande Papa polonês.
1: Relendo e analisando a segunda narrativa da criação, isto é, o texto já vista, devemos perguntar-nos se o primeiro homem, Adão, na própria solidão original, vivia o mundo verdadeiro como dom, com atitude conforme a condição efetiva de quem recebeu um dom, tal como se conclui da narrativa do capítulo primeiro. A segunda narrativa mostra-nos, de fato, o homem no jardim do Éden. Mas devemos observar que até nesta situação de felicidade original, o mesmo Criador, Deus Javé, e depois também um homem, em vez de sublinharem o aspecto do mundo como dom subjetivamente beatificante, criado para o homem, fazem notar que o homem está só. Já analisamos o significado da solidão original. Agora é, porém, necessário notar que pela primeira vez aparece claramente certa carência de bem. Não é conveniente que o homem varão esteja só. Diz Deus Javé, vou dar-lhe um auxiliar. A mesma coisa afirma o primeiro homem, também ele, depois de tomar consciência até o fundo da própria solidão entre todos os seres vivos sobre a terra, espera um auxiliar que lhe fosse igual.
0: Atenção, auxiliar. Olha o sentido da palavra auxiliar. Eu sou bispo auxiliar do Ordinariado Militar do Brasil e me orgulho desse qualificativo. Só que auxiliar, atenção. Atenção. O que significa auxiliar? Para você não tirar conclusão mentirosa, caluniosa, de que a Bíblia insinua que a mulher ocupa um lugar secundário, inferior, ínfimo na vida do homem. Avante.
1: De fato, nenhum destes seres oferece ao homem as condições de base que torna impossível estar em relação de dom recíproco. Assim, pois estas duas expressões, isto é,

0: Adjetivo só e o substantivo auxiliar parecem ser verdadeiramente a chave para se compreender a essência mesma do dom em nível do homem, como conteúdo existencial inscrito na verdade da imagem de Deus. Com efeito, o dom revela, por assim dizer, uma característica particular da existência pessoal, mas da existência mesma da pessoa. Quando Deus, Javé, diz que não é conveniente que o homem esteja só, afirma que sozinho o homem não realiza totalmente esta essência.
1: Ah, à conclusão já estamos chegando. Quem é mais importante? É você que precisa de alguém? Quando você precisa e solicita a ajuda de uma pessoa, quem é o mais importante aqui? Passou a compreender o que significa auxiliar? Alguém sem quem eu não consigo me realizar sozinho. Olha o sentido da palavra auxiliar. De novo, São João Paulo II, sozinho, o homem não realiza totalmente esta essência. Avante.
0: Apenas a realiza existindo com outro.
1: Ou seja, eu só consigo existir com você. Eu necessito de você. Eu preciso de você. Você é fundamental.
0: Complementariedade.
1: Avante.
0: E ainda mais profunda e completamente extinto para outrem. Esta norma de existir como pessoa aparece no livro do Gênesis como característica da criação, precisamente mediante o significado destas duas palavras, só e auxiliar.
1: Pronto. Sozinho, eu não sou ninguém. Sozinho, eu não me realizo. Sozinho, eu não consigo obter a felicidade. Eu preciso dessa outra pessoa que me complete. Ela é minha cara metade. É nesse sentido auxiliar. Por favor, você que critica esta palavra, vai estudar a Bíblia, pelo amor de Deus. E leia, releia São João Paulo II. Avante.
0: São elas precisamente que indicam quão fundamental e constitutiva para o homem é a relação e a comunhão das pessoas.
1: Ou seja, eu não posso viver sem relação, eu preciso de um auxiliar, mas não auxiliar no sentido pejorativo, mas que me complete. Sem ela, eu não sou. Eu sou uma metade. Ela é a minha complementação. Ela ajuda-me na minha realização. Veja o sentido, não daquela ideologia, não daquela mentalidade, não daquele pensamento, não do... Aliás, no dicionário, daqui a pouco a gente vai ver o sentido de auxiliar. Avante.
0: Comunhão das pessoas significa existir num recíproco, para numa relação de recíproco dom. E esta relação é exatamente o fim da solidão original do homem.
1: Pronto. Comunhão. Viver para auxiliar, neste sentido, me ajuda a viver plenamente a missão para a qual Deus me criou. Eu não posso me realizar sozinho, eu não posso ser feliz sozinho.
0: Se fosse só Adão, Deus não poderia ter dito...
1: Não é bom que o homem esteja só.
0: Se fosse só Adão, Deus não poderia ter dito multiplicai-vos, crescei, multiplicai-vos. O que, que seria só,
1: exatamente,
0: só Adão?
1: Tem outro detalhe. Eu acho que por si só, a intervenção de São João Paulo II, ela foi elucidativa.
0: Sim.
1: Parece que foi Vossa Reverendíssima duramente criticado por ter lembrado ou recordado essa expressão, que é bíblica, que é bíblica. Pois bem, recomendo a posição de São João Paulo II nesse programa aqui. Depois, abrir o seu dicionário e ver os diferentes significados da palavra auxiliar. Qualquer dicionário, eu vou dizer qual é o dicionário, mas eu vou pedir a Vossa Reverendíssima que leia os dois primeiros. Verbo transitivo, auxiliar, tanto pode ser substantivo, fulano é auxiliar de cicrano, como pode ser verbo também, auxiliar alguém. Muito bem, auxiliar, estamos aqui tratando de auxiliar. Quais os dois sentidos?
0: Verbo transitivo, prestar auxílio, ajudar, socorrer. Servir de meio a.
1: Pronto. Parou para pensar o sentido desse verbo? Socorrer. Auxiliar é socorrer. Venha me socorrer porque eu sou carente. Venha me socorrer porque você tem o que eu não tenho. venha me socorrer.

0: venha me complementar, venha me auxiliar, venha me ajudar a ser feliz, porque a felicidade sozinha não está em mim, mas está em você.
1: Ou seja, o senhor até chegou a citar das críticas que houveram, parece que quando ouviram a palavra auxílio, pareceu um pejorativo, alguma coisa assim. E o senhor está dizendo que, na verdade, é um elogio.
0: É um elogio?
1: Então, é o contrário.
0: É exatamente o contrário. O que a Bíblia diz a respeito da mulher, vou fazer um auxiliar que lhe complete, está dizendo, elogiando tremendamente
1: então,
0: a mulher.
1: Então, o que o mundo escutou vou fazer alguém que seja menor a você, para que você possa mandar, para que você possa escravizar. Não, mas o senhor está falando, não entendeu nada.
0: Entendeu nada.
1: Vou fazer alguém que vai te socorrer, porque sozinho você não dá conta, sozinho você é incompleto, sozinho você precisa de ajuda.
0: Exatamente. Tem uma história muito curiosa. Uma pessoa uma vez fez uma comparação muito bonita. Olha, quando as pessoas disserem que o homem é a cabeça da mulher, primeiro leia o texto de São Paulo, em que sentido ele é cabeça. E se orgulhe quando você não for chamado de cabeça, porque na verdade você merece um outro qualificativo melhor do que a cabeça. Como assim? Como assim? Como assim? Uma certa filha disse, o pai ouviu dela, né? Olha, quando você casar, você tem que tomar consciência de que o homem vai ser cabeça da sua vida. Só que o pai disse, naquela mentalidade, digamos, naquele tempo, né? Aí o pai terminou de falar, depois a mãe chamou assim a filha ao lado e disse, minha filha, não se preocupe, não. Na cabeça dele, o seu marido vai ser a cabeça, mas você vai ser o pescoço do marido. Sabe por quê? Porque o pescoço manda a cabeça para onde ele quer. Não é verdade?
1: Sim,
0: o pescoço. Ah, eu sou a cabeça, certo, mas você vai para onde eu quero, porque eu sou o seu pescoço.
1: Sim, sim.
0: Então, veja, para além das comparação bíblica do apóstolo Paulo, o homem é a cabeça. Mas em que sentido? Leia São Paulo de novo. O homem é chefe da mulher. Sim, mas em que sentido? O sentido dado pelo apóstolo Paulo. A mulher na Bíblia é auxiliar, mas o sentido é completamente diferente. Para quem pensa que auxiliar na Bíblia é subordinada, não, ela é senhora. Ela é o complemento, mais do que isso, ela é o auxílio, ela é o poder que o homem não tem. Ela é o que falta ao homem. E se falta alguma coisa e eu me dirijo a alguém que tem essa coisa, essa pessoa pode mais do que eu. Tem o que eu não tenho. Por isso, auxiliar é um dos maiores elogios na Bíblia para a mulher.
1: Tá aí, minha gente, uma visão católica, uma visão cristã, uma visão sensata, uma visão de fé da Sagrada Escritura. Uma pessoa que não tem fé vai ler textos como esse, repito, com a sua visão, com o seu raciocínio de mundo, vai chegar a questões que a Sagrada Escritura não trouxe. Então aqui, você que acompanhou este programa, você teve uma visão de fé, uma visão de como a igreja lê e interpreta a Bíblia. E, portanto, alguns até dizem, mas tem que tirar isso, essa palavra aí não ficou boa na Bíblia, não. Tem que mudar essa palavra. A igreja não vai mudar porque não tem autoridade sobre isso. Ficou muito claro e você está crescendo, graças a Deus. Olha, nos encontramos a semana que vem, se Deus quiser. Vamos pedir a bênção de Deus.
0: Abençoe-vos Deus Todo-Poderoso, Pai e Filho e Espírito Santo. Amém. E leia 300 vezes São João Paulo II, para não dizer besteira, contra a Bíblia e contra a Igreja Católica. Até breve!

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2: 11 horas e 1 minuto.
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4: Olá, olá, queridos irmãos, rádio ouvinte da Rádio Coração Dourados, um bom dia a todos. Mais uma vez, eu, Dom Henrique, com o programa Palavra do Pastor, hoje, 25 de setembro, com o tema Uma Igreja Jovem Viva e Missionária. Bom dia, Peu.
5: Bom dia, Dom, sua bênção.
4: Deus
5: como está?
4: Abençoe. Estamos bem, graças a Deus, né?
5: Ah, que bom, alegria estarmos juntos mais uma vez.
4: Sim.
5: No programa Palavra do Pastor.
4: Que e temos para hoje, Pio?
5: Hoje um tema, eu não tinha visto ainda a pauta, mas desde cedo, desde as 7 da manhã, estava incentivando os pais, os tios, vô, uhum, todos a incentivarem os jovens. Nosso uhum tema de hoje é a JDJ. Sim. Uma igreja jovem, viva e missionária.
4: Isso mesmo.
5: Olha só que maravilhoso.
4: Uhum.
5: Dom Henrique,

0: Neste domingo, a nossa diocese viverá a Jornada Diocesana da Juventude, reunindo tantos jovens em um dia de oração, celebração e encontro com Cristo. O que significa para a igreja ver uma juventude reunida e participando ativamente da sua caminhada?
1: Em primeiro lugar, Pio, é muito bonito, é muito lindo, é emocionante. Eu dizia isso ontem na missa de Crisma, na catedral, né? Eu como sempre gostei de dar para com Jorge, desde quando era adolescente, praticamente, né? Então, para mim, é uma coisa sempre empolgante, é uma coisa alegre, é uma coisa saudável. E ontem dizia na missa na catedral, eu estava rezando o Crisma lá, eu dizia, eu hoje com meus cabelos brancos, já velho, acho tão bonito os jovens envolvidos na igreja, querendo rezar, querendo cantar, querendo participar. Para mim, é a melhor coisa que existe, né? Então, esse dia é um dia muito especial para todos esses jovens que vão participar da JDJ, né? Até o Padre Everton, que é assessor diocesano do setor juventude, né? Com a coordenação com a equipe diocesana, então ir correndo para baixo, para cima, para terminar os últimos adereços para o dia de amanhã, né? De amanhã, no domingo. E com a graça de Deus vai ter sol, né?
0: Em nome de Jesus.
1: O ano passado foi chuva.
0: Muita chuva.
1: Nossa Senhora, né? E eles e os jovens estavam lá, mais de 5 mil jovens,
0: ficaram,
1: né?
0: Ficaram debaixo de chuva.
1: O dia inteiro, né?
0: Sim.
1: Então, para a igreja é uma grande bênção, Pedro. É uma grande bênção para a igreja. E nós, como igreja, precisamos valorizar o jovem na igreja. Sabe o que acontece? Como padre, já tive muitas brigas, modo de dizer, né? Com relação à questão do trabalho da juventude. Sempre fala assim, ah, mas jovem não quer nada com nada. Não adianta mexer com jovem. Vestir jovem, perdi. Vem, gente, pelo amor de Deus, são seus próprios filhos, não são meus filhos, são de vocês, presta atenção. Vamos cuidar desse jovem na igreja, grupo de jovem, né? Encontro de jovem, celebração da juventude. Vamos lá, gente. São seus filhos, não são meus filhos.
0: Sim.
1: Né? E graças a Deus sempre deu certo, né? Trabalhei em paróquias que a força juvenil era muito forte, muito forte. Então que eu estabeleci essa paróquia uma vez, né, cada 2 meses mais ou menos, tinha missa só com jovens. O único velho lá era eu.
0: Olha aí.
1: E sempre tinha 1.500 jovens. Né? Então a gente precisa investir.
0: Onde que era, Dom?
1: No estado do Paraná.
0: Paraná?
1: E precisa investir na juventude, eles precisam de nós, eles precisam de algo para se agarrar, né? Porque está no começo da vida, nos sonhos, nas fantasias, etc, né? Mais para frente as perguntas vai ter essas perguntas, né? A igreja é uma âncora muito saudável para o jovem, ele precisa sentir confiança em nós.
0: Sim.
1: Né? Para poder, para que ele possa caminhar, ter segurança, ter firmeza. Eu já fui jovem. Eu acho engraçado, parece que nós velhos esquece que foi jovem.
0: Verdade.
1: Eu, quando era jovem, eu era instável também. Eu não tinha aquela segurança que eu aprendi a ter depois de mais velho, né? E a gente agora, não, já não tem segurança, já não tem comprometimento. Já, assim, e você tinha quando você era jovem? Pergunto eu.
0: Exatamente. A gente precisa acolher muito melhor,
1: sim,
0: né? Essa acolhida que os jovens precisam ter. E eles se sentirem pertença.
1: Isso.
0: Pertença. Eles fazem parte e nós necessitamos da presença deles.
1: Sim.
0: Olha, maravilhoso. A igreja fala muito sobre o protagonismo. E o senhor já tinha comentado isso em algum dos programas, algumas semanas atrás. O senhor já tinha, essa palavra já tinha saído da boca do senhor.
1: Sim.
0: Protagonismo dos jovens na evangelização. Na prática, o que significa dar aos jovens não apenas um espaço dentro da igreja, mas também uma responsabilidade na missão?
1: Olha, uma coisa que eu nunca concordei desde quando eu era jovem, essa história que jovem é o futuro. Jovem é o presente.
0: Exato.
1: Jovem é o presente.
0: Sim.
1: O futuro é as crianças.
0: Sim.
1: Elas sim são os futuros, os adolescentes mais ou menos, mas a partir do jovem não. É presente. E uma coisa muito importante que o jovem muitas vezes reclama é que, primeiro, isso que você falou, na pergunta, que não dá um espaço oficial para eles dentro da igreja, e quando quer dar um espaço é só para trabalhar, ajudar em festa, carregar cadeira, etc, carregar banco.
0: Só.
1: O jovem não é só para isso, não, gente.
0: Exatamente.
1: Essa missa que eu falei que eu fazia da juventude, únicas pessoas tinham diferente lá porque não pode, eles não eram.

0: ministros eram os ministros só.
1: Sim.
0: Para distribuir a comunhão.
1: Só. O resto era só jovem.
0: Todo jovem. Comentário, leitura, cântico, essas coisas, olha, tudo. Era, mas corriam. Né? E faziam missas maravilhosas. Porque o jovem era muito criativo, né?
1: Sim.
0: E as criatividades na missa era muito interessante. Na hora da oração eucarística, em vez de ter. Eu juntava tudo em volta do altar com a velinha acesa. Olha, e a luz da igreja apagada, ficava a coisa mais linda.
1: Olha que lindo.
0: Né? Então, o jovem é muito criativo e a gente precisa dar essa confiança a ele, essa responsabilidade a ele, como acreditar no jovem, né? Uma certa feita, eu acho que eu já falei isso aqui no programa, eu vou falar de novo. A gente, nessa mesma paróquia, tinha uma cavalgada chamada de Cavalgada de Nossa Senhora do Perpétuo Socorro.
1: Olha aí.
0: Né? E sempre dava em torno de 200 cavaleiros, mais ou menos, 300 cavaleiros, mais ou menos. Eu também ia a cavalo, né? Era em
1: torno, ia a cavalo, ia.
0: Era, com batina e tudo, a cavalo. É, e dava em torno de 6 quilômetros, mais ou menos, o trajeto, né? Aí os cavaleiros falavam, a gente podia fazer alguma coisa, pegar a intenção das casas, porque era tudo dentro da cidade, né?
1: Sim.
0: Eu falei assim, por que que não pega o jovem? Ah, jovem não vai fazer isso, não. Gente, os jovens são filhos de vocês, gente, pelo amor de Deus. Vamos pegar o jovem. Chamamos o jovem, conversamos com ele, aceitaram acolher no dia. Deu uma chuva, nós a cavalo naquela chuva, chuva, nossa, chuva. A coisa mais bonita era que ele viu aquele mais de 200 guarda-chuva, que eram jovens passando. Sim. Na casa das famílias, pedindo as orações para colocar numa caixinha para chegar naquela cavalgada.
1: Lindo.
0: Sim?
1: Que lindo.
0: Depois o pai chorava de emoção, falei, seu.
1: Não tava botando fé nos jovens, agora é bonito, né? Isso que eu falava também hoje, desde o início da manhã, nós temos que começar essa acolhida em casa.
0: Sim.
1: Incentivando, apoiando, porque o jovem, ele merece esse protagonismo.
0: Merece. Uma coisa que a gente tem que prestar atenção, que eu sempre falei toda a minha vida, como padre, como paro, como religioso, como seminarista, é que a gente quer que o jovem assuma alguma coisa e permaneça naquele serviço. Com os jovens não funciona, porque o jovem, ele é muito rotativo.
1: Sim.
0: Ele está aqui esse ano, no outro ano já foi embora para o lugar, vou para faculdade, emprego, qualquer coisa, ele não para. Né? E o jovem, sim, 2, 3 anos só, já casou.
1: Já foi.
0: E a gente quer que fique o jovem 10, 15 anos. Não pode, não funciona assim, não somos que nem nós, velho.
1: Não, exatamente.
0: Né? A gente tem que ter essa consciência, essa expertise, que o jovem, ele é rotativo. E não é estagnado.
1: E por isso tem que tomar esse cuidado.
0: Sim.
1: Porque se ficar com aquele pensamento fixo, o jovem já envelheceu, aquele onde você achou, já foi, né?
0: Eu lembro mesmo quando tinha em paróquia, eu vencia jovens bons da coordenação de juventude, de repente, arrumei um emprego em tal lugar. Ah, vou fazer uma faculdade, tá vindo. Puxa vida, cara, agora eu tenho uma outro jovem bom para cuidar dessa juventude. Tinha que correr atrás.
1: É.
0: Não adiantava ficar reclamando. Sim. Ah, por que você vai, etc. Não, tem que motivar, inclusive, que vá.
1: Né? É claro.
0: Está estruturando a sua vida? Né?
1: Olha só que maravilhoso, gente. Essa conversa de hoje está rendendo muito. Vivemos, Dom, numa sociedade que apresenta aos jovens muitos caminhos, escolhas e desafios. Como a igreja pode estar próxima deles e ajudá-los a encontrar em Cristo um sentido para suas vidas?
0: Isso aqui é muito importante, Pio, porque eu dizia ainda ontem na missa de Crisma, né? Eu sempre falo nas missas de Crisma, que a maioria são juventude, né? A importância do jovem estar ancorado na igreja, na oração, em Cristo Jesus, né? E nós, um pouco mais madurinhos, modo de dizer, e nem tanto, tem gente que está com 60, não tem nada de maturidade, né? É, a gente precisa dar essa já fui falar na primeira pergunta, né? Dar esse apoio, essa segurança, espiritualidade, confiança, para que eles possam trilhar um caminho saudável também. Porque o jovem, eu falo assim, eu não gosto de falar isso muito, porque não cai muito bem dizer isso, né? Eu digo assim, graças a Deus, no meu tempo da juventude, não tinha o que tem hoje para a realidade juvenil. Era muito pacato, né? Muito simples. Hoje os jovens são bombardeados por tudo quanto é lado.
1: Nossa.
0: É muita coisa,
1: muita
0: na cabeça,
1: informação, muita informação todo tempo.
0: E muitas coisas que não presta, né? Ele não tem maturidade ainda de dizer não. Nós não quero. Não, isso não é para mim. Não tem ainda essa maturidade, né? Até às vezes eu fico assim, cobro de algumas pessoas no sentido, jovem, tem cabeça frouxa, jovem, sei o que.

0: Qualquer um está fazendo coisa errada. Eu falei, olha, você é mais pecador do que o jovem, viu? Porque o jovem ainda está no processo do aprendizado ainda. Então, muitas coisas, de fato, ele acaba caindo inocentemente.
1: Sim, sem querer.
0: Sem querer.
1: De verdade.
0: Nós, mais maduros, já caímos por querer. É decisão nossa.
1: É.
0: Então, precisamos, não adianta condenar o jovem, é isso, jovem é aquilo, jovem não sei o quê, não adianta, só quer buscar coisa perdida. Não. Se o jovem ele é bem encaminhado, dizia eu na missa também, com certeza ele vai aprender muito cedo, né, a buscar as coisas boas e saber dizer não às coisas ruins, mas precisa ser educado, orientado, amado. Né?
1: Exato. É o que eu dizia, né? Temos que prestar muita atenção em casa.
0: Sim.
1: A gente cobra, mas e o exemplo que a gente está dando?
0: Sim.
1: Para os nossos jovens? Será que...
0: E o diálogo, né?
1: Exatamente.
0: Escutar, o que o jovem pensa?
1: Sim.
0: Como é que ele vê o mundo? O que é o mundo para o jovem? Porque o mundo, para mim, é uma coisa, para o jovem é outra.
1: Para cada um de nós.
0: Para cada um de nós. Né?
1: Isso é muito sério. Presta atenção aí, papai, mamãe, titio, titia, vovô e vovó que tá escutando, ó. O diálogo, a atenção, a escuta é extremamente importante.
0: Quantos jovens aí a gente vê, ah, já tá no depressão, mas jovem depressão, não tem nada a se preocupar. Tem não, né?
1: É.
0: Coitado, tá agoniado, achando alguém para falar alguma coisa, para conversar e ninguém escuta ele.
1: É, gente. Bom, durante a JDJ, Jornada Diocesana da Juventude, os jovens também terão a oportunidade de se aproximar do sacramento da reconciliação, com os sacerdotes atendendo confissões. Olha que maravilhoso. Como momentos como esse podem ajudar o jovem a experimentar a misericórdia de Deus e renovar sua caminhada de fé depois da jornada?
0: É muito importante esse momento, que eu vou, inclusive, além do sacramento, né? O sacramento é fundamental, mas nesse momento para o jovem também é um momento muito forte para ele se aproximar da igreja, porque o padre ele é a pessoa, o persona Christi na igreja, né? Aquele que representa Cristo na igreja. Então o jovem é aquele que vai se aproximar de Cristo e ser ouvido por Cristo, ser atendido por Cristo, né? Ser aconselhado por Cristo. Então é um momento muito especial essa busca do sacramento da penitência, exatamente para ser reconfortado para a sua vida, né? E se puder nesse momento tirar alguma dúvida, etc, tire dúvida, não tem importância, né? Eu lembro quando atendia confissão para crianças primeira comunhão, nem tanto, mas para os jovens de crisma, era muito interessante. Já aproveitava ali, já tinha uma boa conversa, um bom diálogo, se tinha dúvida, não tinha dúvida, etc, etc. E depois, muitas vezes, esses mesmos jovens da Crisma vinham buscar orientação na paróquia depois.
1: Olha que maravilha.
0: Ele sentia confiança, sentia que podia acreditar, percebia que ele tinha um rumo que seria bom para ele. Quantas vezes isso aconteceu comigo?
1: Que maravilha, né?
0: Né?
1: E às vezes, o próprio adulto ele vai criando um bloqueio entre o jovem e o sacerdote.
0: Sim.
1: Ah, vai criando aquele temor. Tem que ter um respeito.
0: Respeito com aquela pessoa. Você tem que confessar, viu? Tá chegando para vai te dar uma penitência tamanho de ser do quê?
1: Não, às vezes uma pequena coisinha, o Dom falou brincando aqui, gente, mas é verdade. É sério isso. Nós vamos criando uns obstáculos, umas barreiras aí, sem perceber.
0: Sim.
1: Olha só.
0: E para vocês jovens que estejam ouvindo, né? Não deixe de buscar orientação se você tem dúvida, seja com teu pai, com tua mãe, com teu avô, com tua avó, né? Com pessoa de confiança, com o padre na sua paróquia, né? Com o diácono, né? Nós temos diácono, tem religiosas, muitas religiosas, busca orientação, não fica com dúvida, não fica angustiado, busca orientação, você precisa e é muito importante, todos nós precisamos buscar essas orientações, todos nós.
1: Eu lembrei de uma coisa aqui, eu não sei se o senhor vai lembrar também. Eu falei, um dia conversando em casa, eu falei pra minha filha assim: o nosso bispo, ele canta. Aí fui conversando com ela, ele canta, pai. Ah, será que ele canta? Eu falei, quer ver? Quer ver, ó? Eu lembro que eu mandei uma mensagem pro senhor: Dom, minha filha aqui não tá acreditando que o senhor canta. mandei pro Dom.

0: bonito, ele canta mesmo. E ele cantando um refrãozinho de uma canção. Eu falei, gente, nós temos que aproximar, nós temos que criar esse vínculo. É nossa responsabilidade, adultos, fazer a nossa parte também,
1: com essa
0: aproximação. Bom, antes de encerrar, vamos escutar uma canção?
1: Vamos.
0: Então vamos lá.
1: Como é que é o nome da canção?
0: Nova Geração.
1: Nova Geração, Padre Zezinho.
0: Olha só, eu e o Dom ficamos aqui, sabemos cantar a música, mas o nome estava difícil de achar.
1: É.
0: Tivemos que procurar no Google, gente. Olha aqui, Nova Geração.

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1: Muito bem, depois essa música lindíssima, né?
2: Linda.
1: Essa música não tem época, né? Atravessa a época, né?
2: Atravessa gerações mesmo.
1: Atravessa gerações.
2: O nome foi providencial, nova geração.
1: Sim.
2: Mas, Dom, para encerrarmos, Dom Henrique, a JDJ deste ano traz um tema, verso lauto, rumo ao alto. Que mensagem o senhor gostaria de deixar aos jovens que participarão da jornada e a todos aqueles que desejam caminhar mais perto de Cristo?
1: Essa expressão é pelo tema dessa JDJ, ela é muito importante. Porque ela vai de encontro com aquilo que Paulo fala várias vezes em suas cartas, né? É buscar as coisas do alto. Desejar as coisas do alto, amar as coisas do alto. E eu sempre gosto de ressaltar isso, seja em todas as missas, com jovens, etc., adulto ou comunidade inteira. Buscar as coisas do alto é muito importante para nós. Porque faz com que, como diz aqui, né, estar mais perto de Cristo, estar mais perto de Deus, estar mais iluminados pelo Espírito Santo e também mais fortalecidos para vencer as coisas do mundo. O que é as coisas do mundo? A inveja, a droga, a prostituição, tudo aquilo que nos leva a se perder, né? A vingança, o ciúme, enfim, são muitas as coisas do mundo que faz a gente acabar se perdendo e, pior, sofrendo. E muitas vezes essas coisas do mundo nos traz, parece-me nos trazer alegria, parece nos trazer paz, mas é tudo momentâneo. Passou aquele momento, vem a decepção, vem a tristeza, vem o abandono,

desaparecem, vêm as calúnias, né? Você é isso, você é aquilo, você é não sei o quê, né? E tudo isso são jargões que nos colocam só para baixo, né? Mas se nós buscarmos as coisas do alto, ver o alto, né? Olhos ao alto, né? Com certeza a gente vai tendo força para poder vencer tantas coisas ruins que

0: equipe de Ocidentão correndo para todos os lados para melhor atender você, né? Faça desse dia da JDJ o seu dia, o dia de ação de graça na tua vida. Mais uma vez.
1: Que maravilha. Olha que convite especial, gente. Nós estamos convidando aqui desde cedo e principalmente dedicando essa sexta-feira, essa manhã aos jovens, para reforçar esse convite que o Dom acabou de fazer.
0: Uhum.
1: Vá, viva essa experiência, permita-se viver algo diferente. E você, papai, mamãe, titio, titia, vovô e vovó, os adultos, os responsáveis, incentivem e façam com que esse jovem tenha essa oportunidade. Não porque eles precisam, não, mas porque eles merecem viver, né, Dom?
0: Uhum, sim.
1: Merecem viver essa graça.
0: São coisas que, vivendo bem, bem vivida, nunca esquecerão mais.
1: Nunca mais.
0: É, são coisas que vão levar para a vida, vida toda, né? Muito bem, passando agora para a agenda desses dias. Então, hoje, sexta-feira, dia 25 de setembro, às 19 horas, eu presidirei o terceiro dia do novenário de Santa Teresinha em Vicentina, né? Também de sexta a domingo, 25 a 27 de setembro, o Encontro Nacional das Mães que Oram pelos Filhos, que acontecerá em Vitória, no Espírito Santo. Sábado, dia 26, amanhã, formação da região MS2 das equipes Nossa Senhora. Às 18 horas, Dom Henrique presidirá a missa pelos 10 anos de ordenação diaconal. Ordenação do 10 anos de ordenação do diácono José Carlos Perumigo na paróquia São Francisco de Assis, aqui em Dourados. É o nosso, ele é o diácono da paróquia São Francisco, mas também é o ecônomo diocesano, né? Um grande trabalhador, um grande homem, quanto um homem de Deus. Domingo, dia 27, jornada diocesana da juventude no Santuário Diocesano, Nossa Senhora Aparecida, na Vila São Pedro. Estejam lá. Às 7 horas da manhã, né? Já estão abrindo os portões, chegando, e vai terminar só, o Flango Padre, só 20 horas, parece, né?
1: É, por aí.
0: Por aí. É, um dia muito, tem muita coisa para você experimentar, para você vivenciar, né? Deixa a graça de Deus acontecer na tua vida. Nesse domingo também, às 7 horas da manhã, eu presidirei a missa no Mosteiro Santa Maria dos Anjos, aqui em Dourados, para as irmãs Clarissas, né? Às 11 horas da manhã, eu estarei lá na Jornada Diocesana da Juventude para a missa com todos os jovens na Vila São Pedro.
1: Oh, né? Que bênção.
0: Segunda-feira, dia 28, nós teremos a confraternização diocesana das secretárias e secretários. Tem um outro nome que fugiu agora, que também vem junto, né? São vários tipos de funcionários, né? Mas é direcionado à secretaria da paróquia. Vai acontecer lá na chácara do clero durante todo o dia. Tem um almoço festivo, depois tem gincana, tem não sei o quê, tem isso, tem aquilo, vai o dia inteiro.
1: Né? Muita festa, né?
0: E elas gostam, né? Na terça-feira, dia 29 de setembro, às 19 horas, Dom Henrique presidirei a missa na casa das irmãs salvistas, ali em Indápolis, né? Essas irmãs salvistas são aquelas que trabalham na paróquia São Pedro, né? Elas estão inaugurando a casa nova delas lá. Então agora chega o momento de rezar a missa, vai abençoar a capela, vai colocar um sacrário para ter as hóstias consagradas lá junto delas, né? Na quarta-feira, dia 30 de setembro, é dia de São Jerônimo, e aí sim o dia oficial das secretárias e secretários. Às 19 horas desse mesmo dia, eu presidirei a missa no novenário da paróquia Santa Teresinha, aqui em Dourados. Então está aí.
1: Olha que maravilha.
0: O trabalho desses dias, né?
1: Muito trabalho. Gente, foi só uma semaninha, tá? menos de uma semana. Olha o tanto de atividade do Dom.
0: Isso aí que não falta, né? Muito bem, vamos aos aniversariantes desses dias, né? Então, é natalício de padre de diácono, né? Então, dia 22/9 foi padre de Carlos Gonçalves Arroio, paro da paro do Senhor Bom Jesus Carapó. No dia 24/9, ontem, foi o padre de Beto, né?
1: Padre
0: que mora comigo lá em casa, né? Fez 92 anos. Só que a gente tá tentando fazer uma missa de aniversário dele, mas ele ficou esses praticamente 10 dias no hospital, né? Tomando antibiótico. Nossa. Né? Então vamos organizar para festejar a semana que vem. Tá todo empolgado com o aniversário dele, né? Dia 30/9... é do padre Antônio Homero da La Costa, né? O palotino aqui da

0: paróquia Santa Teresa, Nossa Senhora de Fátima, aqui em Dourados. No dia 30 do nove também, Padre Wilson Cardoso de Sá, nosso diocesano, que trabalha em Campo Grande, né, na UCDB, com a teologia, com nossos seminaristas do regional, né? Agora de ordenação, dia 23 do nove, Diácono José Carlos Perumico, já falei agora há pouco, né? Já fez, e a celebração será amanhã. Dia 29 de setembro, Diácono Rafael Tavares Peixoto, né? Diácono da Paróquia Sagrado Coração de Jesus, junto com o Padre Toninho. Profissão religiosa, 27 do 9, irmã Elza Lopes Cardoso, da Santíssima Trindade, congregação, né? Dia 27 do 9 também, irmã Anaíde Barreiros, irmãs de São José, em Chamberri, né? Então, daí os aniversários desses dias. Desejo a todos e todas parabéns, né? Muito obrigado pelo seu trabalho e sua missão na nossa Diocese Dourados. Que o Sagrado Coração de Jesus sempre te abençoe e fortaleça na vida, na missão e na vocação. Mensagem final, oração pela juventude. Ó Senhor Jesus Cristo, conservai os jovens no vosso amor. Permiti que ouçam a vossa voz e acreditem naquilo que dizeis, porque somente vós tendes palavra de vida eterna. Ensinai-os a professar a sua fé, a manifestar o seu amor e a transmitir a sua esperança aos outros. Fazei deles testemunhas convictas do vosso evangelho num mundo tão necessitado da vossa graça salvífica. Fazei deles o novo povo das bem-aventuranças, a fim de que possam ser o sal da terra e luz do mundo. Maria, a mãe da igreja, protege e guia os jovens de nossa diocese e nossa igreja como um todo, conservando-os a todos juntos no teu coração maternal. Amém. Muito bem.
1: Dom, foi uma grande alegria estar com o senhor mais uma sexta-feira, nesse programa maravilhoso, programa A Palavra do Pastor.
0: Obrigado. Bom final de semana a todos, louvado seja o nosso Senhor Jesus Cristo e muito obrigado.
1: Para sempre seja louvado.
0: Amém.
1: Amém.
0: Vamos para JDJ.
1: Vamos.
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4: 11 horas e 32 minutos.
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5: A interpretação das escrituras inspiradas deve, antes de mais nada, estar atenta ao que Deus quer revelar por meio dos autores sagrados para a nossa salvação. O que vem do Espírito não é plenamente entendido, senão pela ação do Espírito. Catecismo da Igreja Católica, setembro.

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7: Deus é autor da Sagrada Escritura. Ao inspirar os seus autores humanos, age neles e por eles. E assim nos dá a garantia de que os seus escritos ensinam, sem erro, a verdade da salvação. Catecismo da Igreja Católica. Setembro, mês da...

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1: Boa tarde a você, 1:31.
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2: 3:38.
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14: Toda escritura divina é um só livro. E esse livro único é Cristo. Porque toda escritura divina fala de Cristo. E toda escritura divina se cumpre em Cristo. Catecismo da Igreja Católica. Setembro, mês

0: 4:10. 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
1: Ô Zabumbeiro, chama esse shot pra gente. Cadê o triângulo, senhor?

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9: 4:36. 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
2: 5:03.
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9: A igreja exorta com ardor a insistência a todos os fiéis a que aprendam a sublime ciência de Jesus Cristo na leitura frequente na Sagrada Escritura, porque a ignorância das Escrituras é a ignorância de Cristo. Catecismo da Igreja Católica, setembro, mês da Bíblia.

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Boa noite, meus irmãos e irmãs, ouvintes da Rádio Coração e onde quer que você esteja nesse momento, nas mídias digitais. Com alegria estamos aqui para dar início ao nosso programa Fontes da Palavra, que nos explicam a Palavra de Deus proclamada nesse final de semana em nossas celebrações. Estamos no 26º domingo do tempo comum, ano A, e o evangelista é São Mateus. Temos nessa liturgia como tema: a comunhão na igreja é colocada à prova. Nas missas ouviremos as seguintes leituras. Na primeira leitura do livro do profeta Ezequiel, capítulo 18, versículos de 25 a 28, que proclama: quando o homem mau se converter de sua maldade, salvará a sua vida. O salmo responsorial é o 24, 25, que tem como responsório: recordai, Senhor meu Deus, vossa ternura e compaixão. A segunda leitura é da carta de São Paulo aos Filipenses, capítulo 2, versículos de 1 a 11, em que Paulo diz: tenho todos um mesmo modo de pensar, um só amor, uma só alma, um só sentimento. Quanto ao Evangelho, é de São Mateus, capítulo 21, versículos de 28 a 32, em que Jesus conta a parábola dos dois filhos. Vamos agora ao intervalo e voltaremos com a proclamação da palavra.

0: 6:10.
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Iniciemos esse segundo bloco com as leituras. Leitura da profecia de Ezequiel. Assim diz o Senhor: vós andais dizendo, a conduta do Senhor não é correta. Ouvi voz da casa de Israel, é a minha conduta que não é correta, ou antes, é a vossa conduta que não é correta? Quando o justo se desvia da justiça, pratica o mal e morre, é por causa do mal praticado que ele morre. Quando o ímpio se arrepende da maldade que praticou e observa o direito e a justiça, conserva a própria vida. Arrependendo-se de todos os seus pecados, com certeza viverá, não morrerá. Palavra do Senhor. O Salmo: recordai, Senhor, meu Deus, vossa ternura e compaixão. Mostrai-me, ó Senhor, vossos caminhos, e fazei-me conhecer a vossa estrada. Vossa verdade me oriente e me conduza, porque sois o Deus da minha salvação. Em vós espero, ó Senhor, todos os dias. Recordai, Senhor, meu Deus, vossa ternura e a vossa compaixão que são eternas. Não recordeis os meus pecados quando jovem, nem vos lembrais de minhas faltas.

e delitos. De mim lembrai-vos, porque sois misericórdia e sois bondade sem limites, ó Senhor. O Senhor é piedade e retidão, e reconduz ao bom caminho os pecadores. Ele dirige os humildes na justiça, e aos pobres ele ensina o seu caminho. A segunda leitura é da carta de São Paulo aos Filipenses. Irmãos, se existe consolação na vida em Cristo, se existe alento no mútuo amor, se existe comunhão no Espírito, se existe ternura e compaixão, tornai então completa a minha alegria. Aspirai a mesma coisa, unidos no mesmo amor, vivei em harmonia, procurando a unidade. Nada façais por competição ou vanglória, mas, com humildade, cada um julgue o que o outro é mais importante, e não cuide somente do que é seu, mas também do que é do outro. Tende entre vós o mesmo sentimento que existe em Cristo Jesus. Jesus Cristo, existindo em condição divina, não fez do ser igual a Deus uma usurpação, mas esvaziou-se a si mesmo, assumindo a condição de escravo e tornando-se igual aos homens. Encontrado com aspecto humano, humilhou-se a si mesmo, fazendo-se obediente até a morte e morte de cruz. Por isso, Deus o exaltou acima de todo e de tudo e lhe deu o nome em que está acima de todo nome. Assim, ao nome de Jesus, todo joelho se dobre no céu, na terra e abaixo da terra, e toda língua proclame: Jesus Cristo é o Senhor, para a glória de Deus Pai. Palavra do Senhor. O Evangelho é segundo São Mateus. Naquele tempo, Jesus disse aos sacerdotes e anciãos do povo: que vos parece? Um homem tinha dois filhos. Dirigindo-se ao primeiro, ele disse: filho, vai trabalhar hoje na vinha. O filho respondeu: não quero. Mas depois mudou de opinião e foi. O pai dirigiu-se a outro filho e disse a mesma coisa. Este respondeu: sim, senhor, eu vou. Mas não foi. Qual dos dois fez a vontade do pai? Os sumos sacerdotes e os anciãos do povo responderam: o primeiro. Então Jesus lhes disse: em verdade vos digo que os cobradores de impostos e as prostitutas vos precedem no reino de Deus. Porque João veio até vós num caminho de justiça e vós não acreditastes nele. Ao contrário, os cobradores de impostos e as prostitutas creram nele. Vós, porém, mesmo vendo isso, não vos arrependestes para crer nele. Palavra da salvação. E agora vamos ao intervalo e voltaremos em breve para refletirmos as leituras.

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14: O Carlos não chegou até agora no trabalho.
12: A depressão costuma deixar o sono instável. Uns dormem demais...

0: cama até ver o dia amanhecer. Falta disposição e energia para qualquer coisa.
1: E depressão não é frescura. Não é falta de Deus ou de força de vontade. Se a gente conversar sobre...

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Vamos agora mergulhar nas fontes da palavra que ouvimos. As leituras bíblicas de hoje acentuam o tema comunitário que culmina na comunhão eclesial sobre a qual insiste a segunda leitura tirada da carta de São Paulo aos Filipenses. Tem duas partes bem distintas. Em mútua referência, podemos ver que a primeira é exortação à unidade da comunidade cristã, versículos 1 a 5. E o segundo ponto, o hino cristológico em dois tempos, a auto-humilhação de Cristo e sua glorificação pelo Pai, versículos 6 a 11. Nossa reflexão e anúncio está partindo da primeira parte da segunda leitura. Irá se centrar na comunhão eclesial colocada à prova hoje com tanta frequência. A primeira e a segunda leitura deste domingo conjugam a projeção comunitária do pecado com a responsabilidade no mesmo, em ordem a uma conversão como resposta ao chamado de Deus, sempre disposto a perdoar. A conversão orienta-se o oráculo do Senhor pela boca do profeta Ezequiel na primeira leitura. O contexto histórico é o desterro israelita na Babilônia, quando da primeira deportação dos judeus por Nabucodonosor, no século VI a.C., reinando em Judá, o rei Joaquim, ano 597 a.C. Também o Evangelho orienta-se à conversão, a parábola dos dois filhos enviados à vinha pelo pai. Dos dois, obedece justamente aquele que parecia menos disposto a julgar por suas palavras. Mas diante de Deus contam mais os fatos, e ele sempre dá oportunidade de arrependimento e de volta ao bom caminho. No filho bom, que diz e não faz, estão representados os guias religiosos do povo judeu, que embora conheçam bem a vontade de Deus e pareçam segui-la, de fato esvaziam o conteúdo do cumprimento da lei do Senhor devido à sua autossuficiência. Por isso, verão com surpresa que a escória social e religiosa, conforme eles, isto é, os publicanos e as meretrizes, os precedem no caminho do reino de Deus. Por ocasião do anúncio de Jesus, repete-se o que acontecerá com a pregação de João Batista. A comunhão é um conceito básico na atual eclesiologia para explicar o mistério e a natureza da Igreja entendida conforme o modelo do Concílio Vaticano II, que está exposto principalmente na Constituição Dogmática Lumen Gentium, Luz sobre as Nações, sobre a Igreja. A Igreja é comunhão, comum união, isto é, comunidade de irmãos e de iguais chamados à solidariedade como consequência de sua comum vocação, a fé e a vida em Cristo, vida de adoção filial por Deus. Ele nos fez seus filhos em seu Filho Jesus Cristo pela comunicação de seu Espírito. A comunhão eclesial, que traduz o termo grego koinomia, tem um modelo de identificação na comunidade ideal que os sumários dos Atos descrevem. A expressão prática da comunhão eclesial é compartilhar tudo com os demais irmãos batizados que seguem a Cristo.

formando o grupo dos crentes. É compartilhar a fé, o amor que Deus nos tem em Cristo, a mesa eucarística, a acolhida e o calor humano, as opções evangelizadoras e a esperança cristã. A comunhão eclesial é, por isso mesmo, intercomunicação e unidade, comunhão de comunidades na pluralidade das igrejas locais, que realiza e evidencia a realidade da Igreja Universal como Assembleia da Caridade, unida no primado da Cátedra de Pedro ao Papa. O grande sacramento, o sinal da comunhão eclesial, é a Eucaristia, que cria a comunidade e celebra e expressa a comunhão tanto em sua dimensão vertical ou cultural como horizontal ou comunitária. Acontecem vários fenômenos e situações que põem em prova em diversos setores o sentido da comunhão com o povo de Deus, que é a comunidade da Igreja. O problema é muito amplo e complexo. Sintetizando, vamos concentrar-nos nessas duas atitudes de ruptura eclesial. Primeiro, desligamento da Igreja por parte de numerosos fiéis que, não obstante, se dizem crentes, embora mais ou menos praticantes. E segundo, crítica desprovida de solidariedade e reducionista. Uns dizem: Cristo sim, Igreja não. Conforme as últimas pesquisas e questionários sobre religiosidade, a descrença ou ateísmo, que é um dos fenômenos mais graves em nossos tempos, não é problema religioso maior entre nós, embora exista, pois são relativamente poucos os gnosticismos, nem a indiferença religiosa, que também se dá em maior percentagem. Conforme os pesquisadores, o maior problema hoje em dia é o desligamento, maior ou menor, da Igreja oficial e da sua hierarquia por parte de muitos que se dizem católicos e crentes em Deus, especialmente no setor da juventude. São os novos cristãos sem igreja, cujo grau de distanciamento, tanto a nível ideológico como prático, varia conforme que se declaram formalmente ateus, como também não o seria o caso, formação e situações. Isso mostra a diferença que há entre o conceito sociológico de cristão e o conceito teológico do mesmo, entre a pertença meramente sociológica ao cristianismo e a adesão pessoal estritamente religiosa. O fenômeno apontado se dá tanto no setor popular do homem da rua, ou cristão, de massa e de número, como nas minorias mais críticas e desenvolvidas cultural e religiosamente. Assim podemos escutar máximas como estas: eu creio em Deus, mas não na Igreja nem nos padres. Ou: Cristo sim, Igreja não. Evangelho sim, Papa, bispos e padres não. Todas elas são expressão deste fenômeno novo do distanciamento da comunhão eclesial, devido a um excessivo culto à autonomia pessoal e à própria racionalidade, a um suposto progressismo ou simplesmente ao capricho infantil, à imaturidade cristã ou à ignorância. Ouvimos essas pessoas dizerem: isso não me convence, este outro não engulo. Em resumo, optam por um catolicismo individualista e por uma religiosidade livre. Há outras pessoas, grupos e comunidades que aplaudem o Papa, os bispos ou sacerdotes somente quando dizem o que eles gostam de ouvir, e excluem do seu credo particular as verdades que não estão no seu gosto ou com as quais não concordam. Entre essas figura, por exemplo, quando se fala o inferno, a missa dominical, as chamadas virtudes passivas, como a obediência e a oração, a renúncia, a cruz inerentes ao seguimento de Cristo, ou determinados pontos da moral cristã, como o divórcio e o aborto. Pensam e agem como se o magistério eclesiástico devesse apresentar-lhes previamente suas credenciais ou levar em conta sua revelação particular, porque eles também têm revelação a domicílio, sua própria cátedra ou teologia, seu circuito fechado, o canal próprio, sua onda, sua antena, o seu telefone direto com Deus. Como compensação, alguns setores

Os mais críticos e mais excluídos conjugam simultaneamente um alarde de puritanismo evangélico com um desapreço olímpico pela instituição eclesial, concentrando-se exclusivamente na dimensão profética e temporal da fé e do compromisso cristão, que expressam na luta política pela justiça e libertação, com sinceridade e entrega generosa, sem dúvida, mas com a visão reducionista de que é ser cristão, crendo ser este o único segmento autêntico de Jesus revolucionário do Evangelho, deixando de lado tudo mais, isto é, a igreja institucional, o magistério, a hierarquia e a prática religiosa convencional. Finalmente, há aqueles que, devido a seu agudo sentido crítico, acentuam as limitações dos pastores e as inevitáveis misérias humanas de uma igreja que é santa e pecadora ao mesmo tempo, porque obra de Deus em mãos humanas. Enxergo mais a vasilha de barro que o tesouro nela contido, como diz São Paulo em 2 Coríntios 4:7. Objetivo de tal modo sua crítica desprovida de solidariedade, que não se sentem como parte responsável nem chamados, como o resto da comunidade eclesial, a uma contínua conversão por uma autêntica catequese de autocrítica. Diante desses dados que precedem a pergunta final, que poderia ser título inicial, é óbvia: pode alguém ser cristão prescindindo da comunhão eclesial? Eis a grande pergunta. Tanto uns como outros se esquecem de que no seguimento de Cristo, uma vez que tudo depende da fé, tudo é graça, no dizer de São Paulo, isto é, dom gratuito de Deus, Romanos 4:16. Somos cristãos e discípulos de Cristo, antes de tudo pela graça de Deus, como diziam os velhos catecismos. E essa graça nós a receberemos na igreja fundada por Jesus, como sacramento universal da salvação para os homens, como fonte e sinal do favor de Deus à humanidade, como seu povo eleito, sacerdotal, profético e carismático, mas não anárquico, e sim organizado e unido na comunhão da caridade sob a animação pastoral de Pedro e dos apóstolos e dos sucessores desses, que são os papas e os bispos, conforme Alunum Gentium 22:1. Nas inevitáveis situações de conflito ocasional que possam surgir, a atitude tanto dos que mandam, melhor, são aqueles que servem, como dos que estão na base, não pode ser a de esmagar aquele que discorda de nós, nem a ambição de poder, nem o autoritarismo, nem a ortodoxia intransigente, nem a paz à custa das pessoas, nem o privilégio de uns sobre os outros, nem o modelo chefe subalternos, e menos ainda o esquema senhor-escravo. Mas a única alternativa evangelicamente válida, segundo Jesus, é o amor ao irmão e o serviço libertador e gratificante. Somente uma comunidade onde todos são iguais e vivem unidos no amor expressa comunhão eclesial e pode ser diante do mundo consciência crítica de uma sociedade que tende a ver a autoridade como poder e estruturar-se sobre a exploração dos outros e o desamor, como também Jesus denunciou, conforme Mateus 20:25. Na praxis da comunhão eclesial, a chave foi dada por Santo Agostinho. Ele diz: no necessário, a unidade; no duvidoso ou apático, a liberdade; e em tudo, a caridade. Unidade e disciplina no essencial, liberdade e pluralismo em tudo o que é acidental e opinável, mas sempre o diálogo, o respeito e o amor fraterno, que são a essência da comunhão eclesial. Queridos irmãos e irmãs, chegamos assim no final do nosso programa Fontes da Palavra e retornaremos na próxima semana. Que vivamos de forma concreta nosso batismo na gratuidade e na comunhão. Em nome do Pai, do Filho e do Espírito Santo. Amém.

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1: 6:49.

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2: 6:56.
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0: Oi. Amados irmãos e irmãs, boa noite.
1: Boa noite.
0: Paz e bem.
1: Paz e bem.
0: A nossa paróquia São José de Itaporã, Mato Grosso do Sul, comunidade franciscana, acolhe com carinho a todos desta assembleia, visitantes e também a você que nos acompanha pelas redes sociais. E nessa alegria vamos todos participar da celebração da Eucaristia. Esta celebração será presidida pelo Frei Roberto. Comunicados. Pedimos a compreensão de todos para que as intenções das Santas Missas sejam marcadas.

durante a semana na secretaria da paróquia ou no celular da paróquia. Nos dias 7 e 8 de novembro, teremos encontro de legitimando e noivos para casais que pretendem se casar no ano de 2027. Informações e inscrições na secretaria da paróquia. Próximo encontro para pais e padrinhos de batismo, dia 14 de novembro. Inscrições e informações na secretaria da paróquia. Romaria ao Santuário Nossa Senhora Aparecida na Vila São Pedro, dia 12 de outubro. Para os que forem ir a pé, saída à meia-noite em frente à Capela Santa Clara na Coab. Terá ônibus de retorno. Precisam levar lanche para o café partilhado e um alimento não perecível. Para os que forem de ônibus, terão que fazer a inscrição com antecedência com a Selma e o horário do ônibus será às 6h30 em frente à Capela Santa Clara, com a taxa de R$ 10 e um alimento não perecível. Os alimentos serão entregues para os vicentinos de nossa comunidade. Renovação ou novas assinaturas da liturgia diária. As assinaturas serão feitas mediante pagamento em espécie, R$ 60. Próxima sexta-feira, dia 2 de outubro, primeira sexta-feira do mês, missa às 8 horas aqui na Matriz. Próximo domingo, 4 de outubro, eleições. As missas da Matriz, Santa Clara e Santo Antônio continuarão nos mesmos horários. Falecidos: Ivo Nascimento Nogueira, Maria do Carmo dos Santos Nogueira, Keila Rodrigues, Rosimeire dos Santos Nogueira, irmã Érica Tencaten. Por todos os freis franciscanos falecidos: Fernando Correia, José Manuel da Costa Filho, Severina Maria Batista, Terezinha Pereira de Souza, Paulo Guerreiro Dias, Maria Souza de Jesus, Virgílio de Souza, Luzia Marques Borges, Milton Pereira Borges, José Pereira, Irineu José Perim, Valdir Almeida Reis, Robson Borges, Vilma Zanella Ribeiro, Ângela Perim Fortes, Tereza Marques da Silva, Ailton Borges, Íria dos Santos, 6 meses, Frei Mateus Rotman, Frei Eterson Antônio Terce, Frei José Zanquete, José Gonçalo Rodrigues, Alzira Fernandes de Oliveira, Creuza Maria Rodrigues, Antônia Jerônima da Conceição, Maria Jerônima da Conceição, Maria Alves Cordeiro, Moisés Irineu de Almeida, Gonçalo José Rodrigues, Antônio Fernandes de Oliveira, Maria Inês Lopes, Vicente Alves Pereira, Vicença Ledes de Mendonça, Joana Ferreira Vage, Luzia Machado da Silva, Vilmar Veloso, Maria Lozinha Rodrigues, Antônio e João Fernandes de Oliveira, João Ferreira Campos, Juarez Gonçalves, Cícero Roberto da Silva, Tereza Marques da Silva, Padre Alexandro, Raimundo de Paula Marques, Silvia de Oliveira Marques, Antônio Pereira Gomes, 2 meses. Em honra à Santíssima Trindade, Jesus Sacramentado, bem-aventurada sempre Virgem Maria, gloriosa, glorioso e justo São José, Santa Teresinha do Menino Jesus, Santa Rita. Em ação de graças, pelo bom êxito do almoço em prol do Hospital de Amor e por todas as pessoas que trabalharam, colaboraram e ajudaram, direta ou indiretamente, no almoço em prol do Hospital de Amor. Pelo aniversário de Valdir Martinez Garcia, Davi Martinez Garcia, Heloísa Alves e Amada. Pela recuperação da saúde de Rafaela Almeida Cabulon, Maria de Lourdes Rebeque, Laudelino Ferreira Barbosa, Luiz Bernardes de Paula,

Hilda Garcia Dias, Inês Cardoso dos Santos, Neuza Vitor de Azevedo dos Santos e das famílias Martinez, Garcia, Dias, Passoni, Teixeira, Sena, Chance, Bernardes, Borégio, Rampazio, Ambrósio, Valim, Nascimento, Passos, Cazuza, Vilhalva, Reis e pelos falecidos das mesmas famílias. Pela conversão dos pecadores, pelas almas no purgatório, pelas almas necessitadas, pelas intenções do Papa, pelos enfermos, pelo aumento das vocações sacerdotais e religiosas, por todos os dizimistas de nossa paróquia e por todos aqueles pedidos e agradecimentos que hoje trazemos em nossos corações. Caríssimos irmãos e irmãs, neste mês dedicado à Bíblia, na liturgia de hoje, Deus nos convoca a trabalhar em sua vinha e nos convida a refletir sobre a obediência à vontade do Pai e a sinceridade de nossa resposta ao seu chamado. Jesus nos ensina que nunca é tarde para mudar de vida, retomar o caminho e corresponder com fidelidade ao amor de Deus. Com alegria, iniciemos a nossa celebração cantando.

0: Em nome do Pai, do Filho e do Espírito Santo.
1: Amém.
0: Que a graça de nosso Senhor Jesus Cristo, o amor do Pai e a comunhão do Espírito Santo estejam convosco.
2: Bendito seja Deus que nos reuniu no amor de Cristo.
0: Confiantes no perdão, na misericórdia de Deus Pai, façamos o ato penitencial.

0: Que o Deus nosso Pai Todo-Poderoso tenha compaixão de cada um de nós, perdoe os nossos pecados e nos conduza à vida eterna.
1: Amém.

0: Oremos. Ó Deus, que mostrais vosso poder, sobretudo no perdão e na misericórdia, derramai em nós a vossa graça, para que, correndo ao encontro das vossas promessas, mereçamos participar dos bens celestes. Por nosso Senhor Jesus Cristo, vosso Filho, que é Deus, e convosco vive e reina, na unidade do Espírito Santo, por todos os séculos dos séculos.
1: Amém.
2: Irmãos e irmãs, o Senhor deseja que todos os seus filhos e filhas trilhem seus caminhos de justiça e de amor. Ouçamos.
3: Leitura da profecia de Ezequiel. Assim diz o Senhor: vós andais dizendo, a conduta do Senhor não é correta. Ouvi, vós da casa de Israel. É a minha conduta que não é correta, ou antes é a vossa conduta que não é correta? Quando um justo se desvia da justiça, pratica o mal e morre, é por causa do mal praticado que ele morre. Quando um ímpio se arrepende da maldade que praticou e observa o direito e a justiça, conserva a própria vida. Arrependendo-se de todos os seus pecados, com certeza viverá, não morrerá. Palavra do Senhor.
1: Graças a Deus.

0: Leitura da carta de São Paulo aos Filipenses. Irmãos, se existe consolação na vida em Cristo, se existe alento no mútuo amor, se existe comunhão no Espírito, se existe ternura e compaixão, tornai então completa a minha alegria. Aspirai a mesma coisa, unidos no mesmo amor. Vivei em harmonia, procurando a unidade. Nada façais por competição ou vanglória, mas com humildade. Cada um julgue que o outro é mais importante, e não cuide somente do que é seu, mas também do que é do outro. Tende entre vós o mesmo sentimento que existe em Cristo Jesus. Jesus Cristo, existindo em condição divina, não fez do seu ser igual a Deus uma usurpação, mas esvaziou-se de si mesmo, assumindo a condição de escravo e tornando-se igual aos homens. Encontrado com aspecto humano, humilhou-se a si mesmo, fazendo-se obediente até a morte e morte de cruz. Por isso, Deus o exaltou acima de tudo e lhe deu o nome que está acima de todo nome. Assim, ao nome de Jesus, todo joelho se dobre no céu, na terra e abaixo da terra, e toda a língua proclame: Jesus Cristo é o Senhor, para a glória de Deus Pai. Palavra do Senhor.
1: Graças a Deus.

0: esteja convosco.
1: Ele está no meio de nós.
0: Proclamação do Evangelho de Jesus Cristo segundo Mateus.
1: Glória a vós, Senhor.
0: Naquele tempo, Jesus disse aos sacerdotes e anciãos do povo: que vos parece? Um homem tinha dois filhos. Dirigindo-se ao primeiro, ele disse: filho, vai trabalhar hoje na vinha. O filho respondeu: não quero. Mas depois mudou de opinião e foi. O pai dirigiu-se ao outro filho e disse a mesma coisa. Este respondeu: sim, senhor, eu vou. Mas não foi. Qual dos dois fez a vontade do pai? Os sumos sacerdotes e os anciãos do povo responderam: o primeiro. Então Jesus lhes disse: em verdade vos digo que os cobradores de impostos e as prostitutas vos precedem no reino de Deus. Porque João veio até vós no caminho de justiça, e vós não acreditastes nele. Ao contrário, os cobradores de impostos e as prostitutas creram nele. Vós, porém, mesmo vendo isso, não vos arrependestes para crer nele. Palavra da salvação.
1: Glória a vós, Senhor.
0: Estamos encerrando o mês de setembro, o mês que celebramos, o mês da Bíblia, a palavra de Deus escrita para nós. E na celebração, na missa, também temos essa oportunidade de sempre escutar a palavra de Deus. Deus que orienta os nossos passos na nossa caminhada cristã, na nossa caminhada de filhos e filhas de Deus. Palavra de Deus, hoje vem ao nosso encontro, Deus novamente fazendo o convite também a cada um de nós para sermos colaboradores na obra da evangelização, na obra missionária. Nós sempre somos chamados a sermos discípulos e missionários. E a palavra da profecia de Ezequiel então mostra o questionamento sobre o agir de Deus e o pensar humano. Muitas vezes não compreendemos a ação de Deus e assim reconhecemos o nosso limite diante da grandeza, diante da bondade de Deus. A palavra já do domingo passado lembrava esse fato, que os pensamentos de Deus não são como os nossos pensamentos, não é conforme o pensamento humano. E a palavra de hoje também mostra que Deus sempre age com a bondade, com a compaixão e com a misericórdia. Então, assim, de fato, diante do agir de Deus, que vai mostrando se o justo pratica o bem, se ele pratica as coisas boas, então deve ser perseverante nesta prática. Mas se ele se desviar, então, desse caminho, ele se condena por si mesmo. Da pessoa que está no caminho

do mal, o caminho errado, o caminho desviado do ensinamento de Deus, se ele se arrepende sinceramente, então ele está salvando a sua vida. Então, assim diz

se Deus estava sendo correto na sua conduta ou não. E Deus devolve também o questionamento: será que é a conduta dele que não está correta, ou é a conduta daqueles que estão questionando a sua bondade e a sua misericórdia? E assim o salmista novamente também faz essa reflexão, que possamos recordar de Deus a sua ternura e a sua compaixão. E a palavra do evangelho de hoje, Jesus apresenta essa questão para as autoridades judaicas, então, dirigindo aos sumos sacerdotes e aos anciãos do povo, colocando essa parábola do pai que tem dois filhos. Pede ao primeiro que vai trabalhar na sua vinha, trabalhar na sua lavoura. Primeiro diz que não vai, mas se arrepende, muda de opinião e faz a vontade do pai. O segundo diz que vai, mas não vai. E Cristo propõe essa questão para as autoridades judaicas: qual dos dois fez a vontade do pai? Logo eles respondem prontamente que foi o primeiro. E Cristo faz o questionamento para as autoridades judaicas, que não ouviram o ensinamento de João Batista, que pregava a conversão, pregava o perdão dos pecados. Ao passo que aqueles que eram considerados pecadores públicos se arrependeram, mudaram de atitude e seguiram o exemplo de João Batista. E os sumos sacerdotes, os anciãos, mesmo vendo os ensinamentos e a conversão de outras pessoas, não mudaram de atitude, não se arrependeram para poder acreditar na palavra de Cristo. Diante do evangelho, também olhamos para a nossa vida, para a nossa missão. E assim nos perguntamos, em qual das situações também nós nos encontramos? Na situação do primeiro filho ou do segundo? Então, a partir do nosso batismo, já falamos o nosso sim a Deus. Já escolhemos seguir a Jesus Cristo, seguir o seu ensinamento e a missão que ele propõe a cada um de nós. Mas cabe a cada um de nós nos perguntar se estamos correspondendo corretamente àquilo que é missão para nós como cristãos batizados. Então, na atitude desses dois filhos, podemos acrescentar então mais uma, que é o nosso esforço constante para poder colocar em prática a vontade de Deus a cada dia. Se não estamos ainda colocando em prática, mas ter um esforço constante de colocar em prática aquilo que Deus pede a cada um de nós. É a carta de São Paulo, hoje dirigida à comunidade cristã, mas um ensinamento também para cada um de nós. Então, diante da sua missão como evangelizador, então o apóstolo Paulo se dirige à comunidade: se existe consolação na vida em Cristo, se existe alento no mútuo amor, se existe a comunhão no Espírito, se existe ternura e compaixão, das mesmas características do próprio Deus, então tornai para ele completa a sua alegria. Aspirai a mesma coisa, unidos no mesmo amor. Viver na harmonia, procurando a unidade. E se a comunidade, então, vive na harmonia, vive na unidade, então não vai fazer nada por competição ou por vanglória. Então, assim, isso que São Paulo orienta: nada façais por competição ou vanglória, mas com humildade cada um julgue que o outro é mais importante, e não cuide somente do que é seu, mas também do que é do outro. Então, não fazer nada por egoísmo, pensando em si mesmo, com competição ou vanglória, mas colocando em prática e vivendo o mandamento do amor. Amor a Deus e amor ao próximo. E São Paulo coloca como exemplo o próprio Jesus Cristo e convida a comunidade cristã e a cada um de nós a termos os mesmos sentimentos que teve o próprio Jesus Cristo.

0: e que na sua natureza divina não fez dessa condição divina um abuso de poder ou motivo de vanglória, mas ao contrário, esvaziou-se a si mesmo, assumindo a condição humana. E como ser humano, em tudo é obediente a Deus Pai, obediente até a morte e morte de cruz. Mas que Deus Pai o exaltou acima de todas as criaturas. Uma vez ele glorificado, então todos devem dobrar o joelho diante dele, seja no céu, seja na terra. Porque assim, diante da palavra de Deus, diante do exemplo do próprio Jesus Cristo para com cada um de nós, que tenhamos o esforço constante de trilhar o caminho da obediência para colocar em prática aquilo que Deus nos pede para realizar a vontade de Deus na nossa vida a cada dia. Confiantes, vamos ficar de pé e juntos vamos professar a nossa fé. Creio em Deus Pai Todo-Poderoso, Criador do céu e da terra,
1: e em Jesus Cristo, seu único Filho, nosso Senhor, que foi concebido pelo poder do Espírito Santo, nasceu da Virgem Maria, padeceu sob Pôncio Pilatos, foi crucificado, morto e sepultado, desceu à mansão dos mortos, ressuscitou ao terceiro dia, subiu aos céus, está sentado à direita de Deus Pai Todo-Poderoso, onde há de vir a julgar os vivos e os mortos. Creio no Espírito Santo, na Santa Igreja Católica, na comunhão dos santos, na remissão dos pecados, na ressurreição da carne, na vida eterna. Amém.
0: Com a confiança de filhos e filhas de Deus, vamos elevar a Ele as nossas preces, os nossos pedidos.

0: Após cada pedido, digamos: Senhor, escutai a nossa prece.
1: Senhor, escutai a nossa prece.
0: Senhor, iluminai vossa igreja e seus pastores, para que sempre dóceis ao Espírito Santo, se deixem renovar na sua capacidade de ouvir, acolher e transmitir vossa palavra de vida e salvação. Nós vos suplicamos.
1: Senhor, escutai nossa prece.
0: Senhor, acompanhar nossos governantes para que se empenhem no cultivo da justiça, na promoção da igualdade social, no combate à fome e na luta pela paz. Nós os suplicamos.
2: Senhor, escutai nossa prece.
0: Senhor, aliviai os sofrimentos das famílias que estão sem trabalho, sem casa, sem comida, sem saúde, e sejam encorajadas por vós, para que não se afastem do pão da vossa palavra e da Eucaristia que alimentam para a vida eterna. Nós vos suplicamos.
2: Senhor, escutai nossa prece.
0: Senhor, reanimai em todas as comunidades a prática dos círculos bíblicos, a leitura orante da Bíblia, para que por meio das reflexões e orações busquem sempre o entendimento da vossa palavra como sustento na caminhada. Nós vos suplicamos.
2: Senhor, escutai a nossa prece.
0: Para que nós, ao celebrarmos essa liturgia dominical, tenhamos o auxílio da graça divina ao assumir o nosso sim com a intensidade e compromisso diante de Deus, nós vos suplicamos.
2: Senhor, escutai nossa prece.
3: Tudo isso nós os pedimos, Deus Pai Todo-Poderoso, por Cristo nosso Senhor.
4: Amém.

0: Orai, irmãos e irmãs, para que o meu e o vosso sacrifício seja aceito por Deus Pai Todo-Poderoso.
1: Receba o Senhor por tuas mãos este sacrifício, para a glória do seu nome, para o nosso bem e de toda a sua santa igreja.
0: Concedei-nos, Deus de misericórdia, que vos agrade esta nossa oblação e que ela nos abra a fonte de toda a bênção. Por Cristo nosso Senhor.
1: Amém.
0: O Senhor esteja convosco.
1: Ele está no meio de nós.
0: Corações ao alto.
1: O nosso coração está em Deus.
0: Demos graças ao Senhor, nosso Deus.
1: É nosso dever e nossa salvação.
0: Na verdade, é digno e justo, é nosso dever e salvação dar-vos graças sempre e em todo lugar, Senhor Pai Santo, Deus Eterno e Todo-Poderoso, por Cristo Senhor nosso. Nascendo, Ele renovou a antiga condição humana, sofrendo a paixão, apagou nossos pecados, ressurgindo dos mortos, concedeu-nos a vida eterna. Subindo a vós, ó Pai, abriu-nos as portas do céu. Por isso, com a multidão dos anjos dos santos, entoamos o hino da vossa glória, cantando a uma só voz.

0: verdade, vós sois santo, ó Deus universo, e tudo que criastes proclama o vosso louvor. Porque por Jesus Cristo, vosso Filho e Senhor nosso, e pela força do Espírito Santo, dais vida e santidade a todas as coisas, e não cessais de reunir para vós um povo que vos ofereça em toda parte, do nascer ao pôr do sol, um sacrifício perfeito. Por isso, ó Pai, nós os suplicamos, santificai pelo Espírito Santo as oferendas que vos apresentamos para serem consagradas, a fim de que se tornem o corpo e o sangue de vosso Filho, nosso Senhor Jesus Cristo, que nos mandou celebrar estes mistérios.
1: Enviai o vosso Espírito Santo.
0: Na noite em que ia ser entregue, Jesus tomou o pão, pronunciou a bênção de ação de graças, partiu e deu aos seus discípulos, dizendo: tomai todos e comei, isto é o meu corpo, que será entregue por vós.

Do mesmo modo, no fim da ceia, ele tomou o cálice em suas mãos e, dando graças novamente, entregou aos seus discípulos, dizendo: Tomai todos e bebei. Este é o cálice do meu sangue, o sangue da nova e eterna aliança, que será derramado por vós e por todos para a remissão dos pecados. Fazei isto em memória de mim.

0: Mistério da fé.
1: Anunciamos, Senhor, a vossa morte e proclamamos a vossa ressurreição. Vinde, Senhor Jesus.
0: Celebrando agora, ó Pai, o memorial da paixão redentora do vosso Filho, da sua gloriosa ressurreição e ascensão ao céu. E enquanto esperamos a sua nova vinda, nós os oferecemos em ação de graças este sacrifício vivo e santo.
1: Aceitai, ó Senhor, a nossa oferta.
0: Olhai com bondade a oblação da vossa Igreja e reconhecei nela o sacrifício que nos reconciliou convosco.

0: Completando-nos com o corpo e o sangue do vosso Filho, repletos do Espírito Santo, nos tornemos em Cristo um só corpo e um só Espírito.
1: O Espírito nos una num só corpo.
0: Que o mesmo Espírito faça de nós uma eterna oferenda, para alcançarmos a herança com os vossos eleitos, a Santíssima Virgem Maria, Mãe de Deus, São José, seu esposo, os vossos santos apóstolos e gloriosos mártires, e todos os santos que não cessam de interceder por nós na vossa presença.
1: Fazei de nós uma perfeita oferenda.
0: Nós os suplicamos, Senhor, que este sacrifício da nossa reconciliação estenda a paz e a salvação ao mundo inteiro. Confirmai na fé e na caridade a vossa Igreja, que caminha neste mundo com vosso servo, o Papa Leão, e o nosso Bispo Henrique, com os bispos do mundo inteiro, os presbíteros e diáconos, os outros ministros e o povo por vós redimido. Atendei propícias as preces desta família que reunisse em vossa presença. Reconduzi a vós, Pai de misericórdia, todos vossos filhos e filhas dispersos pelo mundo inteiro.
1: Lembrai-vos, ó Pai, da vossa Igreja.
0: Acolhei com bondade no vosso reino os nossos irmãos e irmãs que partiram desta vida, e todos os que morreram na vossa amizade. Unidos a eles, esperamos também nós saciar-nos eternamente da vossa glória, por Cristo Senhor nosso. Por ele dais ao mundo todo bem e toda graça. Por Cristo, com Cristo e em Cristo, a vós, Deus Pai Todo-Poderoso, na unidade do Espírito Santo, toda honra e toda glória, por todos os séculos dos séculos.

0: guiados pelo Espírito de Jesus e iluminados pela sabedoria do Evangelho, ousamos dizer: Pai nosso que estais nos céus,
1: santificado seja o vosso nome, venha a nós o vosso reino, seja feita a vossa vontade, assim na terra como no céu. O pão nosso de cada dia nos dai hoje, perdoai-nos as nossas ofensas, assim como nós perdoamos a quem nos tem ofendido. E não nos deixeis cair em tentação, mas livrai-nos do mal.
0: Livrai-nos de todos os males, ó Pai, e dai-nos hoje a vossa paz. Ajudados pela vossa misericórdia, sejamos sempre livres do pecado e protegidos de todos os perigos, enquanto aguardamos a feliz esperança e a vinda do nosso Salvador, Jesus Cristo.
2: Vosso é o reino, o poder e a glória para sempre.
0: Senhor Jesus Cristo, dissestes aos vossos apóstolos: Eu vos deixo a paz, eu vos dou a minha paz. Não olheis os nossos pecados, mas a fé que anima a vossa igreja. Dai-lhe segundo o vosso desejo a paz e a unidade, vós que sois Deus, com o Pai e o Espírito Santo.
2: Amém.
0: A paz do Senhor esteja sempre convosco.

0: Felizes os convidados para participarem da ceia do Senhor. Eis o Cordeiro de Deus que tira o pecado do mundo.
1: Senhor, eu não sou digno de que entreis em minha morada, mas dizei uma palavra e serei salvo.

0: Oremos. Fazei, Senhor, que esse sacramento celeste renove inteiramente a nossa vida, para que, anunciando a morte de Cristo, possamos participar de sua herança gloriosa. Ele que vive e reina pelos séculos dos séculos.
1: Amém.
0: Temos algum aniversariante presente? Que se for anunciado, levante a mão, vem aqui à frente. Acho que ninguém. Tem, né? Tem aqui isso. Pode vir, olha, diante do altar. Mais alguém? Pode chegar também. Muito bem. Pode ficar junto, pode chegar aqui. Cantemos os parabéns, então, a nossa irmã aniversariante.

0: Salva de palmas, aniversariantes. Muito bem. Ave Maria,
1: cheia de graça, o Senhor é convosco. Bendita sois vós entre as mulheres, e bendito é o fruto do vosso ventre, Jesus. Santa Maria, Mãe de Deus, rogai por nós, pecadores, agora e na hora de nossa morte. Amém.
0: Rogai por nós, Santa Mãe de Deus,
1: para que sejamos dignos das promessas de Cristo.
0: Nossa Senhora Aparecida,
1: rogai por nós.